0: Sobre o tema, vamos conversar com Paulo Pereira, ministro do empreendedorismo, da microempresa e da empresa de pequeno porte.
1: Hoje, na apresentação da Voz do Brasil, Luciana Vasconcelos e Luciano Seixas.
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1: O governo do Brasil reagiu à possibilidade de imposição pelos Estados Unidos de uma nova taxa de 25% a produtos brasileiros.
0: Um documento rebateu ponto a ponto as alegações norte-americanas, comprovando que na relação comercial entre os dois países, os Estados Unidos levam vantagem financeira.
1: Outro ponto defendido foi o sistema de pagamentos PIX, que o Brasil considera como inegociável.
2: Após uma reunião para discutir a intenção dos Estados Unidos de aplicar uma nova tarifa a produtos brasileiros, o vice-presidente Geraldo Alckmin lamentou a recomendação do escritório do representante de comércio dos Estados Unidos. Alckmin afirmou que as autoridades brasileiras forneceram farta documentação comprovando que a política comercial brasileira não discrimina nem prejudica o comércio dos Estados Unidos, tampouco viola normas internacionais vigentes.
3: O governo brasileiro recebe com indignação e entende ser extremamente injusta a recomendação, a proposta do USTR ao presidente Trump. E o presidente Lula vai trabalhar no sentido de que isso não se converta.
2: O governo brasileiro rebateu as alegações dos Estados Unidos para impor nova tarifa de 25% ao Brasil. Entre as justificativas, o país norte-americano alega restrição às grandes empresas de tecnologia, combate ao desmatamento e problema com propriedade intelectual. Em nota, o Brasil esclarece que não há qualquer restrição contra as grandes empresas de tecnologia dos Estados Unidos, que o governo brasileiro apresentou proposta para enfrentamento ao crime organizado e de combate à corrupção ao Departamento de Estado, e que o PIX não traz prejuízo às instituições financeiras norte-americanas. O ministro da Fazenda, Dario Durigan, afirmou, inclusive, que o sistema brasileiro de pagamentos é inegociável.
4: O PIX, como esse símbolo maior da nossa soberania financeira, será protegido, será resguardado pelo governo do presidente Lula e não está em nenhum momento em questão para debate.
2: Em evento realizado em Goiás, o presidente Lula mostrou um cartaz com a frase "O PIX é do Brasil" e reafirmou a importância do sistema de pagamento para o brasileiro.
5: O PIX é do Brasil, porque o PIX é de graça e é público e ninguém paga nada. É só clicar o PIX que está resolvido o nosso problema. O país não aceita ser tratado como se fosse uma republiqueta de banana.
2: O presidente Lula também condenou a recomendação de nova taxação a produtos brasileiros e diz que conversou com o presidente Donald Trump sobre as questões comerciais na visita que fez aos Estados Unidos.
6: Eu fiz 3 horas de reunião com o Trump. Eu entreguei 4 documentos para eles. Eu entreguei um documento sobre a questão do comércio, provando para ele que eles são superavitários, não são deficitários, provando para ele que os principais produtos americanos pagam 0 de imposto aqui no Brasil, tudo isso dito para ele.
2: O ministro do Desenvolvimento, Indústria, Comércio e Serviços, Márcio Elias, afirmou que não são todos os produtos que entrariam nessa nova taxação e explicou como pode afetar o Brasil.
7: Os setores mais atingidos seriam de máquinas, de equipamentos, o que tem valor agregado e traz muito prejuízo para emprego, para renda, para as indústrias. O setor de plástico, os produtos de madeira, os papel, cartão, calçados, ferro fundido e peixes e crustáceos. Essas são as áreas mais expostas se essa proposta se convertesse em tarifas, coisa que a gente acredita que não vai ocorrer.
2: O prazo legal para que os Estados Unidos imponham a nova tarifa ao Brasil é 15 de julho. Até lá, o governo do Brasil espera reverter a recomendação. Reportagem Graziele Bezerra.
0: E o governo brasileiro informou que está cumprindo a meta de zerar o desmatamento até 2030, após a alegação contrária dos Estados Unidos.
1: Segundo o governo, a área queimada no país recuou cerca de 40% em 2025, frente à média do período 2017-2024.
0: Além disso, dados divulgados pelo MAP Biomas indicam que, em 2025, o desmatamento no Brasil atingiu seu menor nível em 7 anos.
1: Pela primeira vez desde 2019, o desmatamento ficou abaixo de 1 milhão de hectares em um ano.
0: O estudo constatou também queda de 20% no desmatamento em todos os biomas no ano passado em relação a 2024.
1: O secretário extraordinário de controle dos desmatamentos e ordenamento ambiental do meio ambiente, André Lima, comentou que os resultados vêm de um trabalho que engloba o controle do desmatamento e o reforço de fiscalização.
8: A gente vem conseguindo um trabalho incrível aí de todo o governo federal, fruto da implementação desses planos de prevenção e controle dos desmatamentos em todos os biomas, principalmente de algumas medidas estruturantes que elas vão começar a alcançar mais resultado a partir de agora, de forma mais expressiva a partir agora de 2026. O Brasil dando uma contribuição relevante em magnitude global, né, com impactos globais, não só locais, e mostrando também para os demais países que é possível, sim, almejar essa meta do desmatamento zero até 2030.
0: Mudanças na escala dos trabalhadores, que vão exigir adaptação dos pequenos empresários.
1: Programa Desenrola Pequenos Negócios, que pode ajudar os empreendedores e empresários endividados a acertarem as contas.
0: Temas que estão no radar do Ministério do Empreendedorismo, da microempresa e da empresa de pequeno porte. E nós hoje vamos conversar com o ministro Paulo Pereira sobre eles. Boa noite, ministro.
9: Boa noite, Luciana. Boa noite, Lucianos. Lucianos aqui. É uma alegria estar na Voz do Brasil.
0: Ministro, vamos começar falando sobre a escala 6x1 e os impactos que esse novo modelo de trabalho sobre os pequenos negócios vai ter. A escala 6x1 ainda vai ser apreciada pelos senadores, né? Mas a gente vai falar agora um pouquinho desse impacto no comércio. O que está sendo esperado?
9: Ó, Luciana, em primeiro lugar, a gente acha importante dizer que a gente acha que o grande impacto da redução da escala 6x1 é positivo para a economia, né? Em primeiro lugar, porque as pessoas vão ter mais tempo. E tendo mais tempo, elas vão consumir mais, vão mais ao cinema, vão mais aos restaurantes, vão estudar mais, as pessoas vão ter mais tempo para se formar, o que movimenta os negócios de educação e, ao mesmo tempo, aumenta a produtividade do trabalhador, que vai estar melhor formado e tudo mais. Vão ter mais tempo para cuidar da saúde, para cuidar da família. Então, de um modo geral, a gente imagina e espera um impacto positivo em vários negócios que vão crescer pelo aumento dessa demanda dos trabalhadores que terão mais tempo. Além disso, Luciana e Luciana, é importante dizer que nós vamos ter melhorias no ambiente do trabalho, trabalhadores mais assíduos, que vão ter mais tempo para cuidar da sua saúde, portanto vão estar menos licenciados por problemas de saúde. Só para você ter ideia, no ano passado, em 25, foram mais de 500 mil trabalhadores e trabalhadoras afastados por problemas de saúde, né? Rotatividade menor, uhum. E gente mais descansada, que se educa mais, vai ter maior produtividade. Então, a gente acha que o impacto é positivo. Agora, evidente, o presidente Lula está de olho para encontrar aqueles negócios, especialmente os pequenos e os médios, que possam ter algum impacto, vamos dizer, mais pesado, e aí nós estamos preparando medidas para ajudar esses empresários a passarem por essa mudança.
1: Ministro, a gente tem aqui uma pergunta de uma empresária de Brasília. Ela quer saber se o Ministério vai ajudar os empresários nessa transição. Vamos ouvi-la.
10: Meu nome é Carolina Celidônio, sou empresária, moro em Brasília. Ministro, boa noite. A pergunta é como o Ministério vai ajudar o microempresário na transição da escala 6x1 para a escala 5x2?
9: Olha, Carolina, a gente está olhando isso de perto e aí tem uma série de medidas. Então, em primeiro lugar, reforçar as medidas que já estão em curso, não é, Carolina? Assim, desenrola dois, vocês acabaram de mencionar. É a primeira vez na história do Brasil que um governo federal entra em campo para reduzir as dívidas da sociedade, as dívidas das empresas, as dívidas das famílias, não é? Estamos indo para a segunda edição agora. Esse governo fez as maiores linhas para pequenos negócios. A primeira vez que tem uma linha específica para negócios que faturam até R$360 mil, pequenas empresas. O Procred 360, o Pronamp, então ampliação do ambiente de crédito. Fora isso, nós estamos pensando em algumas ações específicas para as microempresas. Aí duas coisas importantes. Em primeiro lugar, estamos pensando o que a gente pode fazer para melhorar o ambiente do MEI. Né? A possibilidade de aumentar o teto, permitir que, né, microempresários que faturem um pouco mais possam continuar no MEI. Eventualmente a possibilidade de contratar mais, nós estamos estudando uma série de soluções para o empreendedor e para o empreendedor individual que tem essa atividade tão importante para o país. São 18 milhões de brasileiros aqui. E fora eventuais ponderações, processos de transição que também vão ser estudados no tempo certo. Então agora é focar na aprovação do Senado e o governo continuar na preparação das medidas para que esse público possa sair bem, sair de forma positiva dessa mudança.
0: Ministro, o senhor falou do Desenrola, o Desenrola 2.0, que tem um braço aí voltado para os pequenos negócios, né? Como é que os micro, pequenos e médios empresários podem renegociar as dívidas?
9: Olha, primeiro vamos olhar o que é o Desenrola, porque é uma ideia super bacana que o presidente Lula trouxe, né? você não me perguntou disso, mas um comentário rápido. Desenrola tem uma parte importante para as pessoas físicas. Como um pedaço importante dos empreendedores brasileiros são empreendedores informais, esse desenrola afeta também os empreendedores. Lá, Luciana, os empreendedores, as famílias, têm descontos de... Como é que funciona? A gente fechou agora o ciclo de um mês do desenrola. Uhum. Primeiro lugar, o presidente Lula dá uma linha de crédito para que o sujeito, o empresário, saia de uma dívida cara e possa ir para uma dívida barata. Então, a pessoa pegou lá os juros do cartão de crédito, o cheque especial, o empréstimo pessoal, uma dívida de 10 mil reais em um ano pode ter virado 45, 46, 50 mil reais, multiplica até 5 vezes a dívida em um ano. No desenrola, essa pessoa pega um crédito barato com juros de Selic mais 5, ou seja, no máximo 20% ao ano, que é bem baixo para o Brasil, quer dizer, os 10 mil reais lá viram 11, 12, até 2 anos de carência. Ou seja, a pessoa pega o crédito, fica 2 anos para começar a pagar, e depois que ela começa a pagar, ela tem até 8 anos para pagar. Então, é de mãe para filho aqui o modelo do desenrola, para permitir que esses negócios que se endividaram muito no passado possam recuperar o seu fôlego para investir e gerar emprego. Ó, com um mês de programa, Luciana, a gente já tem mais de 10 bilhões emprestados para essas pequenas e médias negócios no Pronampe e no Procred. São 60 mil operações de Pronampe, que são as empresas um pouquinho maiores, mais de 18 mil operações do Procred. Então, até aqui o programa, nós estamos trabalhando, estamos focados, mas até aqui o programa é um sucesso.
1: Ministro, a gente tem mais uma pergunta aqui de um ouvinte sobre esse tema. Vamos ouvir.
11: Meu nome é Carla Carnevale Gomes, sou proprietária de uma padaria em Eldorado do Sul, Rio Grande do Sul. E eu tenho uma dúvida: quem está com o nome sujo ou com o CNPJ negativado vai conseguir acessar o desenrola com facilidade?
9: Olha, Carla, na verdade o desenrola é pensado especialmente para essa pessoa. Se você está com esse problema, conhece algum empresário que está com esse problema, estimule a pessoa a buscar o desenrola. Porque a ideia é exatamente essa, que a pessoa tem um crédito barato. Ô Luciano, por que que esse crédito é barato? Olha, vejam que interessante o modelo criado pelo governo presidente Lula. Porque o governo garante a dívida. Uhum. Por que que um empréstimo é tão caro para um pequeno empresário? Porque ele não tem bem, ele não tem dinheiro no banco. Minha avó dizia assim: só consegue empréstimo quem não precisa, né? A pessoa que precisa não tem como garantir o débito. Por que que esse empréstimo é barato? Porque o governo garante o débito. Diz: ó, banco, pode emprestar lá para dona Carla, dona da padaria, que se ela não pagar, eu pago. E isso permite que o modelo tenha juros menores. Então, esse programa, o desenrola, é focado sim para aqueles que estão com o nome sujo, que estão negativados, que estão com dívidas bancárias. Basta que o empresário ou a empresária procure o seu banco e diga que quer entrar no desenrola, entenda os termos e avance nessa contratação que se dá diretamente no banco que é detentor da dívida.
0: E já tem um balanço, o senhor falou 10 bilhões de reais pelo Pronampe e pelo Procred, que emprestam esse dinheiro para as pessoas, né? E tem um balanço mais?
9: É isso, acho que... Nós disponibilizamos um recurso grande, né, de garantia. O recurso pode chegar a 10 bilhões de reais da parte do governo, que vai permitir empréstimos de até 60 bilhões de reais, é bastante dinheiro. E os dados que a gente tem hoje, aliás, os dados estão fresquinhos aqui, a gente acabou de levantar. São dessa ordem, quer dizer, são mais de 10 bilhões emprestados já. No Pronampe, o Pronampe é aquela empresa um pouquinho maior, que pode faturar até 4,8 milhões de reais por ano, uma empresa grande já. No Pronampe são 60 mil operações já, mais de 60 mil operações. E no Procred, que essa é uma linha que a gente tem especial carinho, porque foi criada pelo presidente Lula para as empresas menores, que faturam até 360 mil reais por ano, 30 mil reais por mês. No Procred a gente tem mais de 18 mil empresas que já buscaram essa linha de apoio para que, como eu disse, possam limpar seus nomes e voltar a investir, gerar emprego e fazer o Brasil crescer.
1: Ministro, agora a gente recebeu também perguntas de microempreendedores individuais. O Ideraldo, do Acre, quer saber sobre o teto de faturamento do MEI. Vamos ouvir.
12: Senhor ministro, meu nome é Ideraldo Gomes, moro na cidade de Chapuri, estado do Acre. Atualmente eu sou MEI e eu queria lhe perguntar se há perspectiva do teto subir, que hoje é de 81 mil, se há perspectiva do teto subir mais.
9: Bom, o Ideraldo está bem informado e está acompanhando os debates nacionais importantes aí. Primeiro assim, Ideraldo, primeiro só fazer um comentário rápido sobre o MEI. O MEI é uma criação do presidente Lula, né? O que que faz o MEI? É uma revolução social no Brasil, porque são 18 milhões de brasileiros que estavam na renda informal, que, portanto, não tinham um comprovante lá para poder alugar uma casa, não tinham um comprovante para tomar um empréstimo. Se fosse lá a senhora que faz a tapioca de manhã, se acidentasse, ela não tinha auxílio-doença. Se fosse a manicure e engravidasse, ela não tinha auxílio-maternidade. Então, o que fez o presidente Lula? Criou um microempreendedor individual, botando todo o sistema de previdência à disposição dessas pessoas. Então, todos os direitos previdenciários que um seletista tem, eles passaram a ter também, formalizando a renda e gerando um CNPJ. Portanto, é uma revolução criada pelo presidente Lula lá no segundo mandato dele. Qual que é o pleito da categoria hoje, Luciano? É que há muitos anos esse teto tem um limite de quem pode ser MEI. Como é um modelo muito facilitado, a pessoa, um empreendedor no Brasil há 10 anos antes do MEI tinha que pagar 15 tributos para empreender. Agora ele paga R$80 por mês, uma vez só, uma única guia. Como é muito facilitado, tem um limite. Só pode entrar no MEI quem fatura até 81 mil. Mas faz mais de 10 anos que esse limite não é atualizado. Os governos passados esqueceram o MEI, negligenciaram o MEI. Então o presidente Lula determinou que o governo ache uma solução. Essa solução tem que ser feita com cuidado, porque tem impacto fiscal e o compromisso do presidente Lula com a saúde fiscal do Brasil é total. Mas nós estamos em fase final de análise. Quero dizer lá para o nosso amigo do Acre que nos próximos dias a gente deve ter uma proposta para melhorar, facilitar e permitir que esses MEIs cresçam ainda mais em faturamento.
0: Então a gente vai estar esperando, ministro. A gente começou aqui com Paulo Pereira, que é ministro do empreendedorismo, da microempresa, da empresa de pequeno porte. Muito obrigado aqui pela sua participação na Voz do Brasil.
9: Obrigado, ó, foi rápido, valeu demais. Quero voltar outras vezes. É um prazer estar com vocês.
1: Atendimento para a população e formação de médicos especialistas.
0: Foi inaugurado hoje o Hospital Universitário de Catalão, em Goiás, que vai atender mais de 1,5 milhão de pessoas da região.
1: O presidente Lula esteve na inauguração e também visitou o Hospital Universitário de Rio Verde, que tem sido referência em inovações tecnológicas no SUS.
13: O novo Hospital Universitário da Universidade Federal de Catalão vai atender 56 municípios da região centro-sudeste de Goiás, beneficiando mais de 1 milhão e 500 mil pessoas. A estrutura tem capacidade para 166 leitos de internação, incluindo UTI adulto e neonatal, e conta ainda com salas cirúrgicas, obstétricas, de endoscopia, consultórios ambulatoriais e parque de diagnóstico por imagem completo. Para iniciar as atividades, o Hospital Universitário recebeu 67 milhões de reais do governo federal. E para o custeio da unidade, o Ministério da Educação vai garantir um repasse anual de 261 milhões de reais. O presidente Lula destacou a importância da parceria para concluir projetos como este.
14: Muitas vezes as prefeituras ou o próprio estado, às vezes, tem condições de fazer um hospital. Mas o problema da saúde, o mais simples é o hospital. O que é difícil é comprar as máquinas que precisa e o custeio do hospital. E aí é que entra a complacência democrática. É estabelecer que um ente sozinho não consegue fazer as coisas, então é preciso juntar prefeito, governo do estado, presidente da república e Deus para que a gente atenda aos interesses do povo desse país.
13: Além de garantir atendimento a quem precisa, o Hospital Universitário de Catalão vai ampliar a formação de médicos. Com mais especialistas, a expectativa é reduzir o tempo de espera por consultas, exames e cirurgias na região. A medida integra o programa Agora Tem Especialistas do Ministério da Saúde. O ministro da pasta, Alexandre Padilha, comentou os resultados do programa pelo país.
15: O Agora Tem Especialistas, que criou uma tabela de financiamento que é 3 vezes maior do que a antiga tabela SUS, que permitiu que hospitais privados pudessem abrir as portas para atender os pacientes do SUS, que faz investimentos como esse que nós estamos fazendo aqui, nesse um ano, 2025, nós batemos o recorde de cirurgias eletivas pelo SUS, 14 milhões e 900 mil cirurgias pelo SUS.
13: Também nesta terça-feira, o presidente Lula visitou o Hospital Municipal Universitário de Rio Verde. A unidade se tornou referência em inovação na rede pública de saúde e realizou este ano a primeira cirurgia robótica pelo Sistema Único de Saúde da região. Reportagem Gabriela Noronha.
0: E pela manhã, o presidente Lula esteve em Catalão para inaugurar a nova sede do Instituto Federal Goiano.
1: O novo local ampliou a capacidade de atendimento e substituiu o imóvel anterior, que era alugado.
16: Foi com base na qualidade de ensino que o estudante Heitor Martinez de Andrade escolheu o Instituto Federal de Catalão para fazer o curso de técnico em informática integrado ao ensino médio. Agora, com as instalações novinhas, ele conta que está ainda mais animado.
17: A gente não tinha várias coisas básicas. Era um lugar muito remoto, aqui já é um lugar bem mais próximo do centro urbano. Está tudo no prédio novo, contribui muito para a gente se dedicar para a aprendizagem.
16: A nova sede do Instituto Federal Goiano recebeu 6 milhões e meio de reais em investimentos do novo PAC, que financiaram mais de 70% do valor total da obra. A unidade de Catalão já conta com mais de 2.800 matrículas. A previsão é que outras 800 vagas sejam oferecidas com a contratação de mais servidores e a abertura de novos cursos até o ano que vem. A nova estrutura também fortalece projetos de pesquisa desenvolvidos pelo campus. Um deles busca criar rotas tecnológicas para o processamento de minerais críticos e terras raras extraídos do complexo mineral de Catalão. O ministro da Educação, Leonardo Barchini, falou sobre o potencial dos institutos federais.
18: Que educação pública gratuita de qualidade quer dizer soberania, quer dizer que nós vamos preservar as nossas terras raras, os nossos minerais críticos, o meio ambiente.
16: Em todo o estado de Goiás, há 14 campi do Instituto Federal, que oferecem 236 cursos e contam com mais de 30 mil alunos matriculados. No Brasil, os IFES possuem 36 sedes próprias, com investimento de mais de 430 milhões de reais por meio do novo PAC. O presidente Lula ressaltou a importância da educação na transformação do país.
19: Não tem saída se a gente não investir na educação. O que a gente vai investir hoje é retorno financeiro amanhã, é retorno cultural.
16: Durante a cerimônia, o Ministério da Educação lançou um edital que vai financiar a participação de estudantes em competições científicas nacionais e internacionais. A iniciativa busca ampliar oportunidades para jovens pesquisadores e incentivar a produção científica em todo o país. De Catalão, em Goiás, Luana Karen.
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0: A China reconheceu todo o território brasileiro livre da febre aftosa sem vacinação.
1: A decisão foi anunciada durante a visita do ministro das Relações Exteriores, Mauro Vieira, a Pequim.
0: O Brasil não registra há 20 anos casos de febre aftosa, uma doença viral altamente contagiosa que afeta animais bovinos, suínos, caprinos e ovinos.
1: E essas foram as notícias do governo do Brasil.
0: Uma realização da Secretaria de Comunicação Social da Presidência da República.
1: Com produção da empresa Brasil de Comunicação.
0: Fique agora com as notícias do Poder Judiciário e do Congresso Nacional. Uma boa noite.
1: Boa noite para você e até amanhã.
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23: STF determina que a União elabore plano de retirada do garimpo ilegal do território Cinta Larga.
24: Para o STJ, ação coletiva é inadequada para discutir reajustes em locação de veículos para motoristas de aplicativo.
23: Justiça condena empresa a indenizar técnicos de segurança do trabalho que foi agredido por um colega durante o expediente.
24: Boa noite, eu sou Marcelo Della Libera.
23: E eu, Marcela Luiza.
24: A União tem 30 dias para apresentar um plano para a retirada do garimpo ilegal no território indígena Cinta Larga, em Rondônia e Mato Grosso.
23: A decisão é do ministro Flávio Dino, relator do caso no Supremo Tribunal Federal. Ele levou em conta a persistência das atividades ilegais na região.
24: De acordo com a decisão, o documento deverá prever a atuação dos órgãos federais e estaduais competentes.
23: Após ser solicitado ao relator e aprovado, o plano deverá ser executado no prazo máximo de 60 dias corridos.
24: Ação coletiva é via inadequada para discutir suposto abuso em reajuste na locação de veículos para motoristas de aplicativo.
23: Essa conclusão é do STJ, Fátima Uchoa.
3: O Sindicato dos Motoristas de Aplicativo do Estado ajuizou ação coletiva contra uma empresa que atua na locação de veículos para a categoria, pedindo reconhecimento do caráter abusivo dos reajustes e que a empresa fosse proibida de aplicar novos aumentos e de cancelar os contratos, além de ter de indenizar por dano moral coletivo. O processo foi extinto sem resolução do mérito, o que foi mantido pela terceira turma do STJ. Segundo a relatora ministra Nancy Andrighi, a ação coletiva não é cabível, pois é preciso analisar individualmente as condições de cada contrato, o que afasta a existência de um mesmo fato gerador capaz de atingir várias pessoas de maneira semelhante.
24: Um técnico de segurança do trabalho que foi agredido por um colega durante o expediente deverá ser indenizado em R$30 mil.
23: Para o TST, a empresa tem obrigação de manter um ambiente de trabalho saudável. Larissa Batista.
4: De acordo com o boletim de ocorrência, a agressão ocorreu porque o técnico de segurança do trabalho havia identificado que um dos trabalhadores estava com o uniforme rasgado e sem itens obrigatórios de segurança. As instâncias anteriores condenaram a construtora ao pagamento de R$30 mil e converteu o pedido de demissão em rescisão indireta. No TST, a condenação foi mantida, uma vez que a empresa responde por atos praticados pelos empregados durante o expediente e tem o dever de garantir um ambiente seguro, prevenindo situações de violência e preservando a integridade física e psicológica dos trabalhadores. A decisão foi unânime e ainda cabe recurso.
24: Justiça condena município de Santana, no Amapá, a recuperar muro de arrimo na área portuária.
23: A decisão atende um pedido do MPF, Vanessa Pereira.
5: Segundo laudos da Defesa Civil, o muro entrou em colapso e oferece riscos humanos, patrimoniais e ambientais. Na sentença, a justiça determinou que a Prefeitura de Santana realize a reforma da estrutura e garanta a segurança do muro de arrimo. Além disso, o município deve apresentar em até 2 meses laudo técnico e plano de recuperação que indiquem de forma precisa o estado atual da estrutura e as reformas e os reparos necessários. Após essa etapa, as obras devem começar e terminar em até 4 meses, sob pena de multa diária de R$10 mil.
24: A Justiça Federal determinou que a União adote as medidas necessárias para regularizar a situação migratória de 16 indígenas da Argentina que estão residindo em Itapiranga, Santa Catarina.
23: O pedido foi feito pela Defensoria Pública da União, que alegou que o grupo não tem nenhum documento de identidade.
24: Segundo a decisão, a Polícia Federal deve admitir a autodeclaração do grupo como elemento inicial de identificação.
23: Também deverá ser realizado, no prazo de 60 dias, o atendimento individualizado dos interessados com o objetivo de viabilizar a presença dos indígenas e a coleta dos elementos necessários para a identificação do grupo.
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24: Boa noite.
23: Uma boa noite e até amanhã.
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1: Eu sou Paula Groba.
2: E eu sou Humberto Pinheiro.
1: E estes são os destaques de hoje do Jornal do Senado, que começa agora.
2: Senado derruba a resolução do CONANDA sobre atendimento a menores de 14 anos vítimas de violência sexual.
1: Fim da escala 6x1, Davi Alcolumbre afirma que proposta sobre redução de jornada de trabalho passará por comissões antes do plenário.
2: Projeto apresentado no Senado muda regras para a criação de CPIs e análise de denúncias contra ministros do Supremo.
1: Boa noite.
2: Boa noite.
1: As regras para o atendimento de crianças e adolescentes vítimas de violência sexual podem mudar. O Senado aprovou a revogação, ou seja, o cancelamento de uma resolução do CONANDA, o conselho ligado ao Ministério dos Direitos Humanos e Cidadania, que orientava órgãos públicos e profissionais da rede de proteção sobre como acolher essas vítimas.
2: A norma também tratava dos procedimentos em casos de gravidez decorrente de estupro e do acesso ao aborto previsto em lei. O texto segue agora para promulgação. Mais informações com Rodrigo Rezende.
3: A resolução do Conselho Nacional dos Direitos da Criança e do Adolescente, o CONANDA, traz diretrizes para atendimento de crianças e adolescentes vítimas de violência sexual. O texto também trata da garantia da interrupção legal da gravidez quando esta for decorrente de estupro. A resolução diz que a interrupção legal da gestação é um direito humano de crianças e adolescentes vítimas de violência sexual e que a ausência dos pais ou responsáveis legais não impede o pleno exercício do direito à informação de crianças e adolescentes, sendo obrigatório que todas as informações e esclarecimentos sobre a interrupção da gestação sejam fornecidas de forma clara e acessível. A relatora da proposta, que susta a resolução, senadora Damaris Alves, do Republicanos do Distrito Federal, argumenta que partes do texto deveriam ter sido elaboradas pelo Congresso e não pelo CONANDA, e por isso ele deve ser cancelado.
4: Fazer uma outra resolução sem extrapolar as questões constitucionais que o CONANDA extrapolou. É isso que nós estamos questionando aqui.
3: Ainda de acordo com a resolução, o acesso à interrupção legal da gestação no caso de crianças e adolescentes vítimas de estupro não dependeria da feitura de boletim de ocorrência relativo à situação de violência sexual e de decisão judicial autorizativa do procedimento.
1: E uma substância tóxica ainda presente em tintas e materiais de revestimento poderá ter o uso ainda mais restrito no Brasil. O Senado aprovou um projeto que reduz para 90 partes por milhão o limite de chumbo permitido nesses produtos, reforçando a proteção da saúde de trabalhadores e consumidores. O texto alinha o Brasil aos padrões internacionais de proteção à saúde.
2: A exceção vale para tintas de uso industrial e marítimo, como as utilizadas para prevenir corrosão e ferrugem. A proposta estabelece penalidades a quem descumprir as regras, como notificação, produto apreendido ou multa com valor equivalente ao da mercadoria apreendida. O texto segue agora para a sanção presidencial.
1: A proposta que reduz a jornada de trabalho e garante 2 dias de descanso semanal, também conhecida como fim da escala 6x1, passará por debates no Senado antes da votação. O presidente da Casa, Davi Alcolumbre, afirmou que o texto aprovado pela Câmara dos Deputados será analisado pelas comissões temáticas antes de chegar ao plenário. Segundo ele, por afetar diretamente trabalhadores, empresas e a economia do país, a medida exige um debate amplo e aprofundado com todos os setores envolvidos.
2: Ao anunciar uma reunião com líderes partidários para discutir o tema na próxima semana, Alcolumbre destacou que cabe ao Senado aperfeiçoar propostas de grande impacto social e econômico e não apenas confirmar decisões já tomadas pela Câmara.
5: Essa proposta vai ter que tramitar nas comissões. Não é razoável que a Câmara dos Deputados passe 5 meses debatendo um assunto muito relevante para o Brasil e o Senado Federal seja obrigado a carimbar um texto aprovado na Câmara. Seria muito razoável se o Senado pudesse melhorar um texto com essa importância. Se os senadores pudessem debater um assunto dessa envergadura com calma, sem assodamento, sem pressa.
1: E antes de se posicionar sobre a tarifa extra de 25% proposta pelos Estados Unidos para produtos brasileiros, o Senado deve ouvir o setor produtivo.
2: O presidente da Comissão de Relações Exteriores, senador Nelson Ultradi, defendeu a análise de dados concretos sobre os impactos da medida. Segundo ele, o momento exige cautela. Repórter Raíssa Abreu.
6: A proposta de uma nova tarifa, que ainda precisa ser aprovada pelos Estados Unidos, veio dias depois do anúncio de que o governo Trump havia classificado o primeiro comando da capital, o PCC, e o Comando Vermelho como organizações terroristas. O senador Nelson Ultradi, do PSD de Mato Grosso do Sul, que é presidente da Comissão de Relações Exteriores, não descarta o envio de uma missão diplomática, institucional e apartidária aos Estados Unidos.
7: Não é uma pauta de governo ou de oposição, é uma pauta de Estado. Quanto menos contaminação política e eleitoral tiver nesse momento, melhor vai ser para o país.
6: A proposta dos Estados Unidos sobre novas tarifas ainda depende de consulta pública e de uma audiência prevista para julho. O tema faz parte de investigação que concluiu que algumas práticas brasileiras, como o uso do PIX, seriam prejudiciais ao comércio estadunidense.
1: Quem vende um imóvel no Brasil pode pagar menos imposto no futuro. Um projeto em análise no Senado autoriza a atualização anual do valor de imóveis declarados no imposto de renda pela inflação oficial do país.
2: Com isso, o contribuinte reduziria a diferença entre o valor de compra e o de venda do bem, diminuindo a cobrança do imposto sobre o ganho de capital. A reportagem é de Alexandre Campos.
8: De acordo com a proposta do senador Flávio Arnes, do PSB do Paraná, o ajuste no valor do imóvel poderá ser feito com os índices anuais do IPCA a partir de 1º de janeiro de 1996. Com exemplo de um imóvel que na aquisição em 2002 custou R$100 mil e foi vendido em 2026 por R$600 mil, Flávio Arnes explicou que pela regra atual, sobre o ganho de capital de R$500 mil, será aplicada a alíquota de 15%, o que representa um imposto de R$75 mil.
9: Qual que é a nossa proposta de mudança? Valor de compra em 2002, R$100 mil. Valor de venda em 2026, R$600 mil, pela correção inflacionária do valor do imóvel desde sua aquisição, R$400 mil. O ganho de capital será de R$200 mil. O imposto será 15% sobre R$200 mil, ou seja, R$30 mil é uma redução de R$45 mil.
8: Outros dois projetos apresentados recentemente permitem a dedução de gastos com aquisição de aparelhos auditivos, lentes de contato corretivas e óculos de grau, inclusive a armação, da base de cálculo do imposto de renda.
1: Outro projeto apresentado no Senado propõe mudanças em decisões que hoje ficam concentradas nas mãos do presidente da Casa. A proposta estabelece prazos e prevê a participação de órgãos colegiados na análise de pedidos de criação de comissões parlamentares de inquérito, as CPIs, e de denúncias por crime de responsabilidade contra ministros do Supremo Tribunal Federal.
2: Atualmente cabe ao presidente do Senado decidir sozinho sobre essas questões. A reportagem é de Marcela Diniz.
10: De acordo com o projeto, o presidente do Senado terá 5 dias para verificar se o pedido de criação de CPI atende os requisitos constitucionais e regimentais. Se estiver tudo ok, o documento deverá ser lido na sessão seguinte ao término do prazo e, a partir daí, a CPI deverá ser instalada em até 10 dias. Caso o presidente não se manifeste, caberá ao primeiro vice-presidente do Senado fazê-lo e, na falta do vice, a mesa do Senado votará o pedido dentro de 5 dias. O autor do projeto, senador Isalci Lucas, do PL do Distrito Federal, critica a concentração de poderes na figura do presidente do Senado e argumenta que a definição de prazos é necessária para que as CPIs cumpram seu papel de ser instrumento das minorias para a investigação de irregularidades.
11: Nenhum direito constitucional pode depender da boa vontade de uma única pessoa. Quando a Constituição garante um instrumento de fiscalização, este instrumento precisa funcionar.
10: No caso de denúncia contra ministro do Supremo Tribunal Federal, o projeto dá 15 dias de prazo de análise para o presidente do Senado. A rejeição só se dará por voto da maioria absoluta da mesa diretora.
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2: edição de Paula Groba. Trabalhos técnicos de Eliseu Caires. O Jornal do Senado fica por aqui. Acompanhe agora as notícias da Câmara dos Deputados. Boa noite.
1: Boa noite e até amanhã.
13: Jornal Câmara dos Deputados. Atuação na defensoria pode dar desconto no FIES a estudantes de direito.
14: Avança nas comissões a criação de carteira de identificação oncológica.
13: Projeto determina fornecimento de alimentação ao empregado doméstico.
14: Boa noite. Projeto em discussão na Câmara torna obrigatório o fornecimento de alimentação aos empregados domésticos. Confira os detalhes com o repórter Luiz Cláudio Canuto.
15: A Comissão de Trabalho da Câmara aprovou projeto que obriga o fornecimento de alimentação ou vale-refeição para empregados domésticos. O texto estabelece a responsabilidade do Poder Executivo em regulamentar as condições e os valores dos benefícios. A proposta da deputada Denise Pessoa, do PT do Rio Grande do Sul, muda a lei que regulamenta o trabalho doméstico. A relatora, deputada Érica Hilton, do PSOL de São Paulo, foi favorável à proposta.
16: Para que a trabalhadora ou o trabalhador doméstico possa adquirir a sua própria alimentação, possa se alimentar. Hoje nós não temos nenhuma legislação, nem a CLT prevê esse tipo de alimentação em natura ou via ticket ou algum fornecimento de vale refeição. E isso escancara um Brasil profundo de desigualdade, um Brasil profundo que estabeleceu os parâmetros e as relações do trabalho doméstico ancorado numa relação praticamente escravocrata do que é esse trabalhador dentro da sua casa. Como é que essa trabalhadora, como eu coloquei no meu voto, muitas vezes fazendo a alimentação daquela família

0: que a população está sendo penalizada com aumentos acima da inflação. Segundo ele, consumidores, comerciantes, indústrias e produtores rurais serão afetados pela medida.
1: Wellington Prado questiona ainda a qualidade dos serviços prestados pela empresa responsável, citando interrupções frequentes no fornecimento de energia. O parlamentar defende mais fiscalização do setor e anuncia iniciativas para contestar o reajuste e cobrar melhorias no atendimento.
2: Trabalhe.
0: Luiz Lima, do Novo do Rio de Janeiro, critica o fim da escala 6x1 e questiona os possíveis efeitos da medida sobre a informalidade, os custos das empresas e a geração de empregos. Para o deputado, a mudança foi aprovada sem debate aprofundado sobre seus impactos econômicos.
1: Luiz Lima também compara indicadores econômicos do Brasil com os de outros países, destacando diferenças de salários e carga tributária. O parlamentar manifesta preocupação com a perda de competitividade da economia brasileira e com a transferência de empresas para países vizinhos.
0: Durante viagem ao Maranhão, Rubens Pereira Júnior, do PT, declara que recebeu congratulações por votar pela redução da jornada de trabalho. O deputado reforça que o projeto é mais uma medida do governo que tem como foco o segmento mais vulnerável da população.
1: Rubens Pereira Júnior também relata visitas a lideranças políticas dos municípios de Brejo, Buriti, São Mateus e Lagoaçu. Ele se coloca como um canal para as demandas dos servidores municipais e das comunidades do interior junto à Câmara.
2: Comissões.
0: Deputados querem alterar a CLT para aumentar a proteção de trabalhadores estáveis. O repórter José Carlos Oliveira nos explica as mudanças.
3: Trabalhadores com estabilidade provisória no emprego poderão ter nova proteção na consolidação das leis do trabalho, a fim de evitar injustiça nos casos de demissão por justa causa. A medida beneficia, por exemplo, gestantes e dirigentes sindicais que têm direito à estabilidade temporária na CLT. As alterações constam de projetos de lei dos deputados Ivan Valente, do PSOL de São Paulo, e Vicentinho, do PT de São Paulo, organizados em texto único do relator na Comissão de Trabalho da Câmara, deputado Bongás, do PT do Rio Grande do Sul.
4: O projeto exige, a partir do momento em que foi, por parte da patronal, dito que está, sob justa causa, esse trabalhador com estabilidade demitido, no máximo em até 10 dias, ele precisa abrir o inquérito. Aberto o inquérito, passa então a ter a defesa e, em confirmando a justa causa, aí efetivamente está consolidado, ele vai ser afastado. Mas, se o trabalhador conseguir provar que a justa causa estava incorreta, a empresa vai ser obrigada a mantê-lo no emprego e a pagar o seu salário.
3: Atualmente, a CLT já prevê a apuração de falta grave para a demissão por justa causa, mas não determina a obrigatoriedade do inquérito. Já a proposta da Câmara diz que o empregador deverá apresentar reclamação por escrito contra o trabalhador à vara ou ao juízo de direito dentro de 10 dias. A demissão só será efetivada após decisão definitiva da Justiça. Bongás explica o quadro atual que ele espera ver superado após a transformação dessa mudança em lei.
4: Trabalhador que tem estabilidade no emprego não pode ser demitido, e nem mais distante. Mas num caso de demissão de justa causa, o que que acontece hoje? Tradicionalmente, o empregador demite e não abre um inquérito para que possa justificar e para que o trabalhador possa se defender. E aí essa pessoa passa a não receber salário, fica meio no anonimato. Se é um dirigente sindical que tem estabilidade no emprego, vai ao sindicato, mas ele não pode estar na empresa, não recebe salário, o sindicato tem que administrar essa situação. Então, algo totalmente injusto.
3: A proposta que protege gestantes e trabalhadores com estabilidade sindical em caso de demissão por justa causa está em análise agora na Comissão de Constituição e Justiça. Se for aprovado na CCJ, poderá seguir diretamente para análise do Senado, sem necessidade de votação no plenário da Câmara. Da Rádio Câmara de Brasília, José Carlos Oliveira.
2: Desenvolvimento Regional.
1: Ranieri Paulino, do Republicanos, cobra do governo da Paraíba a interiorização do atendimento às pessoas com deficiência, evitando que tenham que viajar longas distâncias até a capital para tratamentos básicos e especializados.
0: Ranieri Paulino defende também um projeto de sua autoria para federalizar a rodovia de ligação entre Café do Vento, Sapé e Guarabira, facilitando o fluxo regional. Ele convoca os deputados do estado a incluir a região do Brejo Paraibano no orçamento federal, garantindo mais recursos para a população.
1: Átila Lins, do PSD, considera que a agenda do governo federal produziu avanços para o Amazonas. O deputado cita a entrega de moradias do Minha Casa Minha Vida em Manaus e as ações voltadas

0: A recuperação da BR-319, corredor que integra o Amazonas ao restante do país.
1: Átila Lins também destaca investimentos em infraestrutura, como a construção do porto da Manaus Moderna e a retomada do programa Luz para Todos. Para ele, as iniciativas abrem perspectivas positivas para o desenvolvimento do interior do estado.
2: Transportes.
0: Charles Fernandes, do PSD da Bahia, critica a decisão da Azul de reduzir a capacidade dos voos regionais que atendem Guanambi. O deputado afirma que a companhia trocou uma aeronave maior por outra de 9 lugares, apesar de a antiga operação registrar cerca de 70% de ocupação.
1: Charles Fernandes aponta que a Azul adotou medida semelhante para voos em Vitória da Conquista. Ele cobra providências do governo federal contra a concentração do mercado aéreo, alegando que a situação encarece passagens e compromete investimentos no interior da Bahia.
2: Agricultura.
0: Padre João, do PT de Minas Gerais, critica o uso de agrotóxicos e pede que o Congresso incentive os bioinsumos e a produção orgânica. Segundo ele, substâncias proibidas seguem presentes na produção agrícola brasileira, ameaçando exportações e impactando a saúde pública.
1: Padre João afirma que a União Europeia e a China já teriam rejeitado produtos brasileiros por apresentarem resíduos de agrotóxicos. O parlamentar reforça ainda que o uso dessas substâncias provoca o desequilíbrio ambiental e pode contaminar lençóis freáticos.
2: Educação.
0: Formados em direito que atuarem na defensoria pública podem ter desconto no FIES. A repórter Júlia Lopes explica como será o abatimento.
3: Pessoas formadas em direito poderão ter desconto de 1%, incluído juros, no saldo devedor do FIES, o Fundo de Financiamento ao Estudante do Ensino Superior. O projeto aprovado na Comissão de Educação da Câmara dos Deputados se aplica àqueles que prestarem serviços à Defensoria Pública. A proposta inclui esse grupo na Lei do FIES, que atualmente prevê o abatimento desse valor no saldo devedor para professores efetivados da rede pública de educação básica, graduados em licenciatura e com jornada mínima de 20 horas semanais. Médicos de família das Forças Armadas que atuam em regiões com carência de profissionais e também profissionais da saúde que trabalharam no Sistema Único de Saúde durante a pandemia da Covid-19. No texto, a prestação de serviços pelos graduados em direito deverá ser feita de forma não remunerada, com jornada mínima de 8 horas semanais. Para o relator, deputado Tiago De Joaldo, de Sergipe, o projeto insere essas pessoas no mercado de trabalho e no futuro pode beneficiar outros cursos de graduação.
4: A gente fez um acréscimo ali no final do dispositivo de que isso vai depender da disponibilidade orçamentária do governo, então não é todo mundo que vai ter o acesso automático ao desconto, então vai ter essa regulamentação que o governo vai emitir para isso. Acho que abre inclusive portas para que outros cursos extremamente importantes como a área de medicina, a área de engenharia agronômica, engenharia civil, né, a gente possa estar colocando essa mão de obra também em setor públicos à disposição da sociedade.
3: O FIES é um auxílio financeiro aos estudantes para a realização de cursos de graduação em instituições privadas de ensino superior. Nos últimos 10 anos, o fundo beneficiou mais de 1 milhão de estudantes. Para isso, o Ministério da Educação, por meio do Fundo Nacional de Desenvolvimento da Educação, destinou um orçamento de quase 120 bilhões de reais desde 2015. O deputado Rafael Prudente, do MDB do Distrito Federal, autor da proposta, destacou que o desconto no saldo devedor do FIES, além de diminuir a dívida dos estudantes de direito, também contribuirá com a população que precisa de atendimento jurídico gratuito. A proposta segue agora em análise na Comissão de Finanças e Tributação. Da Rádio Câmara de Brasília, Júlia Lopes.
2: Eleições.
1: Hildo Rocha, do MDB do Maranhão, critica o preconceito que, segundo ele, existe contra candidatos que possuem familiares na política. O deputado acredita que isso não deve ser utilizado como critério para desqualificar uma candidatura.
0: Hildo Rocha defende que a escolha de governantes deve considerar atributos como honestidade, capacidade de diálogo e experiência na administração pública. Ele afirma que esses critérios são mais relevantes do que a origem familiar dos candidatos.
2: Direitos Humanos.
1: Luiz Couto, do PT da Paraíba, apresenta projeto para criar o Protocolo Nacional de Atendimento à Mulher, com foco na assistência humanizada às vítimas de violência e a garantia de atendimento ininterrupto em delegacias especializadas.
0: O congressista lembra a encíclica papal que trata da dignidade humana na era digital para defender o acolhimento contra a violência, tema de seu projeto. Para Luiz Couto, seu mandato, bem como o próprio parlamento, tem como função promover o bem comum e a justiça social.
2: Esporte.
1: Marcos Braz, do PSDB do Rio de Janeiro, defende a aprovação de projeto que fortalece protocolos de proteção às mulheres em eventos esportivos e em grandes espetáculos. Ele reforça a importância da proposta com a proximidade da Copa do Mundo Feminina de Futebol no ano que vem no Brasil.
0: Marcos Braz pontua que o esporte deve ser tratado como investimento social, pela capacidade de reduzir a violência, afastar jovens das drogas e abrir oportunidades. Ele cita a experiência das Vilas Olímpicas do Rio de Janeiro como exemplo de ação integrada entre educação, saúde e segurança pública.
2: Saúde.
1: Projeto que institui a carteira de identificação do paciente oncológico avança na Câmara. A repórter Maria Neves tem mais informações.
5: A Comissão de Constituição e Justiça analisa projeto que institui a carteira de identificação do paciente oncológico. Última etapa de avaliação do texto na Câmara dos Deputados. Na Comissão de Finanças e Tributação, a relatora, deputada Daiane Bittencourt, do União do Ceará, argumentou que não cabia ao colegiado analisar a proposta, uma vez que ela não cria novas despesas para os cofres públicos. De acordo com o autor, deputado Anderson Pinto, do Pará, o documento vai facilitar o acesso de pessoas com câncer a serviços de saúde e outros benefícios, com garantia de atendimento prioritário e humanizado.
6: O objetivo principal é que essas pessoas tenham a possibilidade de uma identificação, né? Ter acesso, né? Em relação a buscar algum tipo de recurso para apoio e acompanhamento psicológico, assistencial, em uma situação de emergência, alguma situação de emergência também tem um atendimento prioritário. E com a identificação fica muito melhor. Você imagina um paciente oncológico, de repente, uma crise dentro de um metrô, dentro de um transporte público, de um ônibus, de um trem, e as pessoas não saberem. Com essa carta de identificação, automaticamente, ele pode, as pessoas identificarem o que poderia ser feito naquele momento de uma emergência.
5: Anderson Pinto argumenta ainda que medidas de apoio a pacientes oncológicos se tornam cada vez mais necessárias devido ao aumento do número de casos da doença. Ele ressalta que a estimativa do Instituto Nacional do Câncer para o Brasil é de 600 mil novos diagnósticos em 2025. A proposta aprovada determina que caberá aos estados e municípios expedir a carteira. Para isso, o interessado deverá apresentar o requerimento e relatório médico com o código de classificação da doença. Dentre as informações que devem constar na carteira de identificação do paciente oncológico, além do nome e endereço, estão o número do documento de identidade, do CPF e do Cartão Nacional de Saúde. O texto prevê ainda que a identificação do paciente com câncer terá validade de 3 anos e deverá ser renovada no final desse prazo para atualização dos dados. Em caso de doença incurável, a validade será indeterminada. Da Rádio Câmara de Brasília, Maria Neves.
2: Relações Exteriores.
0: Faleiro do PT do Pará acusa lideranças da oposição de buscarem junto aos Estados Unidos apoio para retomar tarifas contra produtos brasileiros. O legislador afirma que a disputa eleitoral não pode servir de justificativa para medidas que prejudiquem a economia nacional.
1: Ayrton Faleiro defende a união do setor produtivo, dos trabalhadores e das instituições em torno da soberania brasileira. Ele avalia que o Executivo Federal deve enfrentar a pressão externa com diplomacia, firmeza e ampliação das relações comerciais do país.
0: Jorge Sola, do PT da Bahia, acusa integrantes da família Bolsonaro de atuar contra interesses nacionais. Na visão dele, defender medidas medidas que prejudicam a economia brasileira e a soberania do país é característica de traidor da pátria.
1: Na visão de Jorge Sola, essas movimentações visam pavimentar o caminho para a entrega de riquezas naturais do país, como minerais críticos e terras raras. O deputado convoca os parlamentares a se unirem na defesa da independência econômica do Brasil.
2: Segurança Pública.
0: Silvio Antônio do PL do Maranhão é favorável à equiparação ao terrorismo feita pelos Estados Unidos em relação ao PCC e o Comando Vermelho. Segundo o deputado, a medida pode ampliar a cooperação internacional no enfrentamento ao crime organizado.
1: Silvio Antônio também afirma que a insegurança é uma das principais preocupações da população brasileira e cobra ações mais efetivas no combate às facções criminosas. O parlamentar relaciona episódios recentes de violência ao avanço do tráfico e à atuação de crime organizado.
0: Sargento Portugal do Podemos questiona os critérios da Polícia Militar do Rio de Janeiro para a promoção por ato de bravura. O parlamentar cita o caso de uma equipe que apreendeu 7 fuzis e teve o pedido negado, enquanto um ex-ajudante de ordens do ex-presidente da República recebeu parecer favorável após participar de uma ocorrência sem apreensões.
1: Na visão de Sargento Portugal, as honrarias da instituição não podem ser banalizadas ou influenciadas por proximidade política. O deputado cobra do comando da PM uma revisão técnica dos critérios de concessão e critica o uso eleitoreiro da segurança pública por gestores.
2: Justiça.
0: Heloísa Helena, da Rede do Rio de Janeiro, defende a instalação de uma CPMI para investigar irregularidades no Banco Master. A deputada afirma que a apuração pelo Congresso é necessária para impedir que o rombo na instituição seja tratado como algo natural.
1: Heloísa Helena alerta para o risco de a população pobre pagar a conta das perdas atribuídas ao Banco Master com a redução de recursos para serviços públicos. Ela aponta possível impacto nos orçamentos estaduais e municipais de áreas como saúde, educação, saneamento e emprego.
0: Rodrigo Hollenberg, do PSB do Distrito Federal, sustenta que o suposto esquema de fraude bilionária envolvendo BRB e Banco Master foi articulado pelo então governador do Distrito Federal, Ibanez Rocha. A afirmação é baseada em revelações atribuídas ao ex-presidente do Banco Regional de Brasília, Paulo Henrique Costa.
1: Rodrigo Hollenberg condena o empréstimo de 6,5 bilhões de reais feito pela atual gestão para cobrir a perda de mais de 12 bilhões de reais provocada ao BRB. Ele pede que a Polícia Federal recupere o dinheiro desviado, evitando mais sacrifícios da população que já sofre sem serviços básicos.
0: Termina agora o Jornal Câmara dos Deputados, produzido pela Rádio Câmara. O programa teve trabalhos técnicos de Everson Urani e apresentação de José Carlos Andrade e Márcio Aquilissardi. Boa noite.
1: Uma ótima noite para você. A Voz do Brasil volta amanhã.
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5: Após a vitória para cima da seleção panamenha por 6-2, a seleção brasileira embarcou na noite de ontem rumo aos Estados Unidos, para a cidade de Nova Jersey, onde o Brasil fará seu período de treinos até a estreia na Copa do Mundo contra a seleção de Marrocos. O Brasil ainda terá mais um amistoso pela frente até o início do Mundial. No próximo sábado, dia 6 de junho, nós teremos Brasil e Egito. Essa partida servirá como ajuste final da equipe de Carlo Ancelotti antes do início da Copa. A estreia está marcada para o dia 3 de junho, nos Estados Unidos, contra a seleção de Marrocos. Gerson Felipe para Esporte Total. 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
1: Opa, estamos chegando com o Vila Sertaneja de hoje. Boa noite, tudo bem com você? Até a meia-noite, o desfile das mais lindas músicas sertanejas aqui com Nilo Deitos. Estamos juntos até a meia-noite, então você tem um compromisso comigo, hein? Vila Sertaneja está no ar a partir de agora.
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0: 10h20.
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0: muito bem, estamos aqui no Vila Sertaneja, só música boa, só música de qualidade, tem lançamentos, tem aquelas mais antigas, tem balada, tem romantismo, tem as country também rolando por aqui. O Vila Sertaneja é assim, uma miscelânea de coisa boa pra você curtir na melhor, na Rádio Menina, rádio de 1 milhão de amigos.
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0: 10h40.
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0: Muito bem, muito bom. Estamos aqui no Vila Sertaneja da sua rádio menina, abraçando você aí do outro lado do radinho. Tá ouvindo pela internet, tá ouvindo no celular, tá levando a gente de carona. Olha que coisa boa, que especial. Sabe que eu sou o Nilo Deitz e tô contigo toda noite aqui das 10 até a meia-noite. A música sertaneja que não para na rádio menina, tá bom? Grande abraço pra você, aumenta o volume que tem mais sucesso chegando.
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0: 11 horas.
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4: Muito bem, programação do nosso Vila Sertaneja, né? Sempre com a música bonita, gostosa, agradável, o sucesso que rola na rádio de 1 milhão de amigos, você tá sempre, né? Antenado nas grandes músicas, dos grandes artistas da nossa música sertaneja aqui no Vila, né? Um grande abraço para você e bora de música!
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0: 11:20.
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0: Muito bem, curtiu música bonita na programação e vem mais por aqui, porque a programação não para, só música de qualidade, só hits rolam na Rádio Menina, a sua rádio de 1 milhão de amigos. Aumenta o volume.
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0: 11:42.
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0: Continuamos por aqui na sua Rádio Menina, no Vila Sertaneja, o programa que encerra o seu dia, o programa que encerra a sua noite. Aqui sempre rolando as melhores músicas, a música sertaneja de qualidade que você ouve agora.
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2: Aí, Júnior, o que será que tinha naquele áudio, hein, meu irmão?
3: César, eu também quero saber, viu?

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0: 18:19.
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2: Um levantamento da Betfair revelou que o atual elenco da seleção brasileira convocado para a Copa do Mundo de 2026 é o mais valioso da história do país. Ao todo, a soma do valor de mercado dos 15 atletas que participaram do ciclo anterior e estão na atual convocação atinge 978,7 milhões de euros. O atacante Vinícius Júnior registrou a maior valorização absoluta do grupo. Seu passe dobrou de valor, saltando de 100 milhões de euros em 2022 para 200 milhões de euros em 2026, o consolidando como o jogador mais valioso do elenco. Já Bruno Guimarães e Rafinha foram os atletas que registraram forte alta e dividem a segunda posição em valor de mercado, atingindo a marca de 80 milhões de euros cada. Na pesquisa, Neymar registrou a maior queda financeira. Em 2022, seu valor de mercado era avaliado em 90 milhões de euros. Em 2026, o montante recuou para 10 milhões de euros. Para a Rádio Menina, Manuela Córdova.
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0: meia-noite e 59.
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0: 1:19.
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2: A defesa do banqueiro Daniel Vorcaro obteve um regime especial de visitas autorizado pelo ministro do STF, André Mendonça, com o aval da Polícia Federal e da PGR para passar a primeira quinzena de junho estruturando uma nova proposta de delação premiada. A movimentação é uma tentativa de salvar as negociações após a primeira proposta entregue em maio ter sido rejeitada. Nos bastidores, investigadores da Polícia Federal chegaram a classificar o documento inicial como uma brincadeira sem pé nem cabeça, alegando que Vorcaro tentou emplacar uma versão light de colaboração para conter danos sem trazer nenhuma informação inédita. O caso envolve um rombo estimado em 57 bilhões de reais, dos quais 51,8 bilhões estão sendo cobertos pelo Fundo Garantidor de Créditos para ressarcir os clientes. Para a Rádio Menina, Manuela Córdova.
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0: 1:39.
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0: 1:59.
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0: 2:19.
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2: O Escritório Comercial dos Estados Unidos concluiu uma investigação e propôs tarifas de 25% sobre produtos brasileiros, alegando que o Brasil age de uma forma não razoável no comércio bilateral. Algumas categorias ficam de fora, como carne, frutas, café e aeronaves. Na lista de práticas consideradas injustas estão decisões do STF sobre plataformas digitais, o PIX, problemas na lei anticorrupção e o desmatamento ilegal. Uma lista acumulada ao longo de anos e usada agora como munição de uma vez só. As medidas corretivas devem entrar em vigor até 15 de julho, com audiência pública marcada para 6 de julho. Para a Rádio Menina, Manuela Córdova.
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0: 2:39.
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0: 2:59.
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0: 3:19.
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3: Uma pesquisa realizada pela Polícia Militar de Balneário Camboriú apontou que a maioria dos participantes é favorável à regulamentação do horário de funcionamento de tabacarias e lojas de conveniência na cidade. Ao todo, 502 pessoas responderam ao levantamento. Segundo os dados divulgados pela corporação, cerca de 84% dos participantes defendem algum tipo de limitação de horário para esses estabelecimentos, enquanto aproximadamente 16% apoiam um funcionamento sem restrições durante 24 horas por dia. Entre as opções apresentadas, a mais votada foi o encerramento das atividades até às 23:59, escolhida por 39% dos participantes. Outros 32,5% defenderam que os estabelecimentos funcionem somente até às 22 horas. Já 11,8% optaram pelo limite até 2 horas da manhã e apenas 0,8% consideraram adequado o funcionamento até às 6 horas da manhã. De acordo com o 12º Batalhão da Polícia Militar, o resultado demonstra uma ampla preferência da população pela criação de regras para o funcionamento desses estabelecimentos. Para a Rádio Menina, Manuela Córdova.
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0: 3:39.
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0: 3:58.
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3: É quarta-feira, minha gente. Bom dia, Lio Brasil, Edson Valentim, os nossos patrocinadores, chegando para mais uma edição do Sertanejo Bom Demais. 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

Vamos levantar, gente. Bom dia. É o nosso sertanejo bom demais aqui na Rádio Menina. E aquele abraço especial, um abraço do tamanho do mundo pra você, ouvinte. Eu, Lio Brasil e o Edson Valentim juntos com você até amanhecer o dia. 4:14, bom dia, gente. Vamos levantar, meu povo. Vamos começar mais um dia.

0: 4:18. Bom dia, povo!
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0: Começando mais um Sertanejo Bom Demais de hoje, é quarta-feira, meu povo. Bom dia, minha gente, amantes da boa música sertaneja raiz. Sexta-feira, dia 3 de junho de 2026. Eu, Lio Brasil, Edson Valentim, você e os nossos patrocinadores juntos até às 6 horas da manhã no nosso ranchinho aconchegante, gostoso, do jeito que você gosta, com música sertaneja raiz, né? Boa, com prosa boa, com café gostoso, chimarrão delicioso e com as bênçãos de Jesus, o nosso Pai, irmão das estrelas. Pois é, e hoje, quarta-feira, teremos muitas nuvens durante todo o dia, com alguma abertura de sol. Temperaturas vão oscilar entre 12 e 21 graus, é isso mesmo, a máxima chegando a 21 graus aqui na região. O sol nasce às 6h56, se põe às 17h28 e nós estamos na lua cheia. Pois é, e hoje, dia 3 de junho, comemoramos o Dia Mundial da Bicicleta, também Dia Nacional da Educação Ambiental e ainda Dia do Profissional de RH. Então, aos profissionais da área, os nossos parabéns, né? O nosso carinho aqui do sertanejo bom demais. A gente vai para o intervalo comercial, vamos se apresentar aqui os nossos anunciantes. Daqui a pouco, tô de volta com mais. Bom dia, minha gente.
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3: Juntos no Sertanejo Bom Demais, pra quem gosta de música sertaneja raiz, música sertaneja cabocla, como a gente diz, pra aquele modão de viola gostoso pra gente começar o nosso dia.

Então, gente, já estou de volta aqui na Rádio Menina, 100,5. Demais ter a sua companhia. Muito bom saber que você está aí do outro lado, né? Acordando agora, levantando agora, para mais um dia de luta, de trabalho e também de descanso. Segue o Sertanejo Bom Demais aqui na Menina. Bom dia!

0: embora, minha gente, não esqueçam desse nosso encontro diário aqui, hein? Das 4 às 6 horas da manhã, a gente proseia um pouco e ouve música boa, né? Música sertaneja raiz até às 6 horas. Segue o nosso sertanejo bom demais.
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1: Ô, minha gente bonita, tô de volta trazendo mais música sertaneja raiz pra você que é o melhor ouvinte do mundo e que não abre mão de uma boa música, né? Um bom café da manhã, um bom chimarrão e, é claro, com uma boa companhia. Eu, Lio Brasil e o Edson Valentim juntos com você até amanhecer o dia. Vamos levantar, gente. Bom dia.

Muito bom dia, minha gente. Bom dia, meu povo querido. Bom dia, Brasil. Bom dia para você que está acordando agora, amigos e amigas, amantes da boa música sertaneja raiz. Aquela música gostosa, né? Que encanta a gente, que toca o nosso coração, que fala das belezas do sertão desse nosso Brasil.

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4: 5:04, a hora certa no sertanejo. Bom dia!

Esse é o nosso sertanejo bom demais aqui da Rádio Menina, nosso encontro de todas as madrugadas, das 4 às 6 da manhã. E só lembrando, daqui a pouquinho já tá chegando o Bote a Boca no trombone também, viu gente? Depois do nosso sertanejo, tem mais música boa chegando por aqui.

0: agora às 5:15, a hora certa aqui no sertanejo. E vamos levantar, minha gente.
1: Acorda, Brasil, aqui no sertanejo bom demais.

0: Tô de volta com o nosso sertanejo bom demais. Hoje é quarta-feira, minha gente, 3 de junho de 2026. Sempre um prazer ter você por aqui. Vamos juntinhos, lado a lado, até às 6 horas da manhã.
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0: Vamos de informação, olha só, gente, a partir de ontem o valor do diesel tipo A, vendido nas refinarias para as distribuidoras, teve uma redução de preço de 35 centavos por litro. Isso acontece no âmbito da subvenção econômica instituída pelo governo federal nos termos da medida provisória número 1358, de 13 de maio de 2026. Essa chamada subvenção é o subsídio, né, que o governo está aplicando aí nos combustíveis. Com o reajuste, o valor do diesel na média passará de R$ 3,65 para R$ 3,30 por litro. Esse valor é 37,4% menor do que o preço praticado em 31 de dezembro de 2022, considerando a inflação do período. Amanhã tem mais para você, meu amigo do trecho, afinal esse é o seu espaço. Alô, amigo do caminhão, é sertanejo bom demais e aquele abraço. Bom dia, minha gente.
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0: 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Agora 5:21, a hora certa no sertanejo. Bom dia, minha gente.
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1: Então, já estou de volta aqui na Rádio Menina e no programa Sertanejo Bom Demais, esse nosso encontro diário, sempre com a melhor música sertaneja. Bom dia!

Não esquece, gente, daqui a pouquinho, a partir das 6 horas da manhã, todas as notícias para você começar o seu dia sabendo de tudo. É o nosso Bote a Boca no Trombone, já já, com nossa equipe de jornalismo da Rádio Menina. E segue o baile, segue o sertanejo bom demais.

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0: Bom dia, povo.
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Uma pena, mas chegamos ao final de mais uma edição do nosso Sertanejo Bom Demais. Desejando a você e a sua família um ótimo dia. A gente se encontra amanhã, a partir das 4 horas da manhã. 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Abraço, gente, fiquem com Deus e na sequência tem o Bote a Boca no Trombone. Tchau!

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7: Bom dia, começando então, bote a boca no trombone. Hoje é quarta-feira, dia 3 de junho de 2026. Meu Deus, tá tudo só isso de temperatura? Vocês estão com calor, não sei de onde. 12 graus a temperatura tá marcando agora aqui no Pioneiros, em Balneário Camboriú. Tá frio, viu? Tá frio. Aqui no estúdio tá mais tranquilinho, mas fora, se prepara, pode botar um casaco, né? Tu tá marcando 12 também? Não? É o meu celular que tá louco?
8: Uhum.
7: Por quê? Quantos graus tá marcando aí?
8: Porque essa temperatura desse aparelho celular, que é igual ao meu, nunca dá certo. Nunca funciona.
7: 12 graus
8: tá aqui. Não, 14 graus aqui. No Google, em Balneário Camboriú, temperatura, de acordo com o Google, 14 graus. Não tá 12.
7: É?
8: Bom dia, cheguei o quê? 5:30 aqui? Faz uma meia hora? Não tá 12 não.
7: Bom.
8: Ah, 12 é bem frio, bem mais frio do que 14.
7: Esse negócio do celular é baseado no que na realidade, né?
8: Acho que esse dos iPhones
7: é tudo igual,
8: é um,
7: né,
8: aplicativo de fora, cara. Não é nem do Brasil, então eu não confio muito.
7: É verdade, bom. É. E a gente se baseia... Bom era ter aquele lá, você lembra quando tinha aquele de Mercúrio, né? Mercúrio?
8: Aham.
7: Uhum. Mas não pode mais usar aquilo. Né?
8: Aquele é certo. Aquele dá certo.
7: A gente botava do lado de fora da janela.
8: E o bom é aquele que tinha uma vozinha de um lado, um vozinho do outro. Daí um falava que ia chover, outro que... Aquele era batata.
7: Quem é que tem esses antigos aí? Diz a temperatura pra gente aqui. Manda aí. Tem aquela das antigas aí, né? O pessoal que tá nos acompanhando, já tá ouvindo a Rádio Menina. Então já manda aí como é que tá a temperatura pra gente tirar a prova dos nove aqui, né? Hoje, nesta meiuca de semana aí. Quarta-feira, hein? Que maravilha. Ontem, numa descansadinha. Uma descansadinha que cansa mais ainda, que a gente trabalha mais, né, em tudo. Hoje quem tá de boa é o Gerson. Mais ou menos de boa, né? O Gerson tá meio ruinzinho hoje, não vai vir, né? Agora de manhã não vai dar, mas ontem ele já não tava muito bom, né?
8: Ontem ele tava meia fase.
7: Pois é, hoje a fase zerou. Né? Tá lá nos acompanhando, inclusive tá acordado, mas hoje ele não vai poder comparecer aqui no Bote a Boca no Trombone. Mas quem tá de volta é o Edson Valentim, ó. Aí, depois de...
8: Voltou,
7: 59
8: né?
7: dias de férias, né?
8: Por aí, né? Pelo amor de Deus. Meu Deus do céu. Nunca vi 6 meses de férias, cara. Meu
7: Deus
8: do céu. Falou pra mim assim.
7: Você acha que é, Edson, hein? Viajou, dormiu, viajou de novo e dormiu de novo. É maravilha, né? Tá descansado então, com o gás todo. Maravilha, já tava com saudade de vir trabalhar, né? Porque 30 dias não é fácil, né?
8: Queria ficar mais 30, ele disse pra mim.
7: O Liu disse assim: ah, não, pode deixar o Edson mais 30, que eu vou ficar aqui, tô gostando, né? De vir cedinho. Deve estar nos ouvindo, inclusive. Ele disse que agora ele levanta cedo pra nos ouvir, né? Bom. Sejam todos bem-vindos aqui ao Bote a Boca no Trombone. Eu tava acompanhando a notícia do Portal Menina. Olha, Itapema passou Balneário Camboriú com o metro quadrado mais caro do Brasil. Isso aí é o índice Fipzap que faz essa pesquisa. O levantamento do metro quadrado de Itapema atingiu R$15.226, superando os R$15.215 de Balneário Camboriú. Pois é, rapaz. Então, olha o crescimento da cidade de Itapema, ultrapassando pelos valores, né, do metro quadrado. Balneário, a famosa Balneário Camboriú, é uma valorização gigantesca para a cidade, né?
8: Sendo uma estrada sem volta, né? Porque a cidade já vinha, né?
7: É.
8: Já vinha noticiando há quanto tempo, ó, estamos chegando. Exatamente. Quarto lugar, terceiro lugar, segundo lugar. E agora ultrapassou, né? De acordo com esse índice, hein?
7: E vem aí o alargamento da faixa de areia, né? Com certeza deve vir também um calçadão novo também, remodelado, e por aí vai, né? Então existe aquela valorização imobiliária muito grande, mas também vai acontecer como aconteceu em Balneário Camboriú.
8: Que faça um pouco diferente de Balneário.
7: O quê?
8: Quer continuar o teu raciocínio? Desculpa, te cortei.
7: Vai falar do calçadão?
8: É.
7: Não, eu só deixa eu terminar então. Tá. O que vai acontecer como acontece em Balneário Camboriú. A valorização para investidores, para proprietários e o sofrimento para quem paga aluguel. O trabalhador, né? Quem oferece mão de obra para Itapema. Vai acontecer como acontece aqui em Balneário Camboriú. Antes as pessoas recorriam morar em Camboriú, Itapema, Itajaí, mas como um todo acontece a mesma coisa. Valorização do imóvel e o aluguel aumentando, crescendo cada vez mais. O cidadão que oferece mão de obra dificilmente consegue adquirir um imóvel, dependendo da localização, numa cidade como Balneário Camboriú. Itapema vai acontecer a mesma coisa, vai ser exatamente assim, né? Mesmo que digam que estão fazendo, estão, em alguns pontos estão fazendo alguns condomínios populares, apartamentos populares, como lá em Itapema está acontecendo, mas é muito difícil, né? Porque nem todo mundo quer morar nesses apartamentos populares. Tem muita mão de obra que tem condição de morar até um pouco melhor. Só que fica naquele, não existe o meio termo, né? Existe aquele agora que vai ser pro trabalhador, que é o pouco, né? Porque são muitos trabalhadores, e existe aquele super caro que é de rico para super rico. Então, é bem complicado, viu? A questão aluguel aqui na nossa região. Mesmo que, né, a gente sabe que alguns recuaram porque daqui a pouco ninguém começou a alugar. Então, tá, não vou morar, pronto, né? O pessoal acaba mudando o destino. Vai para outras cidades. Não vem mais para cá. É que o custo de vida, principalmente para morar, é muito alto.
8: E aí falta mão de obra e vai faltar cada vez mais. Mão de obra. Cada vez mais vai ficar difícil, né? Alguma atitude deve ser tomada em relação a isso. Quanto ao calçadão, tomara que façam em Itapema diferente aqui de Balneário, né? Todo esse projeto de reurbanização, eu não entendi até agora por que o planejamento, juntamente com outras secretarias, não planejou, né, uma orla com muito mais mobilidade. E eu digo mobilidade assim, tá? Ah, Moisés, mas vai ter ciclofaixa, vai ter pista de corrida, vai ter bordo para transportes, vai ter pista de rolamento para ônibus, enfim. Mas, cara, com essa areia toda, com essa faixa de areia toda, por que não se pensa também em mais duas faixas de rolamento? Né? Para quem sabe, numa dessa, faz igual a praia da Barra da Tijuca, no Rio de Janeiro, né? São três pistas que vão, mais três que voltam, uma avenida vai e vem, com um canteiro no meio, para desafogar a Avenida Brasil um pouco também. Por que não pensa num projeto um pouco mais ousado para a Avenida Atlântica? Quando eu digo em termos viário, cara, é muito apertado. Duas faixas somente para rolamento de veículos é muito apertado. Já é terrível agora, nessa época do ano, que temos menos pessoas aqui em Balneário Camboriú. Aí na temporada vira um inferno, desculpa a palavra. Ninguém anda, fica tudo parado. Tem areia pra caramba, tem espaço pra caramba pra repensar, pra refazer, pra aumentar. Mas não, né, cara? É uma cidade apertada. É uma cidade, né, onde não se tem pra onde fugir. A Quarta Avenida vira um gargalo todo dia às 6 horas da tarde, porque né? Não se tem outra alternativa para você ir para Camboriú, por exemplo, a não ser pela Quarta Avenida. Tem a Panorâmica ali, tem a Avenida das Flores, mas aquilo ali fica tudo lotado, cara. O pessoal não tem por onde sair. Sabe, é complicado. Daí vão falar, ah, Moisés, mas a gente tá fazendo aquele projeto daquela via, como é que é o nome daquela via mesmo, Adilson, que vai cruzar ali por trás?
7: Ecoparque. Ou Meirinho, né?
8: Isso. Cara, mas tudo bem. Mas pensa também no turismo ali na Orla, né? Aumenta um pouco, desafoga a Avenida Brasil, enfim. Não sei por que que não acontece, sabe? Claro que eu não tenho expertise em planejamento, em projeto viário, mas qualquer um vê que poderia ser pensado um pouco mais, né? Para alargar, colocar pelo menos umas 4 faixas de rolamento na Avenida Atlântica, seria muito melhor.
7: E se tiver que fazer galeria, já faça agora, né? Já aproveita nessas galerias na areia, como vai estar sendo feita pós, né? O outro governo fez de uma forma, esse faz de outra, então decidam. O Tia Salgado, ele mandou aqui a foto de um termômetro das antigas, tá marcando 13 graus, viu? Aquele do Mercúrio ainda. Bobo, né?
8: O termômetro. É pra contrariar eu e você.
7: Exatamente.
8: Né? O teu, né? 12, o meu 14 e o dele 13.
7: Ficou no meio termo aqui
9: a
7: agora.
9: A Diana disse que a nossa ouvinte também mandou o termômetro dela e no dela tá marcando 14 graus.
8: 14.
7: Ó, viu só?
8: É.
7: O celular tá ficando pra trás, né? De todos, o celular tá ficando pra trás. A gente se baseia muito no celular.
8: O aplicativo do iPhone é norte-americano, né, cara? Não é nem brasileiro, né?
7: Aí, tá jogando lá em Urupema 6 graus agora.
8: Aí não, né? Dá pra se basear. Mas
7: pelo aplicativo, né? E é o que a gente se baseia, afinal de contas, né? É o que tá mais na mão aqui. Meu amigo Júnior Laranja, né? Ele tá no trecho, né? Tá indo pra... Ó, meu Deus do céu, né? É a hora que ainda tava o Lio Brasil no ar aqui. Ele mandou um videozinho gravando, chegando em Floripa, tá indo pra Ceasa. Aquele abraço pra você também. O tempo tá bom, pista tá livre. Boa viagem pra você.
8: O Robson Brenda também não perde uma, né?
7: É? O que ele mandou?
8: Perde uma.
7: Toca. Vamos lá. Vamos tocar aqui o recadinho do Robson, então.
10: Bom dia, rapaz. Ô, Moisés, eu ainda falava pra dona Guilhermina, cara. Esse guri tem cara de ser urbanista. Aí, tá dando um monte de ideia, cara. Era pra ter estudado aí negócio de urbanismo, tá?
7: Mais um entendimento, né, Robson, né? Ou na aviação, coisa parecida assim também, né? Mas ele enveredou pro jornalismo e gosta de levantar cedo, de madrugada. O Pancho, que fala você, Pancho? Mandou foto também. Ó, mandou foto do quê? Do painel do carro, né? Quantos graus, Pancho?
11: Aí, Adilson. Aqui tá 15 graus, passando o balneário do Camboriú aí, ó.
7: Agora virou uma miscelânea aqui de temperatura, né?
8: Daqui a pouco aparece um aí, 28.
7: Valeu, turma. Bom, né? Audiência maravilhosa. O Moisés já começou até a tirar a jaqueta agora,
8: tá,
7: né?
8: Calor, cara. Não
7: com a temperatura do punch. Não, frio, isso é muito calor. Vou tirar a jaqueta. Não, vou ficar aqui. Vou ficar quentinho.
8: Muito quente. Pera aí.
7: Vamos lá. Bom dia, Camille Guckert. Você não deu bom dia ainda, que também não está com frio, porque já tirou a jaqueta.
9: Já tirei a jaqueta. Bom dia para você, Adilson, pro Moisés, para todo mundo que já tá ligadinho com a gente, que já tá participando, mandando seu bom dia. O Dilson, o senhor Nilson, que sempre acorda cedinho e manda mensagem pra gente. A dona Luísa, a Diana Dits, que já participou com a gente. Também o Victor Hugo, a Dirlene, o Nicolau, todo mundo que tá acompanhando a gente. A Heloína também, que sempre manda bom dia. Uma excelente quarta-feira para todos nós, e na entrevista de hoje a gente vai receber a secretária de saúde aqui de Balneário Camboriú, Aline Leal, e o assunto vai ser UPA das Nações, edital, organizações sociais e tudo, né, que chegar de demanda também da saúde aqui em Balneário Camboriú.
8: 15 graus.
7: Aonde?
8: No caminhão do Robson.
7: Hoje é dia da repetição. Dia da repetição.
8: Dia da repetição. Que mais? Da repetição também.
7: Deu, né? Não precisa repetir tanto assim, e né?
8: Da repetição, só pra encerrar.
7: Dia Mundial da Bicicleta. Lote Salgado, né? Daqui a pouco tem bike, já foi ou não vai? Eu vou só domingo, não consigo outro dia agora, só domingão. Eu pego a minha bike e vou dar pedalada.
8: Dia Nacional da Educação Ambiental.
7: Dia do Profissional de RH. Dia não tá contente? Passa no RH. Tinha um amigo meu lá em Caxias do Sul, né? Quando a gente ficava batendo papo desse negócio, né? De empresa, né? Porque isso não tá legal, não gostei disso, assim, ó, se tu não tá contente, pega tua CTPS, passa no RH e tchau.
8: CTPS.
7: Sabe o que que é, né?
8: Carteira.
7: Carteira. Trabalho profissional. Isso mesmo. Pega tua CTPS, passa no RH e tchau.
8: Hoje também é dia, cadê? Mundial da Corrida.
7: Opa, e tem muita gente correndo hoje em dia, rapaz, é uma das atividades físicas que mais se faz hoje é correr, meu amigo, não é fácil, todo mundo levanta cedo pra correr, corre de manhã, corre de tarde, corre de noite, estão correndo.
8: Dia também, ah, mas aqui, dia mundial do pé torto. Tem um pé grande e tem um pé torto.
7: Tem jeito. Você, quando você caminha, você já te olhou no espelho caminhando assim, passando numa vitrine assim pra ver se teu pé não tá torto caminhando? Tem isso também, né? Dia Internacional do Administrador de Pessoal e da Comunidade Social.
8: É a mesma coisa, não é? Profissional de RH?
7: Eu acho que é.
8: É, né? É. E Dia da Conscientização contra a Obesidade Mórbida Infantil.
7: Isso aí. Datas comemorativas e os assuntos, claro, você também pode trazer o seu assunto, a sua opinião, o seu comentário, porque a gente está chegando nesta quarta-feira, está no ar
8: o Bote a Boca no Trombone.
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7: Vamos lá pro tempo e temperatura. Temperatura, já fizemos uma miscelânea aqui de temperatura, né? Então vamos saber do tempo agora.
8: Marinho.
14: Bom dia, muito bom dia, Dilson, Moisés, bom dia a toda a nossa equipe, aos amigos que já estão acompanhando aqui o BBT, um ótimo café da manhã, nuvens baixas, nevoeiros e até alguma garoa nas madrugadas ainda continua ocorrendo, mas o tempo é seco, o sol deve aparecer entre algumas nuvens, elevando as temperaturas, mínima de 13 e as máximas girando em torno de 24 até 25 graus em algumas localidades. Na quinta-feira, alguma instabilidade, chuva fraca isolada, não há previsão de chuva significativa. O tempo segue bom e teremos aí as temperaturas entrando em elevação. Daqui a pouco já vamos atualizar e trazer a previsão do tempo completa para hoje e a tendência para os próximos dias aqui no Bote a Boca no Trombone.
7: A tendência para os próximos dias, tomara que seja de tempo bom, de sol, que continue assim, sem chuva. Temperatura não importa, né? Mas não chovendo já tá legal.
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8: Aí, documentos encontrados de Paulo Gonçalves Coelho Júnior, contato 992034788.
7: Foi encontrada uma chave de moto com o chaveiro do... Como é o nome desse cidadão?
8: Stitch.
7: Isso é uma festa?
8: Não, é aquele bichinho ridículo.
7: Tem um bichinho?
8: É.
7: Stitch.
9: Desenho,
7: Stitch.
8: Bichinho do capeta. Bem.
7: Foi perdido lá em frente ao UFC em Camboriú. Tá aqui, o Stitch tá ali embaixo, ó. Tu não fala mal dele, que ele tá na recepção na Rádio Menina.
8: É um bicho demoníaco, cara.
7: Tá bem pertinho de ti.
8: Ah,
7: de
8: doido.
7: Ti, nego. Tá bem pertinho de ti, nego, né? Não te bobeia. É a utilidade pública.

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5: Trabalhar, hein? Quem acorda cedo tá precisando de emprego? Se liga aí.
6: É, tem vaga pra atendente de padaria, embalador de alimentos pra Itajaí. Contato 988401102.
5: Tem vaga para estagiário de arquitetura e auxiliar de escritório no 99613-4912.
6: Auxiliar de marceneiro 99180-2295.
5: Ainda vaga para acabador para trabalhar em marmoraria 999-275524.
6: Auxiliar de cromagem, manda um e-mail para o contato @wmcromagem.com.br.
5: Auxiliar de limpeza 992-8837-15.
6: A Nice se oferece para trabalhar como cuidadora de idosos à noite. O contato dela é o 99617-3115.
5: O Caio, para mestre de obras, tem experiência comprovada. 988-32-8832.
6: E a Márcia, para diarista. O contato dela é o 99916-3343.
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5: 6:20. Um abraço para todos do fã clube que já estão acordados. Eu tô vendo aqui uma movimentação no fã clube aqui do Nadinho, da Nádia, quem mais, né? Não tem o nome de todo mundo salvo, do Ivan também. Aquele abraço para todos vocês aí do fã-clube que já estão interagindo, dando bom dia. A Gilmara também tá acompanhando, a Roseli, quem mais? O Lucas. Valeu, gente, né? Excelente dia para vocês que estão sempre interagindo aí no fã-clube da Rádio Menina. Ótimo dia para todos vocês. Depois do intervalo a gente volta e aí vamos começar a atender
6: a população, nosso querido ouvinte, nossa querida ouvinte, porque esse é o DNA do Bote a Boca no Trombone.
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5: 6h24. Ontem o Paulo Vitor, que é diretor de obras da subprefeitura lá da região sul, ele mandou uma resposta sobre a rua Marinilza da Conceição do Nascimento, que o ouvinte estava pedindo asfalto.
11: Bom, Dilson. Bom dia. Ali sobre a rua Marinilza da Conceição, sabe? Só para dar um retorno ali para ti. É que ali tem um embargo judicial, né? Que não nos permite fazer nenhuma manutenção, nada ali nessa rua. Ali perto da Speedway, né?
5: Muito bem. Tá aí a resposta, então, sobre a Marinilza da Conceição Nascimento. Mas teve uma outra rua que era... como é? Ana Guilhermina, né? Que também foi solicitada, se eu não me engano, na segunda-feira... que o Paulo Vitor e a sua equipe, eles estiveram lá, foram lá e conseguiram resolver o problema, inclusive passaram uma camada de asfalto. Ele também me mandou essa informação e teve agradecimento. Depois a gente vai achar aqui para falar e registrar o agradecimento. Então, obrigado, Paulo Vitor, o pessoal da subprefeitura, colocaste lá embaixo. Tá indo, né? Nosso WhatsApp também tá assim meio friolento.
6: É, nosso WhatsApp aqui desde segunda-feira, não.
5: Até não tá chegar. O Davi tá agradecendo, né? Por ter fechado o buraco lá no loteamento Schultz. Isso aí, né? Um abraço a todos da equipe, agradecer a vocês da rádio por ter nos ajudado e também a Secretaria de Obras lá da subprefeitura. Eles fecharam buracos no Schultz ontem pela manhã mesmo, no caso, anteontem, né? Na rua Ana Guilhermina Siqueira. Ele tinha registrado aqui. Fica o agradecimento do Davi e o registro. Ok. Obrigado, Davi. Valeu, viu?
6: Tem aqui também um questionamento do Ivan, lá nos recados. O primeiro de hoje, Adilson. É, Praiana volta a ser, então, palco aqui no Bote a Boca no Trombone. Na verdade, eu acho que ele está indignado com a quantidade de ônibus que tem na região aqui e não está atendendo a demanda da população. O Ivan, ele participando conosco aqui. Achou ali o Ivan?
5: Achei.
6: Achou? Vamos lá.
12: Bom dia, aqui meu nome é Ivan, tá na hora da Praiana botar os ônibus no horário dos ônibus tudo mais cedo, né? Botar mais os ônibus, botar mais horário e entrar lá dentro do rodário, né? Nunca se não resolve nada, né? Mas querer comprar para cobrar para achar mais caro, eles sabem, né? Agora para falar pro povo como que vai ser, eles não falam nada, né? Só quer saber ganhar dinheiro esses modismos da Praiana aí. Já não tem 11 nem de feriado, já no feriado não tem 11. Daí, sábado tem. Domingo não tem 11. Uma pouca vergonha isso aí.
5: Novamente, reclamação da Praiana, né? Praiana que a gente dificilmente tem uma resposta lá, porque não tem, na realidade, né? Difícil não. É, não temos ninguém para responder sobre o funcionamento, horários, condições, logística da equipe, da empresa Praiana.
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6: A Marlene está indignada aqui, que ela diz que a fatura da Emasa vem adiantada todo mês.
15: Ó, querido, ó, mais um papel de água que já chegou para nós aqui, que a gente nem usou e tá aqui já para pagar, tá? Então, tô mandando para todo mundo isso aí, ó. Dia 2 do 7, nós estamos no mês 6 ainda, né? Entramos hoje no mês 6, então mês 7 é o mês que vem. Não, já mandaram a fatura, né? A data e o preço, ó, 234,29, né? Para pagar. Não gastei essa água ainda. Para que que ele manda desde já essas coisas pra gente? É um absurdo isso, viu? É um absurdo. Estão abusando demais, sabe? Essa Emasa aí. Eu não sei quem é mais, quem é dono dessa porcaria aí, mas estão abusando demais da gente. Já veio hoje essa porcaria já para pagar. Coisa que a gente nem gastou ainda.
5: Tá indignada, sim, a Marlene. Como hoje é dia da repetição, tá indignada, sim, hoje a Marlene. Por quê? Pelo que eu entendi, ela recebeu aqui a fatura, vamos abrir aqui, deixa eu puxar aqui, água do mês de junho, é verdade, vencendo no dia 2 de julho,
6: e já chegou,
5: ela está pagando, vai pagar R$234, mas ela não gastou ainda. Como que eles vão saber que vai dar 234? Pode dar 500, como pode dar 50? Agora fiquei na dúvida, meu caro Auri Pavone e assessoria da Emasa. A cidadã, dona Marlene, recebeu a fatura do mês de junho, já com o consumo, inclusive, a leitura do mês de junho, mas nós estamos no dia 3 de junho e o vencimento é no dia 2 de julho. É o quê? Uma bola de cristal? É um vidente que trabalha lá nas faturas, que ele já sabe quanto que a dona Marlene vai consumir a casa dela ou a família? Tem alguma explicação para isso? Técnica, de fato, que faça a dona Marlene entender? Eu não entenderia. Se eu recebo algo assim, já basta a luz, né? Que vem por média, mas pelo menos não vem já antes.
6: Vem antes? Também.
5: Já vem também?
6: Vem também.
5: Então nós estamos no fundo do poço, né?
6: Vem antes, eu não sei, eles têm uma bola de cristal, né? Porque o consumidor, quem paga o pato sempre é o consumidor. Esse país, cara, tá uma palhaçada. Nada mais funciona, tá tudo de qualquer jeito, prestador de serviço aí, como essas grandes empresas, acho que pode fazer o que bem entender, porque ninguém fiscaliza, não tem punição, não existe fator nenhum que faça com que eles ajam com responsabilidade e com transparência pro consumidor.
5: Tá difícil, né?
6: Tá.
5: Tá difícil, porque o brasileiro, aqui nesse país, é tudo para dar um jeitinho e ferrar o pagador honesto, trabalhador, pagador de impostos, porque eles sabem que se o cidadão não paga, eles vão lá na pressão, cortam, retiram aquele bem que é tão necessário todos os dias, que é energia, que é água, e aí você faz o quê? Baixa a cabeça, paga, e infelizmente eles nos furtam descaradamente todos os dias. Sem falar de outras coisas, né? Esse país está todo errado, Tá todo errado mesmo. É uma esculhambação e a gente e a população acaba pagando o pato todo dia.
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5: Continuam furtando fios lá no Rio Pequeno. É, mais uma vez o Daniel reclamando lá no Rio Pequeno, na rua Rio. Na rua Rui Dourado. Não, Rio. É Rio Dourado.
6: Rio,
5: é. Rio Dourado. Ele mostrou a foto aqui do seu contador e toda a fiação foi furtada. Prejuízo fica para ele, fica para o cidadão também, porque os nóias estão aí furtando fios, tem o receptador, vai lá, vende, o cara paga uma mixaria, ele pega a grana, mete droga e essa é a rotina, infelizmente, aqui da nossa região.
6: Esse termômetro aqui que foi a Diana, Diana que mandou pra gente, que legal, ó, Adilson, ele marca, se a Camille conseguir mostrar pra gente, os graus Celsius e os graus Fahrenheit.
5: Uhum.
6: Ou seja, estamos agora com 62 graus Fahrenheit. 62, né? Sensação, parece que tá bem mais quente do que 14, né?
5: Água parada na Praça de Laranjeiras. Lá na, tem uma pracinha ali, sim, né? Com aquela encenação ali das estátuas dos pescadores. Ali na Praia de Laranjeiras tem água parada lá, prato cheio pro mosquito da dengue. Atenção, hein? É normal aquela água ali ou não? Quando tem um chafariz, ok, aí tá em movimento, né? Mas não tem mais o chafariz e a água ficou empoçadinha lá. Então, por favor aí, gente, dá uma olhada aí ali na Praça dos Pescadores ali de Laranjeiras.
6: Bom, tem uma pessoa que não quer se identificar aqui e tá mandando um vídeo pra gente, várias fotos também, sobre a demora para o atendimento na UBS do Monte Alegre. Mais uma vez,
5: lotada,
6: a saúde, hein? Mais uma vez a saúde Camboriú. Aqui tem som no vídeo, vamos ouvir.
17: Bom dia, Rádio Menina. Eu tô aqui na unidade de saúde da família Monte Alegre. E muita gente aqui, viu? Eu cheguei mais cedo aqui, eu vim fazer um atendimento aqui, né? E eu cheguei cedo, a fila estava aqui na rua. Aí, enquanto eu entrei no consultório, fui atendido, não deu tempo para filmar, mas quem sabe se o Gerson Felipe viesse fazer uma reportagem aqui. Andei conversando com algumas pessoas aí, falaram que é falta de funcionário, todo dia assim.
5: E o secretário falou com a equipe aqui ou não? Respondeu alguma coisa? Alguma
16: demanda? Ele respondeu uma demanda. A gente vai ver para Ver se ele tem a disponibilidade, talvez amanhã ou também na sexta-feira, tá aqui pra gente esclarecer algumas situações de Camboriú da saúde.
5: Tá cheio de demanda aqui, secretário Alexandre, né? Dá uma comparecida aí, se o senhor não tiver de feriadão, não vai viajar. Chega aí, amanhã, quinta-feira, a gente vai estar ao vivo aqui no Bote a Boca no Trombone, vai ter um espaço legal, inclusive, para falar das atividades da Secretaria de Saúde. Faz tempo que o senhor não aparece por aqui para dar satisfação, não para nós, para o cidadão que utiliza a saúde em Camboriú.
18: Ah, pois é, a Sandra também, acho que dá na mesma UBS lá no Monte Alegre, hein? Ela mandou vídeo, inclusive, tem áudio nesse vídeo também, Camille? Vamos ouvir.
19: Estou tudo esperando, aí foi de ignorância, saíram, abandonaram o balcão, ó a fila aqui, ó. Olha aqui, ó, todo mundo esperando aqui no Kaique. E ela disse que a enfermeira voltava em 5 minutos, a enfermeira lá pra dentro faz hora, e o povo tudo esperando aqui, ó. Só por causa que tinha pessoas na frente. Tinha pessoas nas frente e eu falei, ó, tem pessoas com ficha. Pra depois chamar as que tem ficha. Aí ela foi ignorar, calma, eu cheguei agora, eu sou agente de saúde, agente de saúde. Agente de saúde igual ela.
5: Mais um problema da saúde lá em Camboriú, Alexandre, secretário. Por gentileza, dá uma atençãozinha pro pessoal. Né? Vem responder para eles aí o que está acontecendo, né? Diga lá, nós não sabemos o que está acontecendo, quem sabe de fato é a população que traz a informação, que traz a denúncia, a demanda, e o nosso papel é ouvi-lo, ouvir o agente público para saber o que aconteceu ou o que está acontecendo.
18: E aí, Ivana, hein? Qual o telefone da prefeitura que não está atendendo aqui em Balneário ou Camboriú? Vamos ouvir.
20: Bom dia. Então, eu queria registrar, né, pedir ajuda, acho que para todo mundo, é sobre a telefonia da prefeitura. Você telefona a prefeitura pedindo para falar com algum setor, lá vem a secretária eletrônica dizendo os números. Você digita o número desejado e você fica uma, duas, três... Bom, aí vamos lá, né? Fica um tempo e não tem como ninguém te atender. Então, aí depois vem você dizer onde que eu posso reclamar. Vem um outro número, se não me engano é o número 8, para ouvidoria, queixas, sugestões, história e tal. Também não se atende. Então, assim, teria que ter não sei nem se eles sabem, né? Teria que ter alguma coisa que direcionasse mais rápido e que atendessem. Porque se não estão no setor, alguém deveria responder pelo setor. Não é possível que 3, 4 setores não atendam o telefone. Faça um teste. Eu liguei eu tinha um telefone antigo, agora diz que é o 3267-7000. E depois eu liguei para o ramal 6, depois liguei para o ramal 8. E não tem como atender. Então, se pudessem fazer isso, seria legal. E vocês verem essa situação, né?
5: Uma sugestão, então, da dona Ivana, porque de ramal em ramal, o tempo vai passando e as pessoas ficam esperando.
18: Gilson, né? Secretaria de Governo.
5: É Balneário Camboriú.
18: Balneário Camboriú, é o Gilson.
5: 3267-7000.
18: Ver o que está acontecendo com o telefone da prefeitura que não atende.
5: Acidente agora, hein? O Pancho tá passando informação, vamos lá, acidente na avenida de Porto Belo. 2 motos envolvidas nesse acidente, já tô mandando a fotinha aqui para Camille. Obrigado, Pancho. A princípio não temos outras informações de vítimas, né? Mas tem gente caída ali na pista, pelo jeito, né? Deixa eu ver, aproximar ali, tem gente caída na pista, tem atendimento já também, 2 pessoas caídas. 2, uma para cada lado, né? Nessa foto que o Pancho encaminhou lá em Porto Belo, na avenida de Porto Belo, na principal avenida de Porto Belo, ó, acidente agora, tempo real aqui para a gente passar as informações. Obrigado, Pancho. Durante a programação, se tivermos outras informações, a gente amplia.
18: 6:42, depois do intervalo, as informações do esporte aqui no Bote a Boca no Trombone. Já voltamos.
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18: Hoje o esporte não está com o Gerson, porque o Gerson não está aqui. Mas a Camille é a nossa representante do esporte. Ô, Camille, e aí, quais são os destaques do esporte para hoje? Vai começar por onde?
16: Vamos começar pela Copa Sul-Sudeste, Moisés.
18: Vamos lá, então.
16: Vamos lá, porque o Avaí e a Chapecoense começam a decidir a Copa Sul-Sudeste nesta quarta-feira, às 8 horas da noite, no estádio da Ressacada, ali em Florianópolis. O Leão da Ilha busca, então, construir essa vantagem diante da sua torcida, contando com o torcedor, com o apoio da torcida havaiana, que deve lotar o estádio, que já tem 10 mil ingressos já distribuídos para esse confronto desta noite. Além do título inédito que o Avaí busca, essa decisão vale uma vaga na terceira fase da Copa do Brasil de 2027, que é então considerada fundamental aí para aliviar a situação financeira do clube catarinense. O campeão também vai receber R$500 mil em premiação, enquanto o vice-campeão ficará com 250 mil, então Copa Sul-Sudeste entre Chapecoense e também o Avaí.
18: Bom, agora, Camila, eu tava assistindo o jogo, eu fiquei tão nervoso, mas infelizmente nosso querido João Fonseca não jogou bem ontem.
16: Pois é, Moisés, eu assisti parte desse jogo enquanto estava indo para casa e aí chegou então ao fim, né, a melhor campanha do João Fonseca em um grande slam. Ontem o tenista de 19 anos, que é o atual número 30 do mundo, voltou à quadra para disputar as quartas de final de Roland Garros. O que não faltou foi luta, João Fonseca lutou muito, foram 6 match points salvos, mas o brasileiro acabou superado por outro membro dessa nova geração do tênis mundial, que é o tcheco Jakub Mencik, ele que tem 20 anos e é o atual 27º na lista da ATP. A partida então teve placar de 3 sets a 0, com parciais de 6-4, 6-3 e também depois 7-6. E teve uma partida duração de 2 horas e 44 minutos. Nas semifinais, então, o Mencik medirá forças com o Alexander Zverev, isso?
18: Zverev, né?
16: Ele que é o terceiro melhor tenista do ranking e o grande favorito para esse título de Paris. Mesmo com a eliminação, o João Fonseca se colocou entre os 8 melhores tenistas de um Grand Slam pela primeira vez, então um resultado muito positivo também para o João Fonseca, apesar da eliminação. O jovem ainda levou o Brasil de volta às quartas de final da chave masculina de um Roland Garros depois de 22 anos.
18: E tão chateado que no terceiro set ele quebrou 2 vezes o serviço do Mencik e sacou para fechar, teve set point para fechar 6-4 e mesmo assim não conseguiu. Né? Faltou, acho que, concentração, experiência, apesar do adversário ser muito jovem também, mas a gente tem certeza, ele vai subir no ranking bastante agora, na próxima divulgação, e tomara que ele ganhe aí experiências para continuar batalhando pelo Brasil, né? Faz tanto tempo que a gente não vê um campeão de tênis aqui pelo nosso país. Falar de Copa do Nordeste?
16: Vamos falar, porque teve jogo ontem à noite e o Vitória venceu o Fortaleza por 2-1 e Vitória foi de virada, viu? O jogo aconteceu na terça-feira na Arena Castelão pelo jogo de ida da final, então, da Copa do Nordeste. Vitinho abriu o placar pro Fortaleza no início do segundo tempo, mas aí sim a expulsão de Ronald complicou a situação dos donos da casa. E aí ele, Renato

0: anunciou na madrugada desta quarta-feira a renovação do contrato do piloto monegasco Charles Leclerc. Segundo a equipe italiana, o piloto vai seguir guiando o carro da equipe pelas próximas temporadas. Mas essa duração do novo vínculo não foi confirmada ainda. Esse anúncio, então, acontece, como o Moisés já mencionou, às vésperas do Grande Prêmio de Mônaco, terra natal, inclusive, do Charles Leclerc, ele que venceu naquele circuito em 2024. A disputa em Monte Carlo será neste domingo 7.
1: Não gosto desse piloto.
0: Também não sou muito fã, não.
1: Não gosto. Ele se acha o bom, cara, mas nunca foi campeão. Ele se acha melhor que Lewis Hamilton.
0: Luta pra estar no pódio, né?
1: É isso aí.
2: Todo mundo que se acha bom, eu pergunto, tá, mas foi campeão do quê?
1: Não foi campeão ganhou de nada, quê? Nunca ganhou então, um título, nada e...
2: Imagina se ganha, né?
1: Meu Deus do céu. O que aconteceu com a Arrascaeta, hein?
0: Ai, Jesus, essa daí me pegou, viu? Porque o Uruguai pode ficar sem o Arrascaeta pra Copa do Mundo. É o meio Arrascaeta.
1: Ainda bem que você torce pro Brasil,
0: não,
1: né?
0: Não estou torcendo pro Uruguai, mas eu tô torcendo pelo Arrascaeta e bem na Copa.
2: E não é o Flamengo que vai jogar.
1: Mas
0: ele é o representante do Flamengo na Copa do Mundo. Um dos, aliás, vai, né? Então o meia Arrascaeta do Flamengo pode ficar de fora da Copa do Mundo de 2026 pela seleção uruguaia. O jogador sentiu a panturrilha durante um treinamento ontem, né? E vai passar para os exames para avaliar essa gravidade da lesão. Segundo as informações da TNT Sports Brasil, as chances de corte são consideradas bem altas. E o Arrascaeta não atua desde o dia 29 de abril, quando fraturou a clavícula direita em uma partida contra o Estudiantes, ainda pela Libertadores. E aí, né, acabou ficando afastado dos gramados durante todo o mês de maio. Então tá aí a informação, a Arrascaeta pode ficar fora, sim, da Copa.
1: Podia machucar o Léo Pereira, que é aquele zagueiro, pelo amor de Deus, né, cara?
0: Ele não será o titular, Moisés. Calma, calma.
1: Ai, ai, tô brincando. E aí, mais algum destaque ou era isso?
0: Esses são os destaques do esporte aqui no Bote a Boca no Trombone.
1: Valeu, Camille, obrigado pelas informações. E agora, 6:50. 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
2: Vamos lá então, hein? E a temperatura, agora ficamos nessa, né? E a temperatura neste momento está...
1: Dez e poucos graus.
2: Entre 12 e 15 graus. Engraçado que o meu travou aqui nos 12, que nunca mais saiu dos 12.
1: Por isso que não funciona, não dá pra se basear nesse aí.
2: Não, né? Porque não pode estar mesmo a temperatura... Das 6:00 da manhã. É meio difícil. Mas enfim, vamos saber do Marinho como é que fica o tempo nessa quarta-feira? Sol, chuva, o que que vem por aí, Marinho?
4: O nosso bom dia aos amigos que estão acompanhando aqui o BBT. Quarta-feira, véspera de feriado, nós vamos ter o tempo seco, o sol predomina, apenas algumas nuvens baixas, nevoeiros e até garoa fina. Entre as madrugadas e o amanhecer, continua atuando devido à circulação dos ventos marítimos, oceânicos, que transportam umidade do mar para o continente. Por isso, nos extremos dos dias, não está descartada alguma chuva fraca e isolada. Então, hoje o sol aparece, a temperatura entre elevação mínima 14 e a máxima girando em torno de 24 até 25 graus, com clima mais agradável no período das tardes. Os ventos sopram de sudoeste nas primeiras horas, passando a leste e nordeste no decorrer do período. O nordeste é um vento que traz, então, a temperatura mais elevada no período das tardes. Amanhã teremos nebulosidade variável, a umidade que vem do mar atua, chance de alguma garoa e chuva fraca isolada pode ocorrer no decorrer da quinta-feira. Depois, sexta, o tempo já limpa novamente, uma nova massa de ar seco já garante tempo firme. Não há previsão de chuva significativa para os próximos dias, então, apenas uma garoa isolada pode ocorrer aqui no litoral. Na área marítima, tempo bom, visibilidade boa, o estado do mar é calmo, oferecendo plenas condições às atividades da navegação, da prática da pesca e também os esportes náuticos de lazer entre a Grande Florianópolis e a Ilha de São Francisco do Sul. Ondas de leste com swell de até 0,5 metro. Maré baixa por volta das 10:00 da manhã e a maré alta fica em torno de 4-5 da tarde aqui nos rios e praias da costa norte catarinense. Desejando a todos uma ótima quarta-feira, Dilson Moisés com as primeiras informações da previsão do tempo, os dados da Univale, Marinho Stringari para o Bote a Boca no Trombone.
2: Obrigado, Marinho, 7 minutos estão faltando para 7, sem previsão de chuva, abertura

0: De sol, né? E o friozinho normal de manhã cedo, anoitecer, madrugada, depois quando sai aquele solzinho fica mais agradável. Agora 6:53, 6:53, tem recados? Vamos aos recados?
1: Vamos lá, o Pablo aqui participando conosco, situação do Rio Camboriú, de hoje, Jéssica Milho? Pela manhã de ontem, puro esgoto, ele disse que o vídeo foi feito em cima da ponte Ricardo Assi, é a ponte do Barranco, né? É isso?
0: Não?
1: Não. Ah, a Ricardo Assi no centro, né? Tá, verdade. E o Camboriú? É, ele fez o vídeo ali, a Camille já vai colocar aqui na live pra gente.
0: Tem nenhuma novidade com relação ao esgoto no Rio Camboriú, né?
1: É.
0: É a realidade do Rio Camboriú. Isso é fato. Né? Só que às vezes fica um pouco mais forte e às vezes um pouco mais fraco, dependendo da época, dos dias, né?
1: E a Renata, hein?
0: A Renata diz assim, olha, eu sou mãe de um adolescente e menino de 6 anos, autista, moro de aluguel e a dona da casa é uma senhora de 70 anos. A situação tá complicada para nós pais atípicos que estamos passando. Quero deixar claro que já dialoguei, já conversei para resolver o problema, mas eu que lute, porque nada é feito. Quero também dizer que não chamei a polícia, porque o fato aqui seria a própria igreja ter um bom senso em respeitar a lei. Quero também dizer que isso aqui não é uma intolerância religiosa. E, sinceramente, se chamar a polícia, vão registrar um boletim e essa fala vai ser dita como intolerância, segundo ela. Ninguém quer prejudicar as igrejas, mas existem leis a serem respeitadas e que de fato nem precisaria ser exigido que fosse respeitado. Porém, o município precisa fiscalizar essas situações que sinceramente não são casos isolados. Não gravei placa de igreja para não expor, porém algo precisa ser feito. Só quem tem um familiar atípico sabe a dificuldade que é e o quanto ainda precisa de políticas públicas nas quais realmente nos ajudem. De que adianta a criança passar a tarde toda na terapia para o final do dia desregular, simplesmente porque as leis não são cumpridas? E não é só sobre o respeito, é cumprimento de lei. Onde que é?
1: Na Rua Pernambuco, bairro dos Estados.
0: Bairro dos Estados, Rua Pernambuco, pois é. Estava aqui, o quê? Tem o vídeo? Então vamos lá, vamos ouvir.

0: Então nós estamos vivendo mais um momento de dificuldade com relação a isso, né? Eu estava pensando, enquanto estava lendo o recado da dona Renata, né? Já foi proibido, inclusive, os fogos de estouros, né? No Réveillon aqui, daqueles de estampido maior, por conta de pessoas com autismo, pessoas idosas, animais, que sofrem com isso. E eu dou toda a razão. Vamos deixar mais, né, sereno, mais tranquilo, mesmo que tenhamos, né, o Réveillon, que é bonito, mas já foi criada lei e foi proibido isso, e não pode mais realizar. Estão também tentando regulamentar a questão das conveniências das tabacarias em horários para que não aconteça o que acontece durante a madrugada, que é aqueles que saem para beber e bagunçar e até tentar matar outras pessoas. Então existe alguma desregulamentação com relação a isso por conta de um outro segmento agora, que é a igreja. Nós já tivemos problemas graves com relação a som alto de igreja. Tivemos vias de fato, inclusive, que foi notícia. Agora, esta família que tem uma criança autista está passando por esse problema. E por que que quando chega nessa questão não se resolve, gente, hein? Por quê? Eu queria entender, e eu também não sou nada, não tenho nada contra qualquer tipo de religião, de igreja, seja lá o que for, eu acho tudo válido, porque a gente tem sim que ter esse momento com Deus, só que a gente tem que ter um certo limite de respeito com relação ao volume. Não existe agora, porque eu tenho que, né, contemplar algo, seja lá o que for. Nós tivemos um problema agora há pouco de um cidadão em um condomínio, porque um bar colocou uma banda ao vivo e o som entrava dentro do apartamento, dentro do edifício. O cidadão gravou, inclusive, o vídeo com o som alto. Então, nós temos que colocar, assim, ó, uma régua para tudo. Para tudo tem que ter limite. Desde a igreja até a conveniência, ao bar, ao restaurante, tem que ter uma régua para tudo, porque senão fica essa aí. Tem lei para isso, tem lei para os fogos. Ah, mas os fogos é uma vez por ano, Adilson, é só no Réveillon, deixa as pessoas curtirem. Claro, tudo certo, eu também adoro o Réveillon, quem é que não gosta? Mas já foi determinado, já existe lei, e não é só aqui em Balneário, em outras cidades também do estado, justamente para não ter aqueles estampidos malucos que são soltos em algumas cidades. Aqui não pode. Então vamos regulamentar outros tipos de perturbação de sossego, principalmente quando envolve a saúde de uma criança autista. E tem vereador que pode fazer isso também, né? Né? Vamos lá. A gente sempre chama atenção porque tem problemas no município, não vou me estender mais, Moisés, tem problemas no município. Os vereadores são eleitos para quê? Para fiscalizar e para tentarem ajudar a população. Então vamos lá, gente. Se mexam aí também. Não é só aquela briguinha por ano eleitoral. Eu sei que tem muita gente fazendo o melhor pela cidade, um monte de vereador fazendo. Então vou dar mais uma sugestão: vamos botar uma régua nessa questão de som e perturbação de sossego aí, que está incomodando todas as classes sociais.
1: 7 horas em ponto. Tem um recado aqui que eu vou deixar para entrevista, viu, Adilson, do Guilherme, sobre a Felizmed. Mais uma reclamação sobre a Felizmed.
0: Inclusive, todos os recados de saúde de Balneário Camboriú podem ser encaminhados agora, porque daqui a pouco vai ter entrevista com a secretária Aline.
1: É, vai estar aqui conosco no Bote a Boca no Trombone. Vamos pro intervalo. Daqui a pouco a gente volta com as informações de segurança.
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4: Entupimentos da rede de esgoto são um incômodo frequente em residências, causando transtornos e exigindo soluções rápidas. A Águas de Bombinhas destaca que muitos desses problemas podem ser evitados com a adoção de hábitos adequados. A empresa alerta os moradores para que fiquem atentos a práticas cotidianas que podem levar ao entupimento da rede de esgoto, enfatizando a importância da prevenção para manter o bom funcionamento do sistema.
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0: 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Em Itajaí, na Fazendinha. 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
3: A Dilson de Souza trazendo as informações da área policial aqui no Bote a Boca no Trombone.
4: Vou começar com o 31º Batalhão de Polícia Militar. Sabia que o batalhão tá de aniversário hoje? Hoje, olha aqui, ó. 4 anos do batalhão de Itapema. 31º Batalhão, hoje é aniversário. Então hoje tem comemoração, inclusive, lá no.
3: Parabéns.
4: Mandar um abraço pro Coronel Mafra, né? Parabéns. Também para Sargento Viviane. E convidaram a gente para estar presente, inclusive hoje à tarde lá, né? Tem aniversário lá. Mas também teve operação. Teve uma operação regional com a prisão, sabe de quantas pessoas? Através do 31º Batalhão, 10 pessoas em 4 municípios do Vale do Rio Tijucas e do Litoral. Foram Itapema, Tijucas, Bombinhas e São João Batista, com o cumprimento de 10 mandados judiciais. Foram 4 prisões em Itapema, 4 em Tijucas, 1 em Bombinhas e 1 em São João Batista. Entre os detidos, suspeitos envolvidos com o tráfico de drogas, roubo majorado, dano, ameaça, adulteração, falsificação de documento, estupro de vulnerável e também foram cumpridos mandados expedidos pela Justiça Civil. Segundo os policiais militares, o resultado é fruto de um trabalho integrado de inteligência e planejamento operacional. A corporação informou que as operações terão continuidade nos próximos dias, com foco no combate à criminalidade e no reforço da segurança da população. Vale do Rio Tijucas. Também teve prisão em Camboriú e Balneário Camboriú. 2 homens foram presos por tráfico na noite ainda de segunda-feira no bairro Rio Pequeno, em Camboriú. A ação foi realizada pelo 12º, aqui de Balneário, após denúncias anônimas informarem que um dos suspeitos fazia entregas de drogas entre Camboriú e Balneário Camboriú de moto, delivery. Após monitoramento, os policiais abordaram os suspeitos e encontraram cerca de 1,390 kg de cocaína. Além de R$13.497 em dinheiro, 2 celulares, 1 moto e também 1 carro. E teve homicídio lá em Tijucas. Voltando ao Vale do Rio Tijucas, a polícia atendeu na manhã de segunda-feira no bairro Nova Descoberta. O corpo de uma mulher, ainda não identificada, foi encontrado às margens da rodovia SC-410 em uma área de mata próxima à pista. Segundo a PM, a vítima apresentava sinais de violência e havia grande quantidade de sangue no local. Os policiais também identificaram indícios de que o corpo teria sido arrastado até a área onde foi localizado, possivelmente para dificultar sua visualização por quem passava pela rodovia. O cadáver foi encontrado por trabalhadores que realizavam corte de pasto na região. A área foi isolada para o trabalho da Polícia Científica e também da Polícia Civil. Nenhum documento de identificação foi localizado junto à vítima. A polícia assumiu a investigação, a civil, buscando imagens agora de câmeras de monitoramento de residências próximas que possam ajudar a esclarecer o crime. Então, é possivelmente um outro feminicídio que aconteceu lá na região do Vale do Rio Tijucas, que agora a Polícia Civil deve investigar. Não temos ainda a identificação desta mulher. Tentando achar aqui mais detalhes para ver se já saiu a identificação, até porque o corpo foi encontrado na manhã de segunda-feira, mas até o momento não. O corpo ainda está sem identificação. 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Gerando as informações policiais agora da cidade de Itajaí, onde temos o 1º Batalhão de Polícia Militar. Ontem você deve ter falado dos quase 100 quilos de maconha, de cocaína, né? e foram apreendidos. Belo trabalho do 1º Batalhão, Major Favoreto, Capitão Espíndola, Major Espíndola, né, que estavam à frente desta operação. Tivemos mais informações: 2 mandados de prisão realizados e 1 prisão por tráfico de drogas na tarde de ontem em Itajaí. Na Praia Brava, um homem procurado pelo crime por tráfico de drogas foi localizado trabalhando em uma obra ali na rua Delfim Mário Pádua Peixoto. Após a abordagem, os policiais confirmaram o mandado de prisão e ele foi para Acaianduba. No bairro Cordeiros, um homem e uma mulher foram presos por tráfico de drogas. A dupla foi flagrada em uma área conhecida pelo comércio de entorpecentes. Com a mulher, os policiais encontraram 5 porções de cocaína e cerca de R$120 em dinheiro. E ainda durante a tarde, no bairro Santa Regina, a PM prendeu outro homem que possuía 2 mandados de prisão em aberto por homicídio, com penas que somam mais de 30 anos de reclusão. Ele também foi encaminhado ao complexo penitenciário da Caianduba. Estes, por enquanto, os destaques da área de segurança. Se você tem alguma outra informação, alguma denúncia, o que está acontecendo no seu bairro, por favor, só encaminhar que a gente tem. Chegou uma agora, então vamos lá, já vamos aqui, antes de passar a bola pro Moisés. Chegou uma de segurança do Anderson, deixa eu achar aqui então, do Anderson, que está vindo ainda pra gente relatar qual é a demanda dele de segurança aqui no Bote a Boca no Trombone. Mais para cima, tá demorando para chegar, né? Aqui no vídeo. Anderson, bom dia. O problema do tráfico de drogas e dos andarilhos drogados na rua Corupá. Tá aí o vídeo, ó. Ele filmou tudinho, esquina com a Ecopark, bairro dos Municípios em Balneário e Camboriú. É o seguinte, como vocês podem ver no vídeo, é falta de iluminação, pois é muito longe um poste do outro e bem embaixo de um tem uma árvore gigante que deixa mais escuro ainda, sem contar os terrenos vazios que tem ali, que é uma escuridão total. A polícia até faz rondas por ali, mas os meriantes, né, os traficantes, se escondem entre os carros e a polícia não vê eles. É muito escuro. A prefeitura devia colocar mais um poste entre esses dois e cortar a árvore, que só serve para juntar os malandros embaixo. O Anderson observou bem, né? Onde há o breu, há a escuridão. É claro que a escuridão das bocadas do mundo cão estão ali acontecendo, que é o tráfico de drogas e outras coisas que podem acontecer. Tá aí a dica do Anderson, lá na Corupá, esquina com a Ecopark, sobre o tráfico de drogas, falta de iluminação e essa árvore que inclusive atrapalha mais ainda a iluminação da rua.
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4: Agora o trânsito, Moisés, hoje também é contigo.
3: Vamos lá então. 7:11, as informações de trânsito aqui é no Bote a Boca no Trombone. Olha só, um veículo com mais de R$22 mil em débitos acumulados desde 2019 foi removido pela BC Trânsito durante uma fiscalização realizada ontem à tarde na esquina da 4ª Avenida com a Rua 2650, aqui em Balneário Camboriú. A abordagem aconteceu após os agentes de trânsito serem alertados pelo sistema sobre a circulação de um Chevrolet Cruze com irregularidades. Durante então a fiscalização, foi constatado que este automóvel possuía diversas pendências administrativas e que o condutor estava com a Carteira Nacional de Habilitação suspensa. Claro, diante de todas essas infrações que foram verificadas, os agentes realizaram os procedimentos cabíveis, encaminharam o veículo ao pátio. Lembrando aí, BC Trânsito informando que qualquer denúncia pode ser realizada pelo telefone 153. E uma colisão entre uma caminhonete e um automóvel mobilizou equipes da BC Trânsito na tarde de ontem também. O acidente aconteceu ali na Marginal Leste, bem próximo à rua 3020, aqui em Balneário Camboriú. Segundo informações apuradas no local, um Fiat Argo tentava acessar a BR-101 quando colidiu com uma Chevrolet S10 que trafegava pela rodovia. Com impacto, a caminhonete saiu da pista, capotou e parou às margens da Marginal Leste. Apesar dos danos materiais, o motorista da S10 sofreu apenas ferimentos leves e recusou atendimento médico. Os agentes de trânsito realizaram a sinalização da área, acionaram a Polícia Rodoviária Federal e a Arteres Autopista para auxiliar a ocorrência. Após a remoção do veículo por um guincho particular, a Polícia Rodoviária Federal assumiu os procedimentos do acidente. E olha essa aqui, hein? Uma motociclista de 53 anos ficou ferida depois de uma colisão entre uma motoneta e um automóvel. Aconteceu também ontem à tarde no cruzamento das ruas 1500 e 1536, aqui no centro de Balneário Camboriú. De acordo com a BC Trânsito, o acidente envolveu uma Honda PCX e um Volkswagen Polo. O motorista do carro, de 31 anos, seguia pela rua 1536 ao tentar cruzar a rua 1500, acabou atingindo essa motoneta. Quando os agentes de trânsito chegaram no local, SAMU já prestava atendimento à condutora da motocicleta e, apesar desse impacto, a vítima foi avaliada e liberada no próprio local. Que sorte, hein? Sem a necessidade de ser encaminhada para um hospital. A BC Trânsito, então, realizou também todo o isolamento ali da área. A Polícia Militar foi acionada, registrou a ocorrência. E mais uma vez, algumas denúncias podem também ser realizadas pelo telefone 153. E, olha só, duas ações de fiscalização realizadas pela BC Trânsito ontem resultaram na remoção de um autopropelido e de um ciclomotor em situação irregular em Balneário Camboriú. Depois de todo o nosso debate ontem, os autopropelidos voltam a ser assunto aqui no Bote a Boca no Trombone. Primeira ocorrência foi na Avenida Brasil, onde os agentes abordaram um autopropelido conduzido por dois adolescentes, hein? De 15 e 16 anos, que circulavam sem a utilização de capacete. Apesar de possuírem o equipamento de segurança, os jovens trafegavam em desacordo com as normas de trânsito. O veículo foi removido ao pátio após os procedimentos administrativos. Mais tarde, na Avenida do Estado, uma mulher de 29 anos foi flagrada conduzindo um ciclomotor sem registro e sem emplacamento. Esses maiores tem que ter agora emplacamento, tem que ser registrado. Ela foi autuada, o veículo também foi recolhido ao pátio. Segundo a BC Trânsito, as fiscalizações estão fazendo parte aí de ações permanentes para garantir a segurança e o cumprimento da legislação municipal. E um Porsche, hein? 911 carreira. Carrão, hein? Foi removido durante uma fiscalização da BC Trânsito ontem à noite, na 4ª Avenida, aqui em Balneário Camboriú. Segundo os agentes de trânsito, o veículo foi abordado após ser constatada a emissão de ruído excessivo, fazendo barulhão aí à noite, né? Durante a verificação da documentação, os fiscais, adivinha, identificaram que o automóvel estava com licenciamento em atraso. Diante da irregularidade, foram aplicadas, claro, as medidas previstas no Código de Trânsito Brasileiro, o veículo removido ao pátio e o carro era conduzido por um homem de 26 anos de idade. 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
4: 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E olha, falando em festa de taquaras, eu quero mandar um beijão aqui pra tia Lala. A tia Lala deixou ontem, né? Ela foi, a tia Lala eu conheço ela há muitos anos, né? De festa de taquaras, de festa do pescador. Ela faz uma caipirinha maravilhosa e faz farinha, né? Ela tem um moinho ainda lá na região das Praias Agrestes, faz a farinha de mandioca e faz isso aqui que eu não sei como é que é o nome exatamente.
3: Cuscuz?
4: Né?
3: Não.
4: Não.
3: Não. Cuscuz é outra coisa.
4: É. Não é cuscuz, né? Essa roscona grande aqui é a base de farinha, né? Mas tem um nome, ontem tem. O pessoal...
3: Biju? Não.
4: Biju.
3: É isso?
4: Isso aí. É? É, isso aí. Né? Ontem a tia Lala, ela deu entrevista pra Tainá lá no Ver Mais, né? E depois quando eu cheguei, ela tinha deixado, né? Esse presente aqui, mais um saco de farinha. A farinha eu vou deixar pra assar uma carne no final de semana. E aquela farinha de mandioca fininha, que é uma delícia, tia Lala.
3: Branquinha, ah, boa. Hein?
4: Meu, é branquinha demais, viu? Um beijo, tia Lala, obrigado, viu? Ela que vai estar também na festa Raízes de Taquara. A gente vai dar um jeito de aparecer por lá, viu?
3: Bem crocante, hein?
4: É crocante. Ah. Isso aqui é super saudável, meu amigo. Saudável. Cafezinho preto, mole.
3: Dá uma chochada no café, assim, ó.
4: Bom demais. Mais informações?
3: Tem,
4: vamos lá.
3: Tem mais informações aqui, ó. Atenção, motoristas de aplicativo, vocês devem retirar a credencial na BC Trânsito de Balneário Camboriú, hein? Tá orientando, então, a autarquia, motoristas de aplicativo que já realizaram o cadastro online para atuação aqui na cidade. Devem retirar a credencial obrigatória na sede da autarquia da BC Trânsito. O documento comprova a regularidade da atividade no município e, claro, deve ser renovada todo o ano. O cadastro é gratuito, realizado pelo sistema Undoc. A credencial tem validade até 31 de dezembro de cada ano e é exigida para que o profissional possa atuar de forma regular aqui em Balneário Camboriú. De acordo aí com a BC Trânsito, o registro também contribui para a segurança dos passageiros, já que mantém os dados dos condutores atualizados. Movimentação de momento para encerrar as informações de trânsito aqui na nossa região. Valdinei, hein? Tá mandando informação, mandou fotografia, inclusive na rua Monte Acaraí, tem motoqueiro caído no chão, hein? Então atenção, você que passa ali pelo local, bairro Monte Alegre, em Camboriú, tem um acidente de trânsito neste momento. Obrigado, Valdinei, pela participação. E a Sofia de Camboriú também mandou um vídeo, né? Na verdade, trânsito lento na Jesuíno Anastácio Pereira. O pessoal tá realizando a limpeza de via e a Sofia diz que a galera tem que tomar atenção ali que passa no local. 7h20, estas as informações de trânsito aqui no Bote a Boca no Trombone.
4: Muito bem. Agora a gente vai fazer uma pausa, né? Tá aí intervalo, tá na hora do intervalo?
3: Fala
4: do
3: fora.
4: Daqui a pouquinho? Daqui a pouquinho, né? Tem o outro recadinho para mais tarde. Mas daqui a pouco a gente volta. Vamos ver se tem um ouvinte que chegou agora sobre... Ah, tem mais sobre faturas d'água, né? Eu chamei o Auri Pavone aqui para ver se ele nos dá uma atençãozinha também sobre as faturas d'água. Só que agora não é da EMASA. Teve da EMASA que estão cobrando junho já chegou a fatura da EMASA de junho, mas a pessoa não consumiu ainda. Já tem o valor para pagar lá em julho. Já tem o vencimento, né? Já tem quanto você consumiu de água, sendo que o junho nem chegou ainda. 3 dias de junho. Lá em Camboriú, a Cirlei. Camboriú é assim também. Sempre manda a fatura com um mês adiantado. A leitura é entre 15 e 16 de maio, mas já deixaram a fatura com vencimento dia 21 de junho. Inclusive, tem faturas que até os centavos vêm igual. O vencimento é dia 21 de todos os meses, quando eles tiram a leitura no dia 15. Já tem reaviso.
3: Ei.
4: Tem alguma coisa errada, né?
3: Imagina o Edson Valentim, pegou férias, ficou 30 dias fora de casa e a fatura de água vem a mesma, imagina, sem utilizar. Aí é brincadeira, né? Aí não dá, né?
4: Pô, né? Tem alguma coisa errada, não pode ser assim, né? Então não precisa mais leitura, então?
3: Por que o PROCON não atua nesse tipo de situação?
4: Eu gostaria de saber também.
3: Né?
4: Então não precisa mais de ter empresa para fazer leitura. É? Se eles estão fazendo a média, dane-se, né? O cara vai gastar... Ah, tá virando uma esculhambação, né? É como a gente tá sempre falando, né? No Brasil os caras fazem, o povo paga, o povo reclama, esperneia, ninguém ajuda o povo, não tem um braço forte para ajudar o povo e continua tudo a mesma coisa.
3: Então, se eles têm o direito de ser mãe de Ná, por exemplo, ah, você gastou no próximo mês R$240. Eu tenho o mesmo direito como consumidor? Não. Eu gastei no próximo mês 50. E aí, quem que tá certo?
4: Você nunca vai estar certo.
3: Quem que está certo? Se eles têm o poder de, né, prever o que você gastou no próximo mês, ó, gastou no próximo mês. Então eu tenho o poder
4: você
3: de prever
4: já
3: também
4: gastou.
3: O que eu gastei.
4: Eu no já próximo estou mês. Te cobrando não, o que não. Você não consumiu.
3: Bate lá no Procon, não. Ó, eu gastei no próximo mês R$50. Não gastei 250.
4: Tem uma explicação do Semasa, mas lá em Itajaí.
5: Isso, é um ouvinte que participa com a gente, ele trabalha no Semasa e ele explicou mais ou menos por que isso acontece.
4: O Christopher?
5: Isso.
6: Oi, bom dia. Tô assistindo a rádio aí, vendo a explicação, né, a reclamação da cliente ali da Emasa, né? É, meu nome é Cristo, trabalho no Semasa. É, não é muito complicado de entender, é porque, na verdade, no dia que o leiturista faz a leitura, ele geralmente já está deixando a fatura. Então, muito provavelmente, pelo que ela está explicando, a fatura dela vence dia 2 de julho. Dia 2 de junho, o leiturista fez a leitura do dia 2 de abril, do dia 2 de maio ao dia 2 de junho. Está escrito aí na fatura, se eu não me engano, no canto esquerdo da fatura aí, tem a data de leitura atual e a data de leitura anterior. Então, o que ela está recebendo para pagar dia 2 de julho é referente ao período da leitura de 2 de maio a 2 de junho, referente ao período de maio. E aí ela está recebendo 30 dias de prazo para pagar o que ela consumiu em maio. Basicamente é isso.
3: E tá já aí, né? Vamos ver.
4: Não. Ele trabalha lá, mas ele entende. Já vi que ele entende, né? Então, vamos lá. Ela não está pagando pelo junho.
3: Eu quero ver a fatura dela de novo.
4: Eu também estou procurando aqui. Ela não está pagando pelo junho. Aí existe até uma vantagem, então. Ela está pagando por maio, que vence em julho. Temos um mês de carência, digamos assim, né? Espia ali, Moisés. Veja como é que está o período ali.
3: Deixa eu puxar pelo telefone aqui, porque...
4: Faturamento de água, 69. Faturamento de esgoto, leitura. Vamos lá, aqui achei a leitura. Deixa eu puxar aqui. Leitura.
5: 4/5/2026.
4: 4 do maio, isso aí. Então, ela, ó, leitura anterior, 4/5/2026. E o vencimento vai ser em julho. É isso, entendi dessa forma. Leitura, ó, 4/5/1/6. Vencimento lá no 7. Tá explicado. O rapaz, o Christopher entende mesmo.
3: E a fatura que ela vai pagar agora em junho, então, é referente a abril?
4: Não, ela não vai pagar. Ela vai pagar em julho essa fatura aqui. O que ela já pagou de junho é abril.
3: É abril, então.
4: Exatamente. É assim, pelo menos tem que ser assim. Então, já que é, né, o critério é esse, então tem que ser assim. Aí o que acontece? Depois, quando chegar a fatura em... Nós estamos em junho. Quando chegar... A de junho vai chegar no início de julho para ela pagar início de agosto. É assim que tem que ser, então. Para poder conferir a leitura. Né, Christopher? Entendi. Ele trabalha no Semasa. Eu entendi, então. E tá aqui agora. Leitura anterior, 4 de maio. Leitura do mês, 1 de junho. Referente ao mês de maio, que ela vai pagar em 7 de julho. O que complica? O que complica é que o vencimento foi para julho.
3: Tá, mas
4: deveria ser o vencimento em junho.
3: Em junho.
4: No máximo até dia 10.
5: O Sérgio, que é o diretor financeiro da Emasa, está falando com relação à fatura com vencimento do dia 2/7, se refere ao consumo de 2/5 a 2/6. A pessoa sempre irá pagar somente o que consumiu em 30 dias e ainda terá 30 dias para pagar à frente.
4: Tá entendido, então. Entendido. Perfeito. Né? Então, a vizinha lá tava brava, não me lembro o nome dela. Né?
3: Mas por que que...
4: Tá certo.
3: Leitura do mês.
4: Tá, eu tô convencido já.
3: Fizeram uma leitura dia 1/6.
4: Isso, referente ao maio, que vence em julho. A única coisa, na realidade, o cidadão ele tem uma vantagem. Ele tem um mês para pagar ainda o que venceu, o que ele gastou em maio. E o que ele gastou em junho, a mesma coisa. vai chegar lá em julho para pagar em agosto. E assim sucessivamente. Entendemos?
5: Entendemos.
4: Então tá, vamos pro intervalo.
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4: Hoje estamos recebendo a secretária de saúde de Balneário Camboriú, Aline Leal, que vai trazer algumas demandas, alguns assuntos. As demandas na realidade são nossas, ela traz as respostas, inclusive agradecer pela atenção mais uma vez aqui os ouvintes da Rádio Menina e a população de Balneário Camboriú. Tudo bom, secretária? Bom dia.
12: Bom dia, Dilson. Bom dia, Moisés. A todos os nossos ouvintes da Rádio Menina. Sempre uma satisfação estar aqui ou trazendo alguma ação, principalmente aí da campanha da gripe, né? Que foi um sábado muito importante aqui para Balneário Camboriú e também atendendo as demandas do povo.
4: Pois é. Aproveitar. Como foi o sábado lá do dia D, na movimentação ali no 1500?
12: Adilson. Superou todas as nossas expectativas. Já deixo aqui um grande agradecimento aos nossos servidores que colaboraram aí para que esse dia fosse um dia muito especial. Foram quase 1000 doses de vacina. Pude acompanhar durante todo o dia que estive ali presente. Várias crianças com 3-4 vacinas atrasadas já aproveitaram para colocar a vacina em dia. Então, uma ação muito importante e a gente acaba antecipando, né, Adilson, essa população que estaria essa semana curta, semana com feriado. Então, o compromisso da Secretaria de Saúde, o compromisso do governo é com a nossa população, a prevenção contra aí esse vírus da influenza. A gente sabe, né, que a gente já tem hospitais no estado e na nossa região com superlotação devido aí, né, o frio chegando e nós protegendo. Estamos fazendo a nossa parte. A vacina continua, então quem quiser comparecer a uma unidade mais próxima da sua casa, é só levar um documento com foto e está aí se prevenindo contra o vírus da influenza,
3: mesmo
12: da gripe.
3: Mesmo com o dia D, secretária, os números ainda são baixos, né? Infelizmente.
12: Infelizmente, Moisés, infelizmente, mas a gente, cabe a nós estarmos fazendo a nossa parte, informando, comunicando, falando que a vacina é ciência, a importância de proteger quem a gente ama e nos proteger. Então, a vacina está aberta para todo o público, de todas as idades, então não espere o inverno de fato chegar, né? O inverno começa de fato aí dia 21 de junho, então a gente tem que fazer a nossa parte enquanto gestão e a população ter a sensibilidade de fazer a sua parte.
4: Vamos para outro assunto, vamos falar sobre o que a prefeitura lançou, né? Foi em maio do ano passado, se não me engano, o edital de chamamento público da Secretaria de Saúde, Fundo Municipal de Saúde, destinado à qualificação das organizações sociais da área de saúde para permitir uma celebração dos contratos de gestão que vão administrar unidades municipais, né? UPA, né? Temos duas, UPA Barra, UPA Nações, temos também o Centro de Diagnose por Imagem e agora a transição parece que começa a acontecer, ainda falta alguns detalhes, acredito, sobre a gestão da UPA Nações. Como que está? Porque a informação que eu recebo é que o IMAS, o Instituto Maria Schmidt, que você conhece muito bem, teria conquistado o direito e, ao mesmo tempo, perdeu, foi desclassificado. Por quê?
12: Adilson, no ano passado, lançado aí o processo licitatório das UPAs, bem como, né, todos sabem que quando assumimos a gestão a gente já estava com o contrato da antiga lei de licitação fechando seus 5 anos, foi feito aí um contrato, uma dispensa de licitação emergencial. Dentro dessa, no ano passado, o IMAS recorreu por ser organização social e o Tribunal de Contas tem um outro entendimento. Eu acho que eu até falei aqui quando foi a licitação da Barra, o IMAS ganhou dentro do tribunal essa medida protetiva, ganhando o direito de OSs participar do trâmite ali de licitação. Foi aberto novamente depois que passou toda essa ação, foi janeiro, fevereiro. Quando assim aberto o processo licitatório novamente, o IMAS apresentou as documentações. Foi aberto mais um prazo para que corrigisse as documentações. Então, assim, o IMAS acabou se desclassificando, infelizmente, porque está ali há bastante tempo, é o que eu sempre digo, presta um trabalho à população aqui de Balneário Camboriú há bastante tempo. Todo esse trâmite chegou à Secretaria de Saúde na segunda-feira. Já estamos organizando hoje para poder informar o IMAS oficialmente, né, pelo canal oficial.
4: Por que eles foram desclassificados?
12: Por questões documentais. Questões documentais.
4: Falta de documentos?
3: Todo documento? Pois é.
12: Questões documentais dentro do BravaNet ali que tem na Secretaria de Compras, foi desclassificado por composição de preço. E daí, assim, o secretário de compras nos passou, isso é público, é lá aberto, né? Uhum. Então o IMAS até poderia ter recorrido novamente, mas entendeu-se que realmente talvez uma falha, né? Troca de equipe, enfim, isso é feito na matriz, não sei se continua sendo feito, mas era feito através da direção de projetos do instituto.
4: Por quê, né? Um instituto tão experiente, né? E que toca várias instituições, inclusive hospitais do estado de Santa Catarina, né? Poderia ter sido desclassificado por uma condição de preço, né? Mas por falta de documentação, eu fico pensando assim, como assim, né? Tem experiência para não errar, né?
12: Tem experiência, com certeza. Isso até já aconteceu no passado, uma vez, porque é bem burocrático. A página ali do Comprasnet, até deixei aqui aberta a conversa com o secretário de compras aqui. Para ele até me ir colocando aqui para mim, mas foi esse trâmite.
4: Valor inexequível, ok? Por isso pode ser desclassificado?
12: Pode ser desclassificado.
4: Então foi por isso?
12: Não, não foi por isso.
4: Não?
12: Foi por documentação.
4: Documentação.
12: Documentação.
4: O valor falta seria pelo. Exatamente. Justamente porque achar que não ter isso. Como dar o serviço necessário.
12: Exatamente, não foi por questões de preço, tanto que a segunda colocada, ela foi agora chamada, agora a SPM, a Sociedade Paranaense, ela tem 10 dias para compor tudo que solicita ali dentro do processo. Isso é feito na Secretaria de Compras, aqui de Balneário Camboriú. Assim que chegar a secretaria, a parte é ok, documentada, a gente daí sim inicia um processo de transição, Adilson. Então, lembrando que isso é feito na Secretaria de Compras, a Sociedade Paranaense agora envia toda a parte documental, tudo que é solicitado dentro de um processo licitatório chegando a nós. Então, hoje, eu já conversei com a diretora da especialidade, segunda-feira, Juliana Vidotto, conversou com a equipe do IMAS. Eu não estive presencialmente lá ainda, quero ir entre hoje, no máximo segunda-feira. Essa parte é sempre uma tramitação.
3: Como é que vai ser essa transição, secretária? Até porque, né? O pessoal
12: importante
3: fica,
12: falar,
3: o pessoal
12: Moisés,
3: fica assim, né? Meio apreensivo, até porque o IMAS, tanto tempo aqui, né, administrando.
4: Nós já tivemos várias experiências de transição, né?
3: Experiências de transição com empresas que não são daqui geralmente não têm sido tão, vamos dizer assim, agradáveis aos olhos da população.
12: Muito importante essa colocação. Então, eu quero falar aqui primeiramente, né, aos funcionários. Que os funcionários fiquem tranquilos, a gente sabe da qualificação que tem a mão de obra do Instituto Maria Schmidt. Eles estão ali há muito tempo. Então, assim, nós vamos cuidar disso com muito carinho e dedicação, como sempre. Prefeita Juliana, ela nos cobra, e lembrando que as experiências de transição realizadas pela Secretaria de Saúde no governo da Prefeita Juliana foram todas ok. Porque aqui eu estou com o papel de cobrar qualidade, humanização no atendimento à nossa população. Então, todas as transições que ocorreram lá na UPA da Barra, não tivemos problemas, certo? Sempre informando a nossa população, informando os presidentes dos bairros, informando e se comunicando com quem está lá. Então, assim, primeiramente, temos que deixar a nossa população tranquila. Não vai ter paralisação de atendimento, a transição vai acontecer de forma tranquila, transparente, porém eu preciso oficialmente, né, ter um contrato celebrado. Vamos ter um prazo, a gente sabe que a UPA está passando pelo último ajuste da reforma, está em fase final de reforma aquela unidade. Até mandei aqui para o Adilson um vídeo, né, de como que vai ficar toda aquela ampliação. A gente sabe do número de atendimentos que tem essa unidade, e pode ter certeza, Moisés, e bem colocado a tua pergunta, que aqui em Balneário Camboriú é cobrança, é qualidade no atendimento a quem passa por ali. Então, assim, a população fique tranquila, tenha o meu compromisso para que as coisas ocorram aí dentro de um cronograma, dentro de uma transição adequada. O IMAS está ali também, sempre com zelo, com respeito, com ética. Com certeza vai ser uma transição tranquila. Infelizmente, né, a gente sabe que as leis de licitações, elas existem, e a gente tem que seguir aí dentro do princípio público, né, os serviços.
4: Recebeu, Camille, o vídeo para a gente mostrar um pouquinho. Esse vídeo é relacionado a como ficará ao final, né?
12: Isso, eu não sei se tu teve recentemente por ali.
4: Não estive.
12: Tá muito bonito, Adilson.
4: Eu recebi a informação de um paciente que esteve lá, não me lembro, alguém conhecido meu, que teve um atendimento ali na UPA, e ele destacou a reforma. Ele falou assim, tá passando agora aí na TV Mocinha, na rede social, né? O projeto final, né? Da UPA Nações, depois de finalizado, que finaliza quando essa reforma?
12: A reforma, devido o desafio de fazer a reforma sem interromper os atendimentos, Adilson, já está, assim, a empresa já está agora com entrega final da obra. Como, né, serviço público, a gente tem sempre, né, uma demora na questão de todos os móveis. Então, assim, a reinauguração vai ser na primeira ou segunda semana de julho. Até chegar todos os móveis, foi trocada todas as camas. Agora eles estão fazendo toda a nova identidade visual.
3: Tem alguma sala específica criada para atendimento para alguma população?
12: Sim,
3: tipo mulheres, mães, alguma sala específica nessa reforma?
12: Ela foi ampliada, né, por completo. A gente sabe da estrutura do prédio. Eu acho que o maior desafio foi agora eu não ver mais aquela tenda que tinha ali, assim, aquilo de deixar os pacientes ali. Era já algo de, que eu pedi há anos, né, que eu passei por ali. Foi feito não tem uma sala lilás específica ali. Por conta da estrutura, Moisés, né? Uma estrutura que nós tivemos que ampliar e adequar pelo aumento de atendimento. É uma UPA na região central e a gente agora vai poder contar com duas classificações de risco. Dentro desse novo contrato também é bom lembrar que a gente vai ter dois pediatras 24 horas nessa unidade. Por isso o anseio por homologar essa licitação, que ela foi feita justamente já adequada ao número de atendimento. Então a gente vai contar com 4 enfermeiros por período, ampliação de técnicos de enfermagem.
4: Como é que vai ficar essa divisão de gestão ali com a nova empresa?
12: Ela foi licitada ainda no modelo de gestão que é compartilhado, que a gente fala.
4: Compartilhado, né?
12: Porém, a gente fez um novo, agora uma nova comissão, e nós vamos começar a trabalhar dentro do que é solicitado, para a gente ter aí um contrato de gestão, Adilson, que já foi lá no inicial. Porém, como era um contrato emergencial, devido todo, né, a demora que é para se ter um concurso de projetos, de gestão plena dentro do município, toda a questão que teve de energia com o Ruth Cardoso. Então agora a gente já inicia esse trabalho, já foi inclusive semana passada, já tem a comissão para esse fim, e nós vamos trabalhar agora para frente em cima de ter um contrato de gestão nas nossas duas UPAs.
4: A reinauguração vai ser já com a nova empresa, né?
12: Já com a nova empresa. Provavelmente aí se...
4: Previsão?
12: A previsão é dentro do trâmite, só que assim, não enviei ainda o ofício de forma oficial ao Instituto Maria Schmidt, porque estou aguardando, provavelmente semana que vem, se tramitar da forma, né?
4: Se tiver tudo ok com a empresa, né?
12: Se tiver tudo ok com a empresa, a gente homologa um contrato e aí sim já estipulei a minha equipe que faça um cronograma de transição. Nós não vamos fazer a transição da noite para o dia, não tem como. Precisa, tem funcionários lá, funcionários que têm suas famílias, então é preciso conversar com quem quer permanecer, quem não quer, entrevistar essas pessoas, conversar e aí sim ampliar, porque com certeza é um contrato bem ampliado, Adilson. E é uma cobrança da população e aqui da rádio, inclusive, que muitas vezes chega aqui, que é a questão de ter um pediatra, dois pediatras 24 horas. A gente atende na UPA Nações, tem meses que chega a 4 mil crianças, 3 mil crianças, então é um número bem elevado. Esse novo contrato conta com assistente social, então é muito importante esse profissional. Conta com técnico de segurança do trabalho, que também é muito importante, né, para um lugar aí que tu tem uma média de quase 100 colaboradores. São 3 clínicos 24 horas, hoje tem 2 clínicos 24 horas e um suporte de 18. Então é importante assim que essa ampliação também vem em encontro à qualidade e humanização que a gente espera para melhorias da UPA Nações.
4: 7h46, daqui a pouquinho a gente continua o bate-papo com a secretária de saúde aqui, Aline Leal, aqui de Balneário Camboriú. Agora tem recado e intervalo, mas antes falamos do Hotel Marambaia. 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
4: Estamos de volta com a secretária de saúde, Aline Leal. Secretária, mais um recado aqui do nosso ouvinte, é importante a gente responder. Gostaria de levantar um questionamento, é o Guilherme, tá? Da situação que tem ocorrido bastante, com bastante frequência. O filho dele diz que recebeu encaminhamento para um raio-x no postinho. Aí eles foram no posto central da 1500, agendaram o raio-x. No local agendaram para o dia 22 de maio, 1 da tarde, na Felizmed, conforme documento em foto. Mandou a foto, inclusive, do documento. E confirmação pelo WhatsApp da prefeitura com hora e local. Ao chegar na Felizmed, no dia e no horário, fomos informados que não estava agendado. E quem marca o horário é a Felizmed. E que isso é normal de acontecer de pessoas chegarem ali para consulta agendada e não ter nada agendado. Logo, remarcaram para dia 29. Ao chegar para a consulta, presenciei o mesmo fato com mais algumas pessoas. O questionamento é que algo errado está acontecendo nisso. Pois a prefeitura diz que agendou, está tudo certo, e a empresa diz que não. Aí, o paciente não sabe o que faz.
5: Gian, né?
4: Não, Guilherme.
5: Guilherme, a mesma indignação sua, pode ter certeza que é a nossa, é a minha. Inclusive, semana passada, a equipe esteve numa reunião presencial na Felizmed. Pedi ata, eles têm algumas notificações. A gente cobra, sim, qualidade. Hoje, dentro desse antigo credenciamento, e assim, já até questionei aqui, que eu acredito que entre hoje ou segunda-feira vai sair um novo credenciamento, porque é um absurdo isso mesmo que acontece. Já foi realizada essas notificações. Peço até que me mande aqui, Moisés, e sempre num canal oficial, que nos mande e coloque lá, para que a gente tenha esses elementos que a gente envia para o nosso jurídico. Porém, a Felizmed realiza um grande volume para o município por conta de poucas clínicas dentro do credenciamento. Dentro desse novo credenciamento, será ampliado, né? A gente fez toda a atualização, a equipe da regulação atualizou as tabelas SIGTAP. O último credenciamento aqui realizado em Balneário Camboriú foi há 8 anos. Um pouco mais de 8 anos. Então, assim, as agendas, elas têm que ser online. Nós estamos trabalhando em cima disso desde o ano passado, Moisés. Não é algo simples, às vezes parece que é. Então, eu peço que quem tiver alguma reclamação da Felizmed, pode enviar. Posso até deixar aqui o número depois do gabinete também para vocês, que enviem ali para que a gente possa documentar essas informações.
4: Mesma coisa,
5: e a gente está realizando, sim, as cobranças necessárias, porque acontece, chega aqui para vocês, chega para nós, e não achem, né, que a gente não está trabalhando em cima disso. Estamos, sim, porque eu fico indignada, assim como o Guilherme.
4: A Paula também indignada, a mesma situação. Chegou lá, mora no interior de Camboriú, chegou para fazer o exame, aí não teve exame.
5: Isso é por conta do sistema. Só para contextualizar uma coisa, Moisés, para vocês entenderem. E toda a parte de exames realizado ainda era feita de papel. Eles traziam todas as caixas para que a gente pudesse lançar no faturamento. Agora já está online. Isso foi um trabalho aí em conjunto com a nossa controladoria. Já quero, assim, deixar um agradecimento à secretária, que desde o ano passado trabalha dentro dessa questão de toda a transparência, o compromisso da prefeita Juliana com essa situação, para que isso seja transparente, online e de uma forma mais acessível, com certeza, porque muitas vezes o prejudicado é o nosso paciente.
6: O Romildo também, ele fez 2 exames, na realidade, exame do sono, né? Espirometria. Né? E quando foi pegar o resultado, entregaram um envelope fechado. Quando ele foi mostrar para o médico, só tinha um. Aí, depois, o de antes não mandaram. O antes é feito sem medicamento e depois com medicamento. Foi lá na mesma clínica.

0: E na 1822 ali.
1: Exatamente. Eu já estive lá presencialmente. É uma clínica que tem, assim, atende muitas pessoas, realmente, mas o nosso compromisso aqui junto aos nossos credenciados é cobrar, exigir qualidade, o que a gente tem que fazer e notificá-los, e por isso desse novo credenciamento que vai abrir a oportunidade para outras clínicas aqui de Balneário Camboriú a também estar aí ampliando os seus serviços e fazendo a oferta.
0: Eu não lembro exatamente a data que esteve aqui a presidente da Associação Fibromiálgicos Borboletas Santa Catarina, mas ela esteve aqui na rádio falando sobre a falta de atendimento. Olha, ela abriu realmente o coração dela aqui falando da insuficiência no atendimento e criticou bastante a Secretaria de Saúde.
2: Quinta-feira, dia 21, ela esteve aqui.
0: 21 de
2: maio.
0: Maio, 21 de maio, dona Maria Antônia, presidente da associação, né? E criticou muito o que não está sendo feito pelos pacientes com fibromialgia. A senhora chegou a receber essa informação?
1: Adilson, sim, a gente conhece, né, a dona Antônia, assim como o grupo da fibromialgia. E ontem até ela esteve na tribuna livre da Câmara de Vereadores. Sim, com muito respeito a todos os pacientes com fibromialgia. Assim que iniciamos a gestão, a prefeita Juliana recebeu o grupo de fibromialgia dentro do gabinete dela. Eu estava presente. Começamos a trabalhar em cima desse tema. É um tema muito sensível, Adilson, no qual ele precisa ser tratado com muita responsabilidade. Inclusive, a minha mãe, ela tem fibromialgia. Então, assim, eu entendo a dor desses pacientes. É a dor e teve mudança nas legislações. Fizemos todo um trabalho e eu vou trazer aqui que Balneário Camboriú atendeu em 2024 1.184 pacientes de reumatologista. 2025, nós conseguimos subir, Adilson, 12,9% a mais desses atendimentos. E 2026, em apenas 5 meses, foram realizados 720 atendimentos. Nós temos 2 reumatologistas da rede, no qual ontem até a dona Antônia criticou uma das nossas médicas. Só que a gente tem que pensar que a legislação da fibromialgia vai entrar em vigor do laudo psicossocial ali a partir de janeiro de 27. Esse laudo ele não é fornecido pelo médico apenas. Hoje, a fibromialgia, ela se enquadra dentro do PCD e veio junto várias regras, várias. Ele precisa passar por uma equipe multiprofissional. Nós temos 2 grupos de fibromialgia já dentro da atenção básica, mais 4 equipes emultes. É um trabalho que está sendo visto, é um trabalho que está sendo olhado. Não tinha nem código dentro dos sistemas, nós colocamos para que a gente conseguisse mapear quem são os nossos pacientes fibromiálgicos. Então, assim, respeito muito a dona Antônia, mas eu não posso ouvir ela dizer que tem pacientes há 5 anos numa fila de espera. Então, assim, se tem pacientes há 5 anos numa fila de espera, por favor, pode me procurar, pode me procurar. Nunca deixei de atender. Às vezes eu peço desculpa a quem entra em contato no meu número particular, pelo excesso de mensagem, Adilson, eu não consigo, mas assim, o Antônio está sempre à disposição. A nossa diretora de divisão, a Dani Rigon, ela esteve já por 2 vezes em Itajaí. Ela já montou todo um protocolo para a gente organizar. Balneário Camboriú precisa de um centro de dor crônica. A prefeita já deu, já é do conhecimento da prefeita que nós queremos. Apresentei um projeto. Porém, as coisas não acontecem do dia para a noite, Adilson. E daí tu escutar vereadores falando do jeito que falaram é uma falta de respeito. Uma falta de respeito com o compromisso que a prefeita vem tendo, não só para o grupo de fibromialgia, para o grupo de Parkinson, para a Associação da Rede Masculina do Homem, vem sendo dado. Mas daí, assim, tu escutar lá numa tribuna o que foi escutado me deixa muito chateada. Uma equipe que nós temos a linha de cuidado dos nossos crônicos, é algo que já está sendo plantado. E o nosso paciente, o mais antigo que está aguardando na fila do reumatologista, ele entrou em fevereiro de 2026. Então isso é compromisso. Tinha pacientes aguardando há anos. Nós temos muito a melhorar, Dilson, nessa situação. A gente tem a questão também que eu fui na caminhada junto com a equipe da Cannabis, com a dona Antônia. Eu segurei na mão da dona Antônia, Dilson, emocionada, e disse para ela: confia, é um processo lento. As coisas não vão ser instituídas da noite para o dia. Não se constrói uma política pública da noite para o dia. Nós precisamos de união. A gente precisa se unir. Inclusive os 19 vereadores. Eu escutei um monte de coisa assim que eu nem assim, ó, consigo acreditar que uma pessoa tem coragem de falar o que foi falado. Sabe? É falta de respeito com a Secretaria de Saúde, que atende todo mundo. A prefeita Juliana Pavan atende a todos. A gente tem compromisso com a responsabilidade. Eu não posso instituir uma política pública, ir lá, e gostaria muito já de ter avançado muito mais. Também a questão do cannabis, que foi comentado, que é algo que melhora muito os sintomas da fibromialgia, mas assim, é um valor, Adilson, que é muito grande. Precisa sim. Balneário Camboriú tem uma boa arrecadação? Tem, mas estamos sim com responsabilidade, fazendo o levantamento. O convênio de 500 mil da cannabis é para o TEA de suporte 3, já tem protocolo publicado, porque a secretaria trabalha com responsabilidade. Então, assim, eu vou chamar a dona Antônia para conversar. Depois, né? Ontem eu ouvi a fala dela, não sabia que ela estaria na Câmara de Vereadores, sempre acompanho, vou chamar ela para conversar. Novamente, porque nós apoiamos sim os fibromialgicos. Só quem tem fibromialgia e convive com isso sabe o quanto é difícil. Então, assim, já foi instituído a parte de ter o laudo psicossocial. Também foi uma questão falada da carteirinha. Porém, nós temos que trabalhar em união em relação a esse tema. É um tema que tem que ser tratado com respeito.
0: Fechou? É isso? Então tá. Aí a secretária Aline Leão, eu sou secretário e ouço algumas coisas quando eu vejo que é política. Se eu sou secretário de alguma pasta, eu vou lá, pego e digo assim, ó, faça você, vai lá, agora você que tá só criticando aqui atrás do microfone, vai lá, faz, pega e faz agora, eu saio, daí eu entrego, na boa, né, vai lá assim, então vai lá e faz então, se você gosta de falar, fala bastante, e vou dar um tempo, te dou um ano pra você fazer tudo que tem que é falado para fazer. Nem sei, eu não ouvi, tá? Só tô aqui imaginando porque eu já conheço todo mundo que tá lá, né? Então, eu não ouvi o que aconteceu ontem na Câmara de Vereadores, mas me veio agora, você sabe que eu cometo o sincericídio, eu pego e falo, na cara dura, né? Então, pega e faz, vai lá, assuma, dá o cargo pra prefeita, carga, prefeito vai dar o cargo pra cidadão. Mas não é o caso, né? Eu sei que você está fazendo um belo trabalho, vai continuar, vai dar continuidade. Estamos aqui sempre à sua disposição e vamos criticar e vamos ouvir a população e vamos te cobrar, sempre.
1: Com certeza, Dilson. Sou muito grata a toda a audiência. Sabe que quando eu não consigo, né, ouvir o programa é porque eu já estou em agenda, já estou na rua, acordo cedo, estou sempre ali, entro no carro ouvindo a Rádio Menina, porque acredito que esse é o nosso papel, estar aqui a serviço da nossa população e contribuindo aí para um crescimento de toda uma saúde da nossa cidade.
3: Secretária de Saúde, Aline Leal, presente aqui no Bote a Boca no Trombone, obrigado pela participação e estamos aí, canais abertos para sempre atender a demanda da população também. 8:03.
0: Recadinho do Forte agora, né? 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
0: Vamos fazer um intervalo, 8h04. Daqui a pouquinho continuamos com os nossos recadinhos, demandas, né? E agora nós temos que focar também, falta vir o secretário de Camboriú, o secretário de saúde, né?
3: Pois é.
0: O Alexandre, pra gente conversar aqui. Lá tem mais demanda ainda para ele responder aqui sobre saúde na cidade de Camboriú. Já voltamos.
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5: 8:07, 8:07, vamos seguindo com recadinhos, Moisés, porque tem reclamação dos carros estacionados na vaga do transporte escolar lá no bairro Arias, lá no SEI Neide Merizio Moleri, por favor, gente, né? É o trânsito, é algo assim, a falta de educação, respeito para um com o outro, é algo incrível. Daí, a van para na pista e vai ter alguém que vai reclamar que a van tá parada no meio da pista atrapalhando o trânsito. Mas como que vai parar se onde é a vaga para a van e para os alunos? Gente, motoristas, é para a van e os seus filhos descerem. Por que que tem que colocar o carro na vaga, meu Deus?
6: Esse mesmo imbecil que para na vaga para transporte escolar é um imbecil que reclama dos governantes, é um imbecil que reclama da saúde, da educação, da qualidade disso, daquilo. É que o Brasil tá assim, tá assado, tá pra lá, tá pra cá, mas é o cara, é o primeiro. É o primeiro imbecil que não respeita uma regra, uma norma simples de não estacionar e parar o carro no local destinado à van de transporte escolar e dando mau exemplo pro filho e pra filha também.
5: Ah, atenção, tem vídeo agora que a Thaís mandou sobre patinete autopropelido, o assunto sem fim. Pode ter certeza, né? Isso não vai acabar nunca.
6: Ontem o bate-papo, né? foi quente aqui, hein?
5: Pois é. E deu pra ver que não teremos um fim, não adianta. Então vamos lá, o que que diz a Thaís? O vídeo não tem áudio, né? É só o áudio aqui, vamos lá.
7: Bom dia, quero deixar aqui minha indignação referente a essa imagem aí. É o único momento que eu consegui pegar o celular pra filmar, mas veio desde a farmácia da Shirley aqui na Barra, andando numa via sem nenhuma proteção, sem nada. Veio da farmácia da Shirley fazendo zigue-zague no meio da rua. Questionei, quis achar errado comigo ainda, sendo que a ciclovia estava do lado. Só para ficar registrado que a Barra virou uma terra sem lei, na verdade.
5: Não é só a Barra, viu? Né? Nessa questão, nosso ouvinte Thaís, né? Eu vi ontem o Gerson também, ele filmou uns piá. Né, ali perto do terminal rodoviário. Perto,
6: na frente do COC, né? Do colégio ali, colégio. Tá cheio de ciclomotor.
5: Os caras aprontando. Ainda pior que esse carinha aqui agora, né? Pior que esse piazão aí. Não tem solução. Não. Eu vou jogar toalha. Igual você diz assim, ó. Eu também já não sei mais o que falar pro nosso ouvinte. Né? Joguei a toalha. Né? Agora, cada um que depois que aconteceu o pior, organize o velório e compre o caixão pro seu filho.
6: É o que vai acontecer. Eu já tô muito cético, eu já tô assim, sabe, perdi a paciência. Acaba com tudo essas porcaria aí, né? Exige do Conselho Nacional de Trânsito, se juntem as prefeituras, os governos do estado e façam acontecer uma legislação rígida e obrigue todo mundo a ter carteira de habilitação, ser maior de 18 anos de idade, não tem que diferenciar até 1.000 watts de potência com mais 2.000 watts. Olha, tem que botar regra, que a regra é a mesma. é a mesma para motocicleta de 100 cilindradas e motocicleta de 1.500. É a mesma regra. Só que a de 1.500 pega 280 por hora e a de 100 pega 80. Qual que é a diferença para um autopropelido? Que um vai pegar 20 por hora e o outro 50? Pô, unifica tudo, põe regra para valer, dá multa, dá apreensão, tira ponto na carteira e acaba com essa zoeira de adolescente dirigindo esse tipo de veículo. Assim resolve.
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6: Tamo de volta aqui, de volta não, né, Adilson? É que eu tô tão indignado com essa história do autopropelido que eu perdi aqui a estribeira. Mas a gente conversa agora com a Raquel Stipp, é isso? Diretora de produção do projeto O Sumiço da Tainha de Ouro, Causos e Contos. Qual que é o contexto da entrevista?
5: Bom, os alunos de dois centros educacionais municipais de Balneário Camboriú estão recebendo nesta semana o espetáculo infantil O Sumiço da Tainha de Ouro. Isso aí, Causos e Contos, a peça inspirada em um livro. Vamos deixar para ela explicar como é que surgiu essa ideia, né, essa história aí. Tudo bom? Bom dia, Raquel.
8: Bom dia a vocês, bom dia aos ouvintes, tudo certo? Prazer estar aqui conversando com vocês nessa manhã de sol aqui em Balneário Camboriú.
5: Que bom que gente, você disse que então, tem sol, que a gente nem viu ainda o sol, a gente tá trancado aqui no estúdio aqui, então é uma boa notícia, o sol. E o sumiço da Tainha de Ouro, explica.
8: Então, vamos procurar essa tainha com a gente, pessoal.
5: Vamos
8: é o
5: lá,
8: seguinte, a gente está fazendo esse projeto aí, circulando por escolas públicas aqui de Balneário Camboriú, e depois seguimos para mais duas cidades de Santa Catarina. Um projeto que leva teatro para as escolas, teatro de forma gratuita para as escolas públicas, levando essa história que traz também muito da nossa cultura, do nosso folclore, que traz o boi de mamão e as lendas aqui da nossa ilha de Florianópolis, da capital, mas que também Balneário tem bastante dessa cultura aqui que a gente está sabendo, né?
6: De que forma, então, que essa peça trabalha essas lendas, as tradições dessa cultura popular com as crianças, com os estudantes?
8: Então, a gente tem duas atrizes brincantes, a Bianca e a Karina, que juntas elas vão com as crianças, então, desvendando esse mistério. Então, cada parada dessa, elas estão procurando nessa tainha de ouro, que é um amuleto da sorte, que desapareceu. E nessa busca, então, cada lugar que elas vão parando, elas vão cantando e contando uma lenda. Então, as crianças vão conhecendo lendas e, ao mesmo tempo, procurando essa tainha, que no final, será que ela aparece? Eu não sei se eu posso contar, né? Brincadeira. Posso sim. No final a gente acha essa tainha de ouro e as crianças vibram, né, junto com a gente, além de conhecerem essas lendas, e elas também participam cantando e batendo palmas e curiosíssimas, né? E também temos os personagens do meu boizinho que aparecem como bonecos, como fantoches, então as crianças também reconhecem ali o boi de mamão, a Bernunça, a Maricota e esses personagens do nosso folclore tão maravilhoso, né?
5: Além desse entretenimento, dessa festa toda, né? Qual é o principal motivo? Quais os ensinamentos, as reflexões que essa peça busca?
8: Olha, a gente sempre acha que qualquer obra artística é muito importante para as crianças, principalmente porque muitas dessas crianças, elas não têm acesso a nada, né? A nada cultural. Se o teatro não for a escola, muitas delas não vão ter essa experiência. Então, elas têm lendas, por exemplo, uma das lendas que é contada que fala que a verdadeira riqueza é a amizade, né? Então, pra gente lembrar que não é só o dinheiro que vale, a lenda da figueira lá de Floripa, né? Fala que ganha muita riqueza, então nessa lenda, por exemplo, elas vão chegar à conclusão que a verdadeira riqueza é a amizade e outras reflexões que ficam no coraçãozinho, na cabeça delas, para levar aí adiante na vida delas, né? A gente considera isso muito, muito importante, e essa riqueza mesmo de estar em contato com a arte, com a cultura, que, como eu falei, muitas vezes é na escola que começa e termina essa experiência.
6: Ô Raquel, e não só ficar na escola, né? Porque justamente eu creio que esse trabalho de vocês também deve ser levar o conhecimento. As crianças vão chegar em casa, vão compartilhar as histórias com os pais, com os familiares, também perpetuando toda essa cultura. Importante também, né?
8: Muito importante. A gente, inclusive, entrega no final do espetáculo, né, um programinha com as nossas informações do espetáculo, onde tem atividades para as crianças realizarem depois em casa, porque esse é o intuito, elas chegarem em casa contando que assistiram uma peça, que os pais perguntem e os amigos da rua, e elas possam, então, mostrar essas atividades que têm relação com o espetáculo, claro, né, onde elas vão também criar uma história, onde elas vão também olhar ali as atividades, os personagens que elas encontraram na história e poder contar para os irmãos, para família e perpetuar essa cultura tão rica e tão importante para o nosso estado.
5: Que legal, parabéns Raquel Stipe, diretora de produção do projeto O Sumiço da Tainha de Ouro, Causos e Contos, circulando, bacana demais, trazendo cultura, trazendo educação, trazendo ensinamentos para essa criançada, essa juventude toda. Obrigado, Raquel.
8: Obrigada, gente, bom dia.
6: Valeu, bom dia. 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
5: Olha esse convite, eu achei interessante esse convite aqui, viu? Hoje, daqui a pouco, 9h30 da manhã, né? Tem um encontro aí, é para ter pelo menos, né? Porque eu recebo aqui a informação de que a Viva Rio, que está fazendo a gestão do Hospital Ruth Cardoso, enviou um ofício para a Câmara de Vereadores de Balneário Camboriú. E o assunto é um convite para uma reunião no Hospital Regional Ruth Cardoso, convidando todos os vereadores para uma reunião institucional destinada à apresentação, discussão dos indicadores assistenciais, operacionais e administrativos desta unidade hospitalar. Qual que é o objetivo desta reunião, desse encontro? Promover mais transparência das ações desenvolvidas pelo hospital e também apresentar dados referentes aos serviços prestados à população e outras informações pertinentes à gestão hospitalar.
6: Bom,
5: achei interessante, né? Até porque existem questionamentos, principalmente, eu acho muito importante quem deve realmente estar lá é o vereador Marcelo Achute, porque ele é o número um. E eu não estou aqui criticando a posição do vereador. Eu acho que o vereador, ele tem que justamente fiscalizar e questionar. E ele tem colocado na rede social vídeos, né, depoimentos. Então, vereador, agora é o seu momento de chegar nesta reunião e colocar tudo na mesa. E pedir uma explicação.
6: Inclusive esteve ontem no Tribunal de Contas de Santa Catarina protocolando algumas denúncias.
5: Então, este é o momento, né? Face to face, cara a cara, frente a frente. Vamos lá. Tudo que eu digo através da minha rede social, eu tenho a oportunidade de falar na frente do administrador, da equipe, da direção da Viva Rio. Este é o momento, vereador. Tem que estar na reunião, viu? Espero que o senhor vá, assim como todos os outros, sejam os que criticam ou não criticam, para depois nos trazer mais informações. É uma pena que a imprensa não foi convidada.
6: Isso que eu ia falar, se querem promover transparência, por que não gerar esse convite para toda a imprensa também?
5: Para a gente acompanhar
6: também.
5: Era o que
6: eu ia falar. A imprensa deveria estar lá, junto com os vereadores de Balneário Camboriú, para saber e informar a população do que está acontecendo, como é que os atendimentos estão sendo feitos, como é que a Viva Rio está administrando o hospital. Por que que a imprensa não foi convidada?
5: Eu não fui. Você foi?
6: Não fui. Inclusive, estou sabendo por você desse convite. E tenho certeza que nem outro colega de imprensa está sabendo também dessa reunião que vai acontecer 9h30. importantíssima para a população, não só de Balneário Camboriú, mas de toda a região. Afinal, é um hospital que atende toda a região.
5: E o vereador Marcelo Achute está dizendo aqui agora, em tempo real, porque é nosso ouvinte, né? Que convidou a Viva Rio para irem na Câmara de Vereadores. E eles não foram.
6: Mas o vereador tem que ir lá hoje.
5: Por que que eles não foram? Também não sei, né? Porque não temos essa explicação. Diz o vereador, eu vou sim. E vou levar a denúncia que fiz ao Tribunal de Contas do Estado. E está me convidando para ir junto.
6: Informa a gente, vereador, porque a imprensa não foi convidada. A imprensa não foi convidada e não sei por que esse medo, né, estrondoso da imprensa. E ninguém deve ter medo da imprensa. A imprensa cumpre o seu papel de informar. E é direito de todo cidadão ficar informado e bem informado. Com quem ele vai pegar essa informação, aí é a escolha dele. Porque vivemos ainda numa democracia. Mas a imprensa tem que ser convidada para esse tipo de reunião, com certeza. Não pode ser fechada.
5: Ainda mais neste momento que a gente está vivendo aqui, né? De várias denúncias, né? E várias mesmo que a gente tem acompanhado, para saber de fato, porque senão a gente fica naquela, né? Um fala uma coisa, outro fala outra, então vamos lá. Vamos ouvi-los e também ver o que está acontecendo e saber das explicações que tem com relação a tais denúncias que estão sendo feitas pelo próprio vereador Achute, que é o único que eu vejo que denuncia, né?
6: Se alguém da imprensa chegar lá, será que eles vão barrar a entrada ou vão permitir também a visita?
5: Eu acho que vão barrar.
6: Com qual direito e com qual...
5: Uma reunião fechada, pronto, eles não deixam a imprensa entrar. É uma reunião fechada dentro do hospital, o convite foi feito para os vereadores, não foi feito para nós, mas não custa nada alguém da imprensa aparecer lá também, né?
6: E os vereadores representam quem, né?
5: Vamos dar
6: representa a comunidade.
5: Exatamente, né? É uma pena que eu tenho compromisso aqui, senão eu gostaria de estar lá, né? Tem que ficar aqui agora na rádio, mas eu gostaria de estar lá.
6: Eu também, mas não consigo também,
5: mas
6: infelizmente.
5: Nós já passamos para outros colegas, quem tiver disponibilidade, né? Por favor, vá lá e dá licença, posso participar? Né? Vamos acompanhar, vamos gravar, vamos falar, para ouvir os dois lados na hora, juntos ali, é igual como a gente traz aqui os dois representantes, quando, pelo menos a gente convida, né? Sempre, né? Um lado e o outro para conflitar ou trocar ideias e informações aqui no Bote a Boca no Trombone. Alguns vêm, outros não vêm, mas tudo certo.
6: Vambora!
5: Por hoje era só.
6: É, nosso Bote a Boca no Trombone, amanhã é feriado, hein, Adilson?
5: Amanhã você vem?
6: É feriado, amanhã vem.
5: Então tá.
6: Tá bom?
5: Então, obrigado.
6: Até amanhã. 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
5: Joaçaba Pneus,
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5: Globo Nissan
6: e Ouçam Materiais de Construção. Obrigado por quê? Por ouvir?
5: É, pra não deixar sozinho aqui.
6: Ficar sozinho? Não, mas senão eu ia ficar sozinho.
5: Você vai vir?
9: Amanhã estou de feriado, Erika Guckert estará aqui na produção.
5: Ah, é, vocês são iguais.
6: Bem parecidas, né?
5: Sai a outra volta, é dá na mesma.
6: Ainda mais que agora a Camille colocou óculos também, né, cara? Aí confundiu tudo.
9: Tchau, gente. Tchau, bom feriado.
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13: Um granjeiro pediu a um sábio que o ajudasse a melhorar a sua granja, que tinha baixo rendimento. O sábio escreveu algo em um pedaço de papel e colocou em uma caixa, fechou-a e entregou-a ao granjeiro dizendo: leva esta caixinha por todos os lados da sua granja, 3 vezes ao dia, durante 1 ano. Assim fez o granjeiro. Pela manhã, ao ir ao campo, segurando a caixa, encontrou um empregado dormindo, quando deveria estar trabalhando. Acordou-o e chamou-lhe atenção. Ao meio-dia, quando foi ao estábulo, encontrou o gado sujo e os cavalos sem alimento. À noite, indo à cozinha com a caixa, deu-se conta de que o cozinheiro estava desperdiçando os gêneros. E a partir daí, todos os dias, ao percorrer sua granja de um lado para o outro com seu amuleto, encontrava coisas que deveriam ser corrigidas. Ao final do ano, voltou a encontrar o sábio e lhe disse: deixa esta caixa comigo mais um ano. Minha granja melhorou o rendimento desde que estou com o amuleto. O sábio sorriu e, abrindo a caixa, disse-lhe: podes ter esse amuleto para o resto de sua vida. No papel estava escrito a seguinte frase: se queres que as coisas melhorem, deves acompanhá-las constantemente. Cuide do que é teu. Reflitam sobre isso e tenham todos um ótimo dia.
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3: Ô potência! Bom dia, quarta-feira, 3 de junho de 2026. É, a partir de agora ficamos juntos aqui na programação da menina, na rádio de 1 milhão de amigos, a mais gostosa de ouvir, aquela que está sempre, o tempo todo com você. Todos os momentos do seu dia, da sua semana, da sua vida. E que legal a gente poder dividir o nosso dia, né? Me permita estar aí acompanhando a sua manhã. Obrigado por fazer parte da minha também. E juntos vamos fazer uma linda e abençoada manhã, eu tenho certeza disso, tá bom? 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E Univale, né? 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Vamos lá, vamos começar agradecendo a Deus por mais um dia?
4: Por isso eu digo, obrigado, Senhor, por mais um dia.
3: Obrigado, Senhor, por mais um dia. Quarta-feira de fé, né? Que hoje a fé seja o nosso farol, ilumine as nossas direções. Que a vida floresça e transborde toda a felicidade que há em cada um de nós. Que as bênçãos nos preencham com tudo que é bom, leve e próspero. Com gratidão, a gente recebe um novo dia. Vamos cultivar o que é simples, semear e espalhar o amor, porque Deus cuida da gente, do nosso dia, e que ele nos proteja e nos fortaleça para que cada dificuldade que nós tivermos ao longo da caminhada de hoje, estejamos preparados com a nossa fé para sermos vencedores ao final de um novo dia. E a oportunidade mais bonita, mais bacana, aquela que a gente espera, que é um dia feliz, é um dia novo, uma nova oportunidade nós já temos. Então cabe a nós fazer a diferença e fazer deste dia mais um dia abençoado. Um dia iluminado, um dia de alegria, um dia de sorrisos. Por isso aproveite seu dia e faça valer a pena cada instante do momento que você abrir os olhos até a hora que você fechar os olhos para descansar. E aproveite esse dia, aproveite sua vida, aproveite. Vamos que vamos.
4: Obrigado, Senhor, por um novo dia.
3: E tá começando, né, gente?
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3: Vamos lá, vamos curtir o som do Show da Manhã assim, ó, vem comigo.
4: Bom dia, bom dia,
3: bom dia. Show da Manhã. Olivia, a primeira de hoje. Nesse clima diferente de quarta-feira, é mais uma. Tem duas sextas na nossa semana, né? Para muitos hoje.

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2: Rapidaço, o som do Ferrugem aqui no Show da Manhã. Pra gente deixar essa quarta-feira ainda mais gostosa, essa quarta com cara de sexta. Bom dia pra você. Uma excelente quarta. Aqui da Menina Rádio de 1 milhão de amigos.

0: Bom zelo, né? Ferrugem aqui no Show da Manhã.
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0: Vem que Romário, Zé Neto e Cristiano? Não namora, é mais uma das canções do Outono Menina. Bom dia.

0: fez as primeiras de hoje por aqui, viu?
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0: Rádio Menina 8:42. Bom dia, boa quarta-feira.

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0: Uma excelente manhã pra você que tá junto com a gente aqui na programação da menina. Bom dia, Brasil. Bom dia, Santa Catarina. Bom dia, ABC. Bom dia, Camboriú. E pra você que tá no aplicativo em qualquer parte deste planeta, seja muito bem-vindo à programação da Rádio Menina. É o nosso outono rolando por aqui. Já já tem muito mais. Já já a gente bate um papo aqui com a Dilson hoje também, viu? Vamos de Michael Jackson.

0: Atenção, embaixador Gustavo Lima, assunto que dói. Tivemos também Fred e Fabrício. Essa música é demais, Te Amar é meu talento. Lá em Toral, me lembra então o remix que eu fiz. E a primeira, Michael Jackson, Woman Nattery. Adilson de Souza pela área. E aí, área. Depois de uma folguinha.
1: É, folguinha, aspas, né? Ontem foi o dia que eu acho que eu mais fiquei fora de casa.
0: Né? Folguinha aqui, eu digo, aqui no show da manhã, né? Aí no BBT.
1: Aqui do BBT, né? Mas seguimos em frente. Gilberto, hoje, né, com esse clima agradável, hoje nós estávamos discutindo a questão de temperatura, né, que a gente fala sempre de tempo, né?
0: Sim.
1: O que que é o certo, né? A temperatura do celular, é a temperatura do Google, é a temperatura daquele termômetro antigo, que quem tem ainda com, né, daqueles que... Com aquele mercúrio, né?
0: Sim.
1: O que que funciona na realidade? Porque hoje de manhã eu cheguei aqui, tava 12 graus no celular, mas a sensação não era de 12. Já no Google estava marcando 14.
0: Uhum.
1: Então a gente nunca sabe que temperatura a gente está vivendo. É aproximada, né? É que nem previsão do tempo, né? Previsão do tempo, né? A temperatura aproximada está em 16 graus.
0: É previsão, não é certeza.
1: Exatamente. A mesma coisa a temperatura do celular, né? Baseado em que o celular está sentindo aquela temperatura para passar informação, né? E a...
0: Eu vejo que também pode ser a temperatura... É igual o termômetro de mercúrio. É o
1: local.
0: É o local.
1: Ambiente.
0: É. Coloca perto do calor pra ver se não esquenta.
1: Será?
0: Vai subir.
1: Bota o celular no fogo lá.
0: Vamos. Alguém coloca no fogo aí pra gente ver. Mas tira depois, né?
1: E hoje é dia da repetição.
0: Dia da repetição?
1: Dia da repetição.
0: Coloca o celular no fogo.
1: Dia da repetição.
0: Coloca o celular no fogo.
1: Dia da repetição.
0: Coloca o celular no fogo.
1: Dia da repetição.
0: Coloca o celular no fogo.

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2: O show nacional de Alexandre Pires, Balneário Camboriú, prepara programação especial para comemorar o aniversário dos 62 anos de emancipação político-administrativa. Durante todo o mês de julho, moradores e visitantes poderão participar gratuitamente de mais de 120 atrações culturais, musicais e comunitárias espalhadas por diferentes regiões da cidade. Um dos principais destaques será o show nacional do Alexandre Pires, com o projeto Pagonejo Bão, marcado para o dia 19 de julho, na Praia Central. A apresentação contará ainda com participação do grupo Sem Abuso, responsável por abrir a noite de celebração. Leia também no portal Menina, bar é interditado por 72 horas após tentativa de homicídio em Balneário Camboriú. Disparo atingiu o celular da vítima. Oftalmologista alerta que hábito aparentemente inofensivo pode prejudicar a córnea. Saiba qual. Da redação Portal Menina News, Adilson de Souza.
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13: O espanhol Pep Guardiola não será o novo técnico do Inter Miami. Segundo o jornal inglês The Mirror, o ex-atleta inglês David Beckham, que é um dos donos da equipe, tentou convencer o técnico espanhol a assumir o comando da equipe norte-americana após a saída de Javier Mascherano. A ideia era reunir novamente Guardiola e Messi, uma dupla que fez história no Barcelona. Mas o técnico recusou o convite depois de deixar o Manchester City ao fim da última temporada. Guardiola decidiu fazer uma pausa na carreira. O espanhol quer aproveitar um período sabático, descansar e passar mais tempo com a família antes de pensar em voltar ao futebol. Com a negativa, o Inter Miami segue em busca de um novo comandante para a equipe. Quem será o futuro técnico de Lionel Messi nos Estados Unidos? Gerson Felipe para Esporte Total. 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
0: Ô Potência, bom dia, boa manhã, vamos dar um oi pra galera aqui também, Adilson. Rapaziada, a turma toda que tá mandando seu salve, seu bom dia pra gente aqui.
21: Sabe quem tá de aniversário hoje?
0: Quem?
21: O seu Elias.
0: Ô, seu Elias.
21: Vernissage. Hoje, eu esqueci de falar, a Nádia me mandou ali, eu não consegui ver antes de terminar o programa, depois que eu fui ver. Então, seu Elias, ele não ia vir morar pra cá de volta?
0: Ele tá pra vir, tá por aqui, eu acho, né? Tava vindo pra cá domingo, ele falou.
21: Ele comentou outro dia que ele ia vir morar, né?
0: Exato, exato.
21: Retornar, na realidade, pra Santa Catarina?
0: É.
21: Tava lá em São Paulo?
0: Eu acho que sim, é. Ó, parabéns, seu Elias, né? O Ivan, lá de São José, por aqui também. Bom dia, Ivan.
22: Bom dia, Bertoldo. Bom dia, Deus.
21: Opa.
22: Todos uma abençoada quarta-feira. Frio.
0: Ia. Bom dia, temos uma quarta-feira abençoada, Patrícia Moura, Alberto de Itajaí. Bom dia, Alberto.
22: Bom dia, Petubi, bom dia a toda a Rádio Menina FM. Excelente quarta-feira abençoada. Tamo junto.
0: Valeu, Nicolau Oliari, bom dia, Alberto de Adilson. Ivonete Oliveira, bom dia, Ivonete.
23: Bom dia, Dilson e Bertoldo. Ô, Potência.
0: Ô, Potência.
21: Ô, Ivonete.
23: Bertoldo, vem deixar um feliz dia para todos os ouvintes da Menina e para todos nós, fãs da Rádio Menina. Feliz véspera de feriado.
0: Pois é, tem bom uma... dia. Tem duas sextas na nossa semana aí, né? Bom dia, a Letícia Kellen. A Selma, oi Selma, bom dia.
24: Bom dia, Bertoldo e Adilson.
21: Oi.
24: Quartou com clima de sextou.
0: É verdade.
24: Feriadou no meio, que delícia. Bora com a menina, sempre ao lado dos melhores. Obrigada.
0: Valeu.
24: Por estarem aí, sempre conosco.
0: Nádia Machado, bom dia, Bertoldo e Adilson. Ótima quarta, hoje tem churrasco na casa do seu Elias Thunder.
21: E o senhor Elias,
0: beijo no fã-clube.
21: Ele vai inaugurar um galpão sábado já.
0: Olha aí.
21: Tá adiantado, hein? A gente tá por fora, né? Vai ser às duas da tarde, né?
0: Olha aí.
21: Programado por umas 15 horas, quem quiser ir, vai ter um galpão. Vai ser lá em Camboriú.
0: Olha aí, senhor Elias. O
21: senhor Elias vai voltar coisa com a sua marcenaria, então, né?
0: Ô, coisa boa.
21: Provavelmente. Vai, já se tá num galpão, é certeza. Então, que legal, né? Então, olha só. Leva Simone... carne e as bebidas e a festa tá feita.
0: Então tá aí, ó. Simone Bajuque, mandando um salve pra galera do fã-clube, pra nós aqui, bom dia. Dirlene do FEC, bom dia. A Ivete Santos, bom dia, Ivete.
1: Bom dia, saúde a todo. Bom dia aí pro senhor, pro Deus. E pra todo mundo que tá escutando a rádio,
0: tá
1: menina.
0: Todos tá nós, né?
1: Um abração aí pra vocês, senhor, e fica com Deus.
0: Obrigado, André.
2: Ô potência!
0: Ô potência!
2: Bom dia, Bertoldo, bom dia, pessoal do fã clube. Parabéns, seu Elias Dander. Felicidades, meu querido. Sobre a coisa que a gente gosta, não, a pessoa que repete, assim, é o Gago, né? O Gago repete muitas palavras, né?
0: Não, letras. Ele não.
2: Será que o Gago, quando ele vai digitar, ele vai escrever, ele gagueja também? As palavras saem gaguejadas? Diz aí, Bertoldo, diz aí, Adilson.
0: Tem uma música do João Luiz Correia, eu não sei o que na internet, que ele fala que tá namorando a guria.
21: Ah, eu me lembro dessa.
0: Assim, eu acho que ela gagueja na escrita, que ela manda uns negócios aí de coraçãozinho e kkkkk.
21: É o re-re e o kkk. Vamos falar de futebol?
0: Vamos falar de futebol.
21: Então vamos lá. Ontem teve.
0: Teve.
21: Amistoso internacional, a Croácia perdeu pra Bélgica, hein? 2-0.
0: Vixe.
21: E o país de Gales e Gana ficaram no 1-1. Hoje nós temos a Copa, aqui no, a Copa Sudeste.
0: Sul-Sudeste, né?
21: Isso, Sul-Sudeste, Avaí e Chapecoense jogam hoje.
0: Dois catarinenses aí na
21: pedreira. E nós temos amistosos internacionais de seleções, Dinamarca, RD e Congo, Dinamarca e Congo, Luxemburgo e Itália, Itália não tá na Copa, Holanda e Argélia, Polônia e Nigéria, amistosos internacionais.
0: Os polacos também não vão estar, né?
21: Falta só 8 dias, eu acho, pro início da Copa, né?
0: É, exatamente.
21: Já vamos, na sexta-feira que vem tem abertura oficial da Copa, na realidade o Brasil joga sábado.
0: Tá aí. Você falou de Alexandre Pires com o projeto Pagonejo Bão.
21: Dia 19, aniversário de Balneário Camboriú é no dia seguinte. É?
0: É. Então é isso. Isso. Dia 19, domingo.
21: Exatamente.
0: É. Pessoal, o Pagonejo Bão, o que que o Alexandre Pires fez? Ele pegou umas músicas sertanejas e deixou no clima do pagode. E esse projeto tá bonito demais, viu? E essa aqui é um clássico do Diego e Vitor Hugo, que estourou na pandemia. E na versão Alexandre Pires, que a gente vai curtir ao vivo no aniversário de BC. Agora aqui, no show da manhã.

0: Aí Alexandre Pires vai estar em Balneário Camboriú, então, no aniversário de BC, dia 19, véspera de aniversário. Tem informação, né, Edilson?
1: Opa! Caiu tudo aqui, mas ó, tem informação de acidente da BR-101 próximo a Balneário Piçarras. Entre Piçarras e Penha, ali sentido sul, um caminhão e um automóvel em cima do canteiro central. O trânsito tá totalmente, imagina só, né? Quem é que mandou?
0: O André Baez. Obrigado, André.
1: Valeu, André. Aquele abraço. Cuidado aí, gente. Cuidado, né?
0: No sentido sul, quem tá vindo de...
1: As duas coisas vai acontecer.
0: É agora, né? É, mas principalmente o pra quem tá descendo pra...
1: Descer.
0: Pra descer. Vai devagar. Vai descer de leve.

0: A gente falou, a galera já mandou aqui, Edilson, mandou um recadinho pra gente da música do João Luiz Correia, que tem esse detalhe que parece que a mulher tá gaguejando. Ó, digitando, ó. Como é que é?
1: E eu peguei a desculpa que ela gagueja na escrita. Não é fácil.
0: Ó.
1: Esse mundo moderno, pra nós que temos apenas um obrado, né?
0: Ronaldo Cruz mandou aqui o nome da música. Ó aqui, ó. É mesmo? Como é que é a história, ó? Canta, homem. Deixa eu adiantar aqui um pouquinho pra pegar a paisagem.
2: 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Mais uma volteada aí, gaiteiro, bem.
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0: Ó.
1: Recado do outro, ela pede que eu delete. Foi nessa tal internet, é bem fácil de namorar.
0: Ó.
1: Um índio grosso, isso é um bicho corcoviano. Mas ela tá me domando e até me deu uns conselhos.

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3: Opa! Aham! Já estamos na área por aqui, meu querido.
13: Como é que é? Chua, chua, kkkk.
3: Meu Deus, é bem isso, né? E é engraçado, né? Agora tem gente que ri até digitando, né? Antigamente não tinha isso, Gil.
13: É verdade, né? É. Quando a gente escrevia, né?
3: Com caneta, né? No papel.
13: Não tinha esse negócio de risadinha nas cartas, né?
3: Senão o tamanho que ia ficar a escrita.
13: Quando a gente escrevia a carta, e eu me lembro disso, a pessoa não sabia se a gente tava feliz ou não, porque tu não botava kkkk, né? Tu só perguntava. É verdade. Você lembra se tu botava? Atenção. Oi, tudo
3: espero
13: bem, tia?
3: Que esteja
13: como
3: bem.
13: Você está? Espero que estejam bem. Aqui, todos bem. E acabou. Segue, né?
3: Acabou, sem emoção, né?
13: Não tinha?
3: Não tinha.
13: O sentimento, a emoção do que você estava sentindo no momento que você estava escrevendo.
3: É.
13: Que coisa doida, é verdade, cara.
3: Ó, férias em casa ou pelo mundo? Porque nós estamos chegando nos meses de férias, né? Em casa ou pelo mundo? Você gosta de passar em casa? Gosta de viajar? Quando você tem uns diazinhos de folga, o que que você faz?
13: Eu gostaria de viajar o mundo. Falta só é uma bicicleta. Dinheiro, né? Pra viajar o mundo, né? Eu queria passar viajando. Hoje é dia mundial da bicicleta, hein?
3: Ah, é?
13: Também.
3: Vamos dar uma pedalada, então.
13: Bora.
3: Vou pedalar pro outro dia agora. Outro pedalado. Mundo.

0: Marrone por aqui no nosso show da manhã. É bom demais. Eita, maravilha. Eles que estão por aí, viu, Adilson?
1: É, então o Marrone vai na brava, então. Ah, não, agora é inverno.
0: Agora não vai, não. Agora a coisa tá brava pra eles.
1: Agora tá brava.
0: É. Vamos lá, o Sandro Garcia. Fala, Sandro, bom dia.
2: Bom dia, Bertoldo. Bom dia, Adilson.
1: Opa,
2: vocês querem me lembrar na época que eu namorava com a dona Andréia, eu morava em São Paulo, ela morava no Paraná, e quando a gente fazia, escrevia as cartas, né, levava 4-5 dias pra chegar, eu lembro que eu começava a carta assim, ó, espero que ao chegar esta em suas tão delicadas mãos, esteja gozando da mais perfeita saúde e felicidade. Se você quiser viajar no tempo, por que você saiu de carta agora?
1: É verdade.
0: Sabe o que você me lembrou? Imagina. Era uma educação que hoje não se tem mais. Às vezes
1: até pra escrever, né?
0: A pessoa não dá nem bom dia. É. Vai em tal lugar?
1: Tá pronto?
0: Tá pronto o negócio? Já lavou o carro?
1: E o Pix? Vai chegar que horas?
0: É, faz favor, faz aí, né?
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6: Mais uma vez aqui com a graça de Deus, quarta-feira, dia 3 de junho, hein?
7: Para você do signo de Áries, a semana começa com energia para crescer e mostrar eficiência no trabalho, mas é preciso cautela no final da manhã. Na família, paciência e equilíbrio são essenciais para evitar conflitos. No amor, o desejo de segurança aquece o coração, podendo surgir novas paixões. Então, ó, aproveite o dia. Sua cor, azul, e os palpites para hoje são 57, 18 e 12. Taurina, taurino, hoje invista em uma comunicação acolhedora para fortalecer suas relações, mas cuidado com dispersões na manhãzinha que podem, aliás, gerar conflitos. À noite, priorize descanso para equilibrar corpo e mente. No amor, Vênus em Câncer favorece intimidade, mas ó, evite brigas pela manhã, tá? Sua cor? Cinza. E os palpites para hoje são 53, 51 e 42.
8: Gêmeos.
7: Para você do signo de Gêmeos, hoje com Vênus em Câncer, cuide das finanças com atenção, tá? Evitando gastos impulsivos. Cultive amizades, mas seja cauteloso com promessas. No amor, evite cobranças pela manhã para evitar conflitos. À tarde, o clima promete estabilidade e afeto. Então, aproveite o dia com positividade, geminiana e geminiano. Sua cor, dourado. E os palpites para hoje são 28, 48 e 10.
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0: 3, bom dia.
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2: Polícia Rodoviária Federal inicia na meia-noite de hoje a Operação Corpus Christi 2026 nas rodovias federais de Santa Catarina. A ação segue até o fim do domingo, dia 7, e terá reforço na fiscalização durante feriado prolongado, período em que é esperado aumento no fluxo de veículos. Entre os principais focos da operação estão o combate às ultrapassagens proibidas, ao excesso de velocidade e a combinação de álcool e direção. Os policiais também irão intensificar a fiscalização do uso de cinto de segurança e dos dispositivos de retenção para crianças. A expectativa é de maior movimentação nas rodovias que dão acesso à Serra Catarinense, especialmente nas BRs 282 e 116, em razão da realização da Festa Nacional do Pinhão em Lages. Leia também no portal Menina, saiba qual cidade desbancou o Balneário Camboriú e passou a ter o metro quadrado mais caro do Brasil. Projeto na Alesc propõe isenção de PVA para motoristas de aplicativo em Santa Catarina. Da redação Portal Menina News, Adilson de Souza.
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7: Câncer, hoje o dia exige cuidado no trabalho, tá? Evitando dramas e adotando uma postura prática. No bem-estar, priorize o autocuidado e a conexão com suas emoções. No amor, mantenha calma e evite ciúmes desnecessários para aproveitar momentos de carinho e felicidade. Sua cor do dia, branco, e os palpites para hoje são 2, 11 e 38. Alô, alô, Leão! Hoje seu foco e produtividade ficam em alta com a Lua em Capricórnio, mas atenção a possíveis distrações pela manhã. Cuide da saúde, evite excessos e sobrecargas. No amor, emoções profundas e uma dose de nostalgia podem surgir, tá? Aproveite para refletir e equilibrar seus sentimentos. Sua cor, laranja, e os palpites para hoje são 30, 57 e 1. Virginiana, virginiano, com a Lua em Capricórnio, aproveite a sorte e os ganhos, mas ó, evite negócios com amigos para prevenir conflitos. Momentos de lazer fortalecem vínculos, mas o diálogo sincero é fundamental para evitar mal-entendidos amorosos. É um momento de romance mais sério e boas conexões, tá? Sua cor do dia, azul claro, e os palpites para hoje são 53, 14 e 23.
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0: Ô, Potência, bom dia, boa manhã. Ó, vai respondendo a enquete de hoje, né? Na verdade, misturou as enquetes aqui. Férias em casa ou pelo mundo? E a gente falou de escrever carta que o pessoal tá mandando que recordou. Mas hoje a enquete é essa. Você, quando tira férias, gosta de ficar em casa, gosta de ficar de boa, né? Lembro aqui nas férias de infância que eu ia pra casa da avó. Ah, como era bom, hein? Vixe Maria. E você, conta pra nós, hein?

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1: Rádio Menina, 10h27, bom dia.
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13: Minha amiga de Libra, meu amigo de Libra, hoje Mercúrio e Vênus na casa 10 fortalecem sua diplomacia e conexões profissionais, abrindo portas importantes. Cuidado com pressões externas no começo do dia. No amor, ex ou antigos relacionamentos podem surgir, mas evite expectativas irreais. Mantenha o foco e aproveite o dia. Sua cor? Roxo. E os palpites para hoje são 12, 18 e 9.
14: Escorpião.
13: Escorpião, hoje seu desempenho no trabalho fica mais eficiente, mas cuidado para não parecer mandão e criar desafetos, tá? Cuide da sua saúde, respeitando seus limites e sinais de cansaço, especialmente à noite. No amor, abra espaço para conexões com alguém especial de longe. Aproveite seu dia, sua cor, salmão, e os palpites para hoje são 16, 18 e 52. Sagitário. Alô, alô, Sagitário! Hoje o dinheiro fica protegido, mas cuidado com gastos inesperados e decisões impulsivas envolvendo recursos de terceiros. A diversão fica em alta, mas evite promessas de ganhos fáceis para não se frustrar. Com seu charme em destaque, momentos intensos podem surgir, então aproveite. Sua cor do dia, cereja, e os palpites para hoje são 45, 19 e 18.
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0: Ana Castela, onde eu tô, Jorge Benjor, País Tropical, Minha Praza Imperfeita, as canções do Outono Menino por aqui, vai respondendo a enquete de hoje. Férias, você gosta de ficar por casa, viajar pelo mundo, se pudesse, o que faria? Ó, escutando por aqui, quarta-feira, abraço pra todos, Balneário, a Tatiana. Na época nós escrevíamos cartas, uma Páscoa, um Natal, eu levava a eternidade para chegar, é verdade, né? Era duas vezes por ano, né? Oi, ai, ai. Simone Monteiro mandou um salve aqui, já pagou. Isso. Aqui. Vamos lá. Quem mais? Angélica Monteiro, bom dia. Sandro Garcia, fala, Sandro.
1: Bom dia, Deus. Abençoada quarta-feira, vocês todos os ouvintes. Beijão pro nosso fã-clube, a Rádio Menina aí, pra toda a família Garcia, especial pra minha diva, pra minha rainha, pra minha sempre namorada aí, Garcia. Agora sim, agora é enquete, né? O da carta lá eu falei antes, mas não tinha nada a ver com a enquete, né?
0: Uhum.
1: Então, férias, eu.
0: Oi? Alô? Cadê a mensagem? Apagou aqui, Sandro. Não veio mais nada. Ficou mudo. Priscila, bom dia. Sobre férias, antigamente eu ia para Blumenau, na casa do meu irmão, ficava uma semana lá. Agora não posso mais sair tanto tempo, porque tenho os dois cachorros e as últimas férias foram por causa para casa mesmo. A gente aproveita também. Zuleima, oi Zuleima.
2: Bom dia, Bertoldo, Adilson, tudo bem com vocês? Uma ótima quarta-feira. Bertoldo, quanto à tua enquete, eu tava meio desaparecida, mas retornei. Mas estou por aqui.
0: Uhum.
2: Então, quando eu tirava férias, eu gostava de viajar, tá?
0: É.
2: Sempre viajando.
0: É bom,
2: em casa,
0: né?
2: Fica uma coisa meio rotina, né? Então, uhum. Assim, férias, viagens.
0: Bom dia, meus amores. Agora eu sei porque estão atrapalhado com o tempo hoje. Dia de repetição, é isso? Desde as 6 da manhã. Beijo, Bacice. Selma, oi Selma, diga lá.
3: Ah, sobre a enquete, as férias sempre é legal a gente viajar e passar uns dias em casa também, né? Depois de recuperar.
0: Também, também.
3: Síndrome do pós-férias, né? E voltar a trabalhar.
0: Até antes, um pouco, pra dar uma geral, né, Selma?
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0: Rádio Menina, 10h48, bom dia.
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4: Capricorniana, capricorniano, hoje boas conexões no trabalho favorecem alianças. Na família, evite expectativas altas para fugir de desilusões. E à noite pode rolar uma agitação, tá? No amor, se está solteiro, há chances de mudança. Quem já ama, vive um jogo de vontade que pode fortalecer ou gerar pequenas disputas. Então, cuidado. Sua cor, preto. E os palpites para hoje são 6, 42 e 60. Aquariana, aquariano, a semana pede foco e organização no trabalho, porque distrações podem atrapalhar seu rendimento. Cuide da saúde, evitando excessos e priorizando o descanso para manter o bem-estar. No amor, é momento de reflexão e respeito pelo seu tempo, preparando o terreno para algo mais discreto e significativo. Sua cor, violeta, e os palpites para hoje são 53, 33 e 15. Peixes. E para você do signo de peixes, a tarde pode trazer sorte, boas oportunidades financeiras, mas seja cauteloso com promessas em excesso. Fortaleça amizades verdadeiras e aproveite o clima para paquerar. No amor, boas conversas e romance estão no ar, mas mantenha o equilíbrio e evite interferências externas. Sua cor do dia, amarelo. E os palpites para hoje são 19, 25 e 54.
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4: Bom dia, boa manhã pra você, pra responder da enquete de hoje, hein? Você, férias, gosta de viajar, gosta de ficar por casa, visitar parente? Como é que é as suas férias geralmente aí? Conta pra nós, tá? Vamos lá, agora tem o som do Rick Astley com Never Gonna Give Up, mais uma das canções que estão aqui no nosso outono.

0: Maíra Maraíza por aqui no show da manhã. Vamos lá, mais mensagens da galera. Bom dia, preciso da sua ajuda. Perdeu passaporte na Quinta Avenida do município, passaporte cubano e azul. Manda um nome aqui, Carlos. Carlos Manuel aqui tá falando, né? A mãe dele perdeu. Então, se alguém encontrou aí pela Quinta Avenida, já avisa aí que a gente já passa aqui pro Carlos Manuel, tá?
1: Bertoldo, Adilson, só uma pergunta. Fui na lotérica ali em Capoeira, no município de Florianópolis, tá lá escrito fechado motivo nacional. Que houve? Que a lotérica tá fechada?
0: Eu acho que deve ser em função do feriado, não sei. Arlete Miller, bom dia. Maria Aparecida Pérez, bom dia, ótima quarta. Vocice, sobre enquete, adoro passear, assim que posso, tô na rua. Macir por aqui, bom dia, salve aqui para pro rancho Vó Luiz, hein, moçada, abraço aí para todos, né? Aquele salve especial.

0: tarde, menina. 11:08, uma excelente quarta-feira pra você.
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2: Pela primeira vez em 4 anos, Balneário Camboriú deixou de ocupar o topo do ranking nacional dos imóveis residenciais mais valorizados do país. A liderança agora pertence à vizinha Itapema, que registrou o maior valor médio do metro quadrado residencial em maio, segundo o índice Fipzap. De acordo com o levantamento, o metro quadrado em Itapema atingiu R$15.226, superando os R$15.215 registrados em Balneário Camboriú. Embora a diferença seja de apenas R$11, o resultado marca uma mudança simbólica em um mercado historicamente liderado pela cidade conhecida pelos arranha-céus e pelo mercado de alto padrão. Leia também no portal Menina, Balneário Camboriú comemora 62 anos com Alexandre Pires, festival de música e mais de 120 atrações. Mulher é encontrada morta com sinais de violência às margens da SC-410 em Tijucas. Da redação Portal Menina News, Adilson de Souza.
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1: Matheus Fernandes.
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1: Rádio Menina 11:26. Bom dia, excelente quarta-feira pra você.
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0: por aqui, mas hoje ele vai subir a serra e nós vamos direto para Lages para saber como é que tá o clima, a temperatura, como é que vai ser essa festa hoje, como é que tá rolando a Festa Nacional do Pinhão. Greg, bom dia, meu velho.
1: Bom dia, Bertoldo. Bom dia, vocês amigos ouvintes da Menina FM. Que alegria estar falando com vocês, hein? Em mais um dia de Festa Nacional do Pinhão.
0: Como é que tá hoje a festa, hein, Greg? Como é que tá rolando? A gente sabe que tá uma semanada aí, a galera tá acompanhando. Muitas informações vindo pra nossa região e muita gente subindo a serra também, que tem feriadão amanhã, né?
1: É isso mesmo, né, Bertoldo? Já tem várias excursões subindo a Serra Catarinense. Nesse momento a gente já tem filas na frente do Parque Conta Dinheiro. E tá todo mundo esperando o espetáculo do Luan Santana, que hoje sobe no palco cedo. Então hoje a gente tem Luan Santana, Menos é Mais, Tilha e mais grandes atrações no backstage para poder fazer essa quarta-feira, véspera de feriado, a maior dos últimos tempos de Lages e da Serra Catarinense.
0: O que mais vai ter durante o final de semana, amanhã, sexta, sábado, domingo, pra galera já ficar, já se organizar para subir aí, né?
1: É isso mesmo, Bertoldo. Então hoje a gente começa com a abertura dos portões às 17 horas. A gente tem Veto e Bima a partir das 18h30. Na sequência a gente tem Doce Vício. E às 21 horas, Luan Santana no palco nacional da Festa Nacional do Pinhão. E aí, pra completar a noite, a gente tem Menos é Mais e Tilha DJ.
0: Olha só.
1: Já
0: cara,
1: na quinta-feira, feriadão, a gente tem Grupo Jeito Moleque, Kaique Felipe e Munhoz e Mariano. E em primeira mão para você, Bertoldo, Munhoz e Mariano tem um lançamento da música com Diego e Vitor Hugo e será lançado em Lages, no palco da Festa Nacional do Pinhão.
0: Ó, oh, que coisa boa!
1: Na sexta-feira a gente entra com a vibe do Grupo Chocolate, Turma do Pagode e Matheus e Cauã. Sabadão a gente tem o Imana Festival com Armandinho, Charlie Brown, Raimundos e Capital Inicial. E para encerrar o domingo com chave de ouro, ele, a voz do projeto Cê Tá Doido, o Garoto Panda, que chega pela primeira vez na Serra Catarinense e vem para Lages para aquecer a galera, trazer aquele clima romântico para finalizar com chave de ouro.
0: E esse ano a festa tá diferente, né? Porque a galera que vai para os shows tem uma área diferenciada também, né, Greg?
1: É isso mesmo, Bertoldo. Inclusive, a gente tem um portão de fácil acesso para você que vem direto para a arena de shows. Você vai chegar no primeiro portão do parque Conta Dinheiro, vai acessar ele e você já vai entrar diretamente para a arena de shows. Então, você facilita o acesso, chega cedo e começa a curtir a festa com a gente desde o início da abertura dos portões.
0: Então, tá certo. Velho, só agradecer aí a tua participação com a gente. Tá muito frio aí ou não?
1: Não, hoje tá tranquilo, hoje tá um clima agradável, Bertoldo. Tá 16 graus, a noite baixa a temperatura, mas aquece o calor humano, né? Lajeando tá de braços abertos pra receber todo mundo aí.
0: Legal, cara. Boa festa pra vocês. Hoje, Luan Santana, Menos é Mais. Gente, vai ser uma sonzeira. Quer dizer, o final de semana todo é só paulada, né? Não tem erro, né? Você subir pra Festa Nacional do Pinhão, quem quiser já aproveitar, vai esticar o feriado, já sobe a serra, né?
1: E olha só, Bertoldo, aproveitando, hein? Às 12 horas e 59 minutos de hoje tem virada de lote, então você que não garantiu seu ingresso, corre garantir, porque tá acabando, tem os últimos ingressos do setor VIP, e aí a gente praticamente esgota o setor, então não fique de fora, vem pra Lages, vem curtir Festa do Pinhão com a gente.
0: Valeu, meu velho, abraço pra vocês, boa festa aí, tá bom?
1: Valeu, Bertoldo, abraço, esperamos vocês aqui, até mais.
0: Vamos lá, vamos de Menos é Mais, eles que estarão na Festa Nacional do Pinhão hoje, estão aqui no Show da Manhã com a gente também, ó. Beijo.

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0: Fechando com Zé Neto e Cristiano, cadeira cativa, o nosso show da manhã de hoje. Valendo par de ingresso para a NASA. Deixa eu ver aqui quem que é que foi sorteada. Maria Luísa. Acabou de ganhar um par de ingresso para a NASA aí, Maria Luísa. Olha que coisa boa, né? Você participa com a gente aí. Obrigado também a todos que participaram. Amanhã é programação especial. Amanhã é feriadão, né, galera? Mas na sexta estaremos de volta aqui na programação, tá bom? Já ficou por dentro aí da Festa Nacional do Pinhão. Então, um excelente feriadão pra você. 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Rapaziada, aquele abraço. Tá chegando informação da menina com toda a equipe do Jornal da Menina. E a gente se fala ao vivo na sexta em mais um Sextou, bebê. Tchau, fui.
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0: Olá, muito boa tarde. Está começando mais uma edição do Jornal da Menina, nesta quarta-feira, dia 3 de junho, convidando a todos para sintonizarem o 100,5 da Rádio Menina, acompanharem também a nossa programação através do aplicativo Menina Play e pelas nossas lives, tanto no YouTube Menina Play, como também no Facebook Rádio Menina BC. E você ainda pode nos acompanhar pela TV Mocinha, no canal 18.1, para você que é assinante da CCS TV. E hoje, o programa com muitas, muitas informações para a gente atualizar, mas antes, eu quero sempre saudar a nossa equipe. No comando técnico da operação de áudio, ele, Lio Brasil, muito boa tarde. E na nossa produção, né, comandando tudo na produção, nós temos a Érica Guckert. Boa tarde, Érica.
1: Boa tarde, Gerson Felipe. Boa tarde também ao Lio Brasil e a todos os nossos ouvintes que já estão aqui sintonizados com a gente. Sejam muito bem-vindos e fiquem ligadinhos que até uma hora da tarde tem muita informação, tem entrevista, notícias do trânsito e da segurança para você ficar por dentro de tudo.
0: Por exemplo, a Érica, ela não vai pegar a estrada neste feriado, até porque ela vai estar trabalhando e muito durante este feriado. Mas, por exemplo, já a Camille Guckert, que é a irmã dela, pode ser que pegue a estrada para curtir o feriado. E hoje a gente vai conversar com o Adriano Fiamoncini, que é o chefe do Núcleo de Comunicação da Polícia Rodoviária Federal aqui de Santa Catarina, sobre a Operação Corpus Christi nas rodovias federais que cortam o nosso estado. E tem ainda muito mais informação, né, Érica?
1: Isso mesmo, no destaque de segurança, suspeito de matar 3 pessoas da mesma família por engano lá no Paraná foi preso aqui em Balneário Camboriú.
0: Reportagem com a Érica Guckert. Festa Raiz de Taquaras inicia amanhã e a programação segue até o próximo domingo.
1: E no trânsito, engavetamento faz carro subir na mureta da BR-101 e deixa vítimas gravemente feridas lá no município de Penha.
0: Balneário Camboriú entrará em festa porque no mês de julho tem aniversário de 62 anos e terá show de Alexandre Pires, festival de música e mais de 120 atrações.
1: E no esporte, João Fonseca não avança para as semifinais de Rolando Garros. E você confere essa informação aqui no Jornal da Menina.
0: E a previsão do tempo é com ele, Marinho Lopes Stringari Filho. Vem ficar bem informado, aumenta o volume, porque está começando o Jornal da Menina.
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1: E nesta manhã, o engavetamento fez um carro subir na mureta da BR-101 e também deixou vítimas gravemente feridas no município de Penha, e o Gerson vai trazer todos os detalhes.
0: Verdade, Érica, acidente grave que a gente teve por volta das 8h15 da manhã. Este acidente, ele aconteceu no quilômetro 6, sentido sul da BR-101, lá em Penha. Uma colisão traseira, um engavetamento, que acabou envolvendo uma carreta Scania com placas de Campo Largo, no Paraná, um caminhão Mercedes-Benz de Joinville e um caminhão Volkswagen, além também de um caminhão Hyundai de Joinville e uma Kia Sportage também de Joinville. Duas vítimas graves, que eram passageiros do Kia e do caminhão Hyundai, e duas vítimas leves, também da Kia Sportage e do caminhão Hyundai, acabaram então se ferindo, foram atendidas e encaminhadas para atendimento médico. Já os demais condutores e passageiros dos veículos envolvidos não se feriram. Este acidente, ele causou muita lentidão mesmo aqui na nossa região, né? Inclusive daqui a pouquinho eu vou falar das filas que nós temos em razão deste acidente e também da movimentação. E vale a gente destacar que com o impacto da colisão, a caminhonete aqui Sportage, ela chegou a subir sobre a mureta de proteção que divide o sentido sul do sentido norte e invadiu parcialmente a pista no sentido norte, né? Lembrando que foi no sentido sul este acidente. Vale a gente destacar também que nós tivemos a interdição das duas faixas no sentido sul, com o trânsito sendo liberado apenas por volta das 10h20 da manhã. E as filas ultrapassaram os 10 quilômetros de congestionamento. Então, 4 pessoas feridas neste grave acidente que nós tivemos na BR-101, lá no município de Penha. É, inclusive, a gente tem ainda o trânsito fluindo com um pouquinho de lentidão no sentido norte da BR-101 em Itajaí, né, em razão deste acidente. No sentido sul, aí o trânsito em Itajaí vai fluindo melhor, porque foi lá em Penha este acidente. Daqui a pouquinho a gente fala, né, do tamanho da fila. Quero aproveitar para falar também sobre um outro acidente que aconteceu. Este acidente foi na manhã de ontem, em Navegantes. Uma motorista ficou ferida após o carro que conduzia colidir contra um muro e também contra um poste. O acidente foi na Avenida Prefeito Cirino Adolfo Cabral, ontem por volta das 10h30 da manhã, lá em Navegantes. Segundo informações do Corpo de Bombeiros, as equipes foram atendidas para atender uma ocorrência envolvendo um Gol. E ao chegar no local, os socorristas encontraram a condutora dentro do veículo. A mulher estava consciente, mas bastante desorientada. Segundo os bombeiros, ela apresentava sinais vitais estáveis e relatava dores na região lombar, além de algumas escoriações no pé esquerdo. Ela foi atendida no local e encaminhada para avaliação médica. Foi inclusive necessária a operação ali para retirar ela do veículo. Ela estava encarcerada dentro do Gol. E a fiscalização aqui em Balneário Camboriú também teve trabalho. Um Porsche 911 Carreira, veículo de luxo, hein? Um carrão que foi removido na noite de ontem em Balneário Camboriú, após ter sido abordado por volta das 11 horas da noite na 4ª Avenida. Ele estava com aquele ruído elevado, característico de escapamento adulterado. Durante a verificação, foi constatado que o carro estava com licenciamento vencido. Os agentes de trânsito abordaram o veículo durante rondas pela cidade e quando verificaram então essa documentação, descobriram que ele estava com licenciamento vencido. Na sequência, os agentes confirmaram que não havia alteração no sistema de escapamento, era o som já original de fábrica, né? O som alto desse veículo esportivo. Foram adotadas então as medidas administrativas do Código de Trânsito, que é então a remoção do carro até o pátio. O veículo era conduzido por um homem de 26 anos de idade. Vamos falar um pouquinho então da movimentação de momento, até porque a gente sabe que o trânsito acaba assim ficando mais intenso aqui na nossa região, né? O trânsito fica mais complicado. Quero agradecer ao Robson, ele tá mandando um vídeo aqui pra gente, eu vou encaminhar esse vídeo aqui pra você, Érica. O Robson que tá sempre no trecho, sempre acompanhando o trânsito aqui na nossa região, vai preparando ele aí enquanto eu falo sobre a movimentação no perímetro urbano aqui de Balneário Camboriú. Horário de almoço com o trânsito intenso na Avenida Brasil, naquela região ali do Shopping Atlântico até as proximidades da Rua 1400. Também nós temos um pouquinho mais à frente, ali perto da Rua 2500, trânsito mais complicado. Na 2550, entre a 4ª Avenida e a Marginal Leste, trânsito lento também. Outro ponto que merece atenção dos condutores é a Rua 1500, ali próximo do entroncamento com a 4ª Avenida, a própria 4ª Avenida entre a Rua 600 e a 1500 com fluxo mais intenso de veículos em Camboriú. Por enquanto, nós não temos aí nenhum ponto com congestionamento ou apresentando trânsito parado, aquela lentidão mais intensa. Vamos falar da BR-101? Já temos o vídeo? Tem áudio esse vídeo, Érica? Vamos colocar o áudio também aqui para ouvir, né, o que está falando o Robson. Tá no trecho.
5: Tá grande sentido sul aí, cara. Tá bom até desenrolar a fila que ficou pra trás aí, vai longe agora. Beleza? Do lado norte vai até a ponte Navegantes aí, passou a ponte Navegantes, tudo abandonado assim.
0: Tá aí então o relato aí, do Robson, nosso ouvinte aqui, falando justamente sobre essa fila, né? Essa fila que ela tá bem grande aqui, eu tô olhando. Nós temos desde Balneário Pissarras, ali próximo de Barra Velha, trânsito lento no sentido sul. Essa lentidão vai persistindo até o município de Penha, onde aconteceu aquele acidente que eu citei, um engavetamento com vários veículos, foi na altura ali do quilômetro 105. Então, sentido sul de Psarras, nos limites ali com Barra Velha até Penha, com muita lentidão. No sentido norte, a gente tem sim uma lentidão ali próximo, né, da ponte do rio Itajaí-Açu, para quem está em Itajaí, né, o trânsito um pouquinho lento ali nessa região, até chegar em Penha, né, mas no sentido sul, aí sim, o trânsito tranquilo após o acidente lá em Penha, né, vai fluindo bem, tanto entre as cidades de Penha e Navegantes, como também em Itajaí. Então, sentido norte, com lentidão ali a partir daquela região do posto Santa Rosa até a ponte do rio Itajaí-Açu e até próximo ali também do quilômetro 105. E no sentido sul, trânsito complicado entre Balneário Psarras e Penha, né? Até o acidente ali. Muito obrigado ao Robson Breda, que tá sempre no trecho. E a live mostra aí justamente esse trânsito mais lento em Itajaí, no sentido norte. Estas as informações do trânsito aqui no Jornal da Menina.
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0: 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Érica Guckert, agora 12:13. Eu quero saber o que os nossos ouvintes estão comentando, seja na live, tanto no YouTube, como também no Facebook e através do nosso WhatsApp, o 991741005.
1: Vamos lá então, Gerson Felipe, o pessoal está desejando boa tarde para a gente, mas além de boa tarde, eles estão desejando também uma ótima quarta-feira para a gente. Também a Pérola está dizendo que nós somos a melhor companhia dela nesse horário do almoço. A Nádia Machado também está desejando uma ótima quarta-feira e também um super feriado para a equipe do Jornal da Menina. O Rosemir também está aqui assistindo, o seu Ademir também. E no nosso WhatsApp, o seu Nicolau já passou aqui para desejar uma boa tarde para todos nós.
0: Valeu, obrigado a todos que estão participando. Você pode também enviar uma mensagem com a sua solicitação, algum problema que você está acompanhando. Pode encaminhar também aqui para a gente como está o trânsito por onde você está nesse momento. É sempre muito bacana contar com a participação dos nossos ouvintes que fazem o jornal com a gente. 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
0: E o portal Menina, Érica Guckert, quais são os destaques desta quarta-feira?
1: Terceiro trecho da Avenida Martin Luther contará com recursos estaduais, prefeita cobra agilidade. Dupla sertaneja que marcou gerações é confirmada no aniversário de Itajaí. Calendário prevê entregas e inaugurações na cidade. Vereadão deve movimentar aeroporto de Navegantes com alta de 13% no fluxo de passageiros. E se você quer ficar por dentro dessas notícias aqui da região, dá um clique aí.
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0: Imagens da nossa parceira Conexão DCTV. Ali é o município de Porto Belo, a belíssima Porto Belo, da nossa Costa Esmeralda. O mar tá lisinho, lisinho. E a previsão do tempo, claro que todo dia ela é muito importante, até porque as pessoas esperam esse momento para saber se vão sair com guarda-chuva, se bota mais um casaco, se tira o casaco também. Mas hoje é ainda mais importante, porque tá todo mundo se preparando para o feriado. Para alguns, feriado, para outros, feriadão. E para outros, trabalho também, porque muita gente vai trabalhar amanhã. Marinho, primeiramente, uma boa tarde para você, meu amigo, que chega com as informações aqui da previsão do tempo. E para a turma que vai aproveitar o feriado, como é que vai ser essa quinta-feira? Qual que é a tendência do clima? E, claro, também falando um pouquinho do que a gente vai encontrar ainda nesta quarta-feira. Novamente, boa tarde, meu amigo.
8: Boa tarde, meu amigo Gerson Felipe, a toda a nossa equipe. Um ótimo almoço aos amigos que já estão sintonizados aqui no Jornal da Menina. É verdade, Gerson, as pessoas querem se programar, né? Muito feriadão, para outros um feriadinho, para outros que tem que trabalhar direto também. O pessoal quer se programar. Temperatura 21 graus e meio agora, já se elevou um pouquinho com a presença de sol. Vento soprando ainda de noroeste, sudoeste, e por isso as manhãs ainda seguem com temperaturas baixas, né? Não faz aquele frio todo, mas é friozinho, principalmente à noite, final da tarde aí, tem aquela friagemzinha que chega, né? Então nós temos ainda um tempo seco, o sol predomina final das manhãs até o meio da tarde, vamos ter aí o sol predominando em todas as regiões, tempo seco nesta véspera de feriado, e teremos então à noite novamente o aumento da nebulosidade, alguma garoa fina, chuvisco isolado, pode ocorrer inclusive na madrugada de amanhã. Amanhã deve ser um dia com bastante ainda nebulosidade sempre presente, Gerson, com nevoeiros, chuvisco ocasional, principalmente no período da manhã, já que nós vamos ter a influência da umidade que vem do mar, os ventos terão maior frequência de leste, nordeste para os próximos dias, por isso as temperaturas ficam mais baixas com chuvisco, principalmente no período da manhã e na noite. Nos extremos dos dias, há essa condição de alguma chuva isolada. Amanhã muita nebulosidade vai atuar aqui no dia do feriado. Nós teremos tímidas ou curtos períodos de melhorias, algumas até abertura de sol pode até ensaiar, mas o tempo amanhã será com predomínio das nuvens, céu encoberto aqui na região com algumas aberturas de sol. Então a chuva ocasional, seja qualquer momento do dia, algum chuvisco de forma isolada pode ocorrer. O raio de alcance da nossa emissora vai de Imbituba até a divisa com Paraná. Então nós temos aí toda essa faixa do litoral, não só do litoral norte, centro-norte, região da Grande Florianópolis. Então nós temos aí a potência da Rádio Menina que chega aí a mais de 200 quilômetros de alcance. Então, por isso que a gente fala que uma chuva pode ocorrer de forma isolada. Mas temos boas notícias para o feriadão, para o fim de semana, viu, Gerson? Amanhã muita nebulosidade e instabilidade por aqui pela circulação marítima. Mas a partir de sexta-feira, uma nova massa de ar seco deve trazer o predomínio de sol para o fim de semana, é o que indica a tendência neste momento. Então, nós vamos ter aí, principalmente sexta, sábado, domingo, mais aproveitável, porque o sol deve aparecer bem mais aqui no litoral, ainda com formação de nevoeiros devido à ausência de vento na madrugada, é comum para a época do ano, outono tem muita formação de nevoeiros, no inverno também, devido à condensação da madrugada. Então, entre as madrugadas e o amanhecer, a visibilidade fica restrita com os nevoeiros que atuam aqui no litoral. Então, amanhã vamos ter instabilidade, mas a partir de sexta-feira o tempo firma bem mais, é o que indica a previsão. O estado do mar é praticamente espelhado, calmaria total, oferecendo plenas condições às atividades da navegação e da prática da pesca. Pesca da tainha promete, agora começou os barcos industriais, pode ser uma das grandes safras dos últimos anos aqui no litoral catarinense, tão esperado pelos nossos pescadores aqui da região, né, Gerson?
0: Perfeito, Marinho. Muito obrigado pelas informações. É aquela história. Quem está com o feriadão se deu bem. Quem está apenas com o feriadinho, né, menor, aí talvez não vai ter um tempo tão aproveitável assim. Muito obrigado, Marinho. Você que volta à noite com Luiz Carlos Tigrão, com a previsão do tempo no Canal 100. Abraço.
8: Uma boa tarde a todos, até lá.
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0: Balneário Camboriú vai comemorar os seus 62 anos em grande estilo com o show de Alexandre Pires e um festival de música e mais 120 atrações. Érica, é programação para todos os gostos, todos os públicos. E, por favor, traga os detalhes dessa comemoração.
1: Pois é, Gerson Felipe, esse show nacional vai ser de pagonejo para toda a comunidade poder aproveitar isso.
0: Como assim? Pagonejo?
1: Pagonejo, é a mistura de pagode com sertanejo, que é especial dessa participação do Alexandre Pires.
0: Olha aí, Lio Brasil, eu estou conhecendo novidades. Pagonejo, não conheci o pagonejo. Érica Guckert nos apresentando agora o pagonejo.
1: Pois é, Gerson Felipe, como você disse, Balneário Camboriú, então, já está preparando essa festa dos 62 anos de emancipação político-administrativa aqui do município. E a atração confirmada é sim o Alexandre Pires. E além do cantor, mais 120 atrações culturais, musicais e também comunitárias vão ser realizadas gratuitamente aqui em diferentes pontos da cidade. O show nacional, então, está marcado para o dia 19 de julho na Praia Central. E também para abrir esse show vai ter o grupo, vai ter o show do grupo Sem Abuso antes do Alexandre Pires. As comemorações, então, incluem ainda o Viva BC Festival, que acontece entre os dias 3 e 31 de julho, que reúne aqui artistas locais e também regionais em apresentações ao ar livre. A programação, então, vai contar também com o casamento coletivo, entregas de obras e também o tradicional corte de bolo aqui no município de Balneário Camboriú. Mas a agenda completa dessas comemorações, ela ainda vai ser divulgada pela Prefeitura de Balneário Camboriú e a gente vai ficar de olho para trazer todos os detalhes aqui no Jornal da Menina. Volto contigo.
0: E uma grande também cobertura da Rádio Menina no aniversário de Balneário Camboriú. Meio-dia e 25 minutos. E, Érica, depois você dá uma olhadinha na programação e manda pro Moisés Stucker se vai ter alguma apresentação gospel, porque ele gosta muito da música gospel, tenho certeza que ele vai prestigiar. Então, se tiver alguma apresentação gospel, pode passar pro Moisés, né, que ele vai estar lá com a família toda participando desse momento. 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
0: E a Érica já tá de volta, não para de trabalhar essa mulher. Agora é a reportagem trazendo detalhes da festa Raiz de Taquaras. É boa essa festa, hein? Eu vou ter que dar uma passadinha lá no final de semana pra aproveitar. O Lio Brasil tava contando pra gente aqui antes do programa que ele já comeu a sua primeira tainha da estação e vai ter, claro, muita tainha, música, gastronomia farta na festa Raiz de Taquaras. Érica, conta tudo pra gente.
1: E vai começar nesta quinta-feira a tradicional festa Raízes de Taquaras em Balneário Camboriú. E as festividades seguem com a programação aberta até o domingo. Com a entrada gratuita e apresentações artísticas, comida típica, artesanato local, a festa deve movimentar a região de Taquaras e também o público da cidade. Neste ano, o evento chega à 7ª edição e busca resgatar a cultura de Taquaras, valorizando as raízes do bairro e também fomentando a economia local com a venda de produtos elaborados pelos próprios moradores. Para a diretora-presidente da Fundação Cultural de Balneário Camboriú, Carolen Cardoso Melo, além de uma celebração municipal, a festa também é um momento de reencontro entre as gerações.
9: A festa Raízes de Taquaras é uma festa que começou pequenininha entre os moradores ali do bairro, eram só 5 barraquinhas, reuniu cerca de 1000 pessoas e hoje a gente chega aí na 7ª edição com uma expectativa de um público de 50.000 pessoas. E é justamente uma festa que celebra, né, as tradições daquele bairro, a nossa pesca artesanal da tainha, o engenho de farinha, então ela tem um papel muito importante de manter viva essas tradições que acabam que hoje na correria do dia a dia a gente não tem tempo para estar ali junto com os amigos, com os vizinhos. Então a festa de Taquaras, ela é realmente um momento de reencontro entre todas as gerações.
1: Neste ano, a festa acontece em um pavilhão coberto de 150 metros, em um espaço maior para abrigar todos os visitantes. Além disso, também terá um aumento no número de barracas. Ao todo, serão 43 estruturas comercializando os produtos.
9: Para esse ano, a gente ampliou os pavilhões em 25%, então aumentamos também o número de barracas. Então, o público que vai para a festa pode esperar uma variedade muito grande, né, da gastronomia, muitos pratos envolvendo ali a tainha em si. Então, podem esperar comer aquela tainha espalmada, churrasco de igreja, mas também a tainha em muitos outros pratos.
1: A maioria das barracas serão as gastronômicas que vão comercializar tainha frita, petisco de frutos do mar, bolinho de camarão, focaccia, pizza, batata recheada e outros alimentos e também bebidas. Além da culinária, a programação artística também é um dos atrativos dessa festa, com a valorização dos músicos e artistas locais da região. O evento terá palco para as apresentações, parquinho infantil, exposição de peças de engenho e também uma réplica da Casa do Pescador, que vai estar aberta à visitação do público. A festa Raízes de Taquaras movimenta principalmente a economia local do bairro, com os moradores atuando diretamente no evento, como explica a diretora.
9: Então, eles trazem, né, totalmente assim, as necessidades da comunidade, ajudam a montar a programação artística, que é toda feita com músicos locais contratados através do nosso credenciamento de serviços artísticos. Então, além da gente fomentar a nossa classe artística local, a gente também movimenta a economia através da estrutura, do LED que é contratado, do banheiro, toda a estrutura acaba também, né, movimentando. Além disso, a própria equipe de limpeza da festa é feita por moradores locais. Então, os moradores também participam das barracas. Então, tem famílias que esperam um ano inteiro, né, para estar aí participando da festa, que é um grande complemento da renda das famílias.
1: O evento começa nesta quinta-feira com uma programação diária a partir do meio-dia até às 11 horas da noite. No domingo, último dia do evento, as atividades seguem até às 9h30 da noite. Érica Guckert para a Rádio Menina.
0: Muito obrigado, Érica. Essa festa é maravilhosa. Realmente eu indico, né, para que você conheça quem não conhece. Claro, quem já vai, eu tenho certeza que vai voltar. A única coisa que dá um probleminha lá na festa Raízes de Taquaras é que de vez em quando tem uma fila grande da tainha, né? Todo mundo quer comer a tainha, aí gera aquela fila. Eu recomendo que se você vai almoçar lá, chega um pouquinho mais cedo, né, para já entrar cedo na fila. Ano passado estava mais rápida a fila, mas em anos anteriores a fila acabou sendo um pouquinho maior, mas vale a pena também esperar um pouquinho na fila, porque é deliciosa aquela tainha assada na brasa para você se deliciar. 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Procure a Pilares Saúde no Instagram e fique por dentro das novidades. 12:32, a gente faz uma paradinha para o intervalo e já voltamos com mais Jornal da Menina.
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0: De volta com o Jornal da Menina para o nosso momento de entrevista e já está em linha para conversar conosco Adriano Fiamoncini. Ele que é o chefe do Núcleo de Comunicação da Polícia Rodoviária Federal aqui de Santa Catarina, e a gente vai conversar um pouco sobre a Operação Corpus Christi nas rodovias federais aqui do estado de Santa Catarina. Importante esse trabalho que é realizado aqui pela Polícia Rodoviária Federal para evitar, né, que tenhamos mortes, acidentes. Infelizmente, os feriados e feriadões acabam, né, tendo registro desse tipo de ocorrência, mas o trabalho de prevenção sempre é muito bem realizado. Inclusive, já começa nesta quarta-feira a Operação Corpus Christi, que vai seguir até domingo, com um reforço na fiscalização das rodovias catarinenses, as rodovias federais que cortam o estado de Santa Catarina. A gente vai ter a Festa do Pinhão em Lages, né, que é também um foco dessa operação, e claro, principalmente, né, o foco em infrações que causam acidentes graves, como ultrapassagens proibidas, excesso de velocidade e a combinação que a gente sempre diz que não é bacana e que não deve existir, que é a do álcool com a direção. Fiamoncini, muito boa tarde e um prazer conversar com o senhor aqui no Jornal da Menina.
4: Bom dia ou boa tarde, né? Os ouvintes da Menina, estamos à disposição.
0: Bom, vamos falar um pouquinho sobre a Operação Corpus Christi 2026. Né? A gente comentava aqui que essa combinação do álcool e direção é uma combinação que se tem que tomar todos os cuidados para que não aconteça. E ela está no foco da Polícia Rodoviária Federal, além, né, dos motoristas embriagados. Qual que é o trabalho que vocês vão realizar também de fiscalização?
4: Exatamente. Nos preocupa muito a questão da embriaguez, principalmente nas BRs 282 e 116. Por quê? São as rodovias que levam para o Planalto Serrano, onde acontece neste final de semana o principal evento do estado no momento, que é a Festa do Pinhão. Muitas pessoas vão lá para curtir a festa, mas infelizmente motoristas voltam para casa cansados, com sono de madrugada, cerração, visibilidade ruim e, o pior de tudo, embriagados. A PRF está atenta a isso, vai estar com bafômetros em todas as viaturas e pede ao motorista que aproveite a festa, mas volte para casa de táxi, de carona, de ônibus, entregue a chave do carro para alguém que não bebeu. Vale tudo, só não vale voltar para casa embriagado e provocar um acidente grave.
0: No ano passado, eu acompanho bastante o trânsito também, e foi o feriadão com o maior número de mortes que a gente teve aqui em Santa Catarina. Foram 10 mortes nas rodovias federais apenas do estado. Né? Qual que é a preocupação da PRF para este ano, para que a gente não tenha, né, essa repetição? Existe algum trabalho que está sendo feito a mais na comparação com 2025 para evitar um feriadão tão violento no trânsito aqui do estado?
4: A novidade esse ano, que não havia no passado, é a utilização de drones para ajudar a fiscalização na BR-282, que liga o litoral catarinense, a capital, até a região de Lages. A PRF vai estar com drones nessa rodovia para flagrar a ultrapassagem em faixa dupla, em local proibido, em curva, que leva ao tipo de colisão que mais mata, a colisão frontal. Geralmente é provocada por um motorista em pista simples que invadiu a contramão para ultrapassar. Então, motorista, mesmo que não veja uma viatura por perto, ele pode sim estar sendo vigiado, porque a PRF vai utilizar os drones para flagrar esse tipo de irregularidade.
0: Além desse movimento maior, né, na Serra Catarinense, vocês acreditam também que haverá um incremento grande de veículos no litoral? E pego principalmente essa faixa litorânea entre Florianópolis até São Francisco do Sul?
4: Ah, sim. Embora o foco seja o Planalto Serrano, feriado de Corpus Christi é caracterizado por muitos deslocamentos regionais em todo o estado. Muitas pessoas conseguem emendar a sexta-feira e fazer viagens, visitar parentes. Outras pessoas não. Tem que continuar trabalhando na sexta, o comércio abre, os bancos abrem. Então é um feriado bastante espalhado. O pior dia vai ser, sem dúvida, domingo. O retorno do feriadão entre 4 da tarde e 10 da noite vai ser o momento mais movimentado em todas as rodovias.
0: Vai haver alguma restrição para veículos de carga em horários determinados durante esse feriadão, para tentar também evitar um fluxo tão intenso? A gente sabe que os veículos de carga, eles acabam transitando em uma velocidade mais reduzida, né? E isso acaba gerando também um trânsito mais intenso nas rodovias.
4: Sim, mas apenas alguns tipos de veículos de carga, aqueles que levam cargas chamadas excedentes, que excedem o comprimento, a largura, o peso, a altura máxima permitidas por lei. Esse tipo de carga só pode circular em alguns dias e horários determinados, e eles não podem, em pistas simples, circular nos horários de pico, que é exatamente hoje à tarde, amanhã de manhã e domingo à tarde no retorno. Como você disse, esse tipo de veículo é muito lento para acelerar, lento para frear, ele ajuda a formar congestionamentos, então a gente pede ao motorista desse tipo de veículo que aproveite para descansar e libere a pista para os carros de passeio, que são imensa maioria durante os feriadões.
0: Queria aproveitar também, Fiamoncini, saindo um pouco dessa questão do feriado, da operação, e a gente acompanha diariamente acidentes aqui na BR-101, aqui na região de Balneário Camboriú, Itajaí, Itapema, né, Navegantes. Hoje tivemos também um acidente grave que aconteceu lá no município de Penha. E eu queria te perguntar, aos olhos da Polícia Rodoviária Federal, por que nós temos tantos acidentes, inclusive tantos acidentes com vítimas fatais na BR-101? Eu lembro, há um tempo atrás, que quando se falava de BR-101 aqui em Santa Catarina, tinha aquele triste apelido da Rodovia da Morte. Isso até mudou, nós tivemos uma certa redução em relação a isso, mas mesmo assim o trânsito ainda é muito violento. Qual que é a conduta que, na visão da PRF, contribui para que nós tenhamos tantos acidentes aqui nessa região?
4: É um conjunto de fatores. O primeiro é logístico. A BR-101, região de Itajaí, Balneário, Itapema, está completamente estrangulada. É um gargalo de Santa Catarina, fica nessa região. A rodovia simplesmente não dá mais conta de dimensionar todo o fluxo de moradores de Itapema, de Balneário, de Itajaí, que moram numa cidade, que trabalham na outra, fora que é um dos locais mais turísticos de Santa Catarina, fora que abriga o maior porto de Santa Catarina, que é o porto de Itajaí. Então é esse trânsito conflituoso de moradores, de turistas e de caminhoneiros, veículos pesados indo ao porto de Itajaí, Navegantes, tudo isso disputando cada metro de espaço da BR-101. É matemática pura, é rodovia de menos para veículo de mais. É preciso investimento forte em infraestrutura, mais rodovias, mais vias marginais, mais viadutos, mais acesso, para que esse número de acidentes caia. E também tem o comportamento do motorista, principalmente motociclistas que usam o corredor, que é aquele espaço entre uma faixa e outra, usam de forma indiscriminada, em alta velocidade, e aí acabam sendo vítimas de qualquer colisãozinha lateral. O motociclista infelizmente já cai no chão e é atropelado por outros veículos de quatro rodas que estão ao lado dele. Esses dois fatores, logística, um comportamento inadequado, principalmente por parte dos motociclistas, é o que reflete em muitos acidentes nessa região da 101.
0: Perfeito. Este é o Adriano Fiamoncini, chefe do Núcleo de Comunicação da Polícia Rodoviária Federal aqui em Santa Catarina. Muito obrigado pela atenção para com a Rádio Menina e um bom trabalho ao senhor e a toda a equipe da Polícia Rodoviária Federal em mais uma Operação Corpus Christi.
4: Valeu, grande abraço.
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0: 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Intervalo e já voltamos com as informações da segurança e do esporte no Jornal da Menina.
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0: De volta com o Jornal da Menina e as informações de segurança com Erika Guckert, porque olha que situação, hein? Um suspeito de matar três pessoas da mesma família por engano no Paraná foi preso aqui em Balneário Camboriú. Érica, explica isso pra gente.
1: Pois é, Gerson, e ele foi preso na noite de ontem, terça-feira, né? Ele é suspeito, então, de um envolvimento em uma chacina que deixou três pessoas da mesma família mortas lá em Sarandi, no Paraná. Segundo a Polícia Civil Paranaense, então, esse crime aconteceu no dia 22 de maio em um bar ali da cidade e teria relação com uma disputa entre grupos ligados ao tráfico de drogas. As vítimas, então, foram um casal e também um adolescente de apenas 15 anos. A prisão desse homem foi realizada em uma ação conjunta entre a Polícia Militar do Paraná e também o 12º Batalhão de Polícia Militar aqui da cidade. E esse suspeito, então, foi localizado na cidade.

0: investimento.
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0: As informações do esporte com Camille Guckert. Camille, muito boa tarde para você. E infelizmente, o nosso João Fonseca não avançou em Roland Garros, acabou parando nas quartas de final, num jogo duríssimo contra o tenista da República Tcheca. Boa tarde.
3: Isso mesmo, Gerson Felipe, boa tarde para você. O tenista brasileiro, então, João Fonseca, foi derrotado na terça-feira pelo tenista tcheco Jakub Mencik, atual número 27 do ranking da ATP, por 3-0 nessa partida aí que era válida pelas quartas de final de Roland Garros. Mencik venceu esse confronto com as parciais de 6-4, 6-3 e 7-6 e garantiu a vaga então para as semifinais do torneio. Com a derrota, João Fonseca encerrou a sua melhor campanha em um grande slam. Ele, que tem 19 anos, alcançou então pela primeira vez as quartas de final do torneio desse nível. Ao longo da campanha em Paris, ele eliminou adversários importantes, incluindo o sérvio Novak Djokovic, um dos maiores da história do tênis. Jakub Mencik agora avançou para a semifinal e vai seguir nessa disputa pelo título em Paris. Ele vai enfrentar o alemão Alexander Zverev, atual número 3 da ATP.
0: Vamos falar também sobre futebol. Copa Sul-Sudeste, tem duelo de catarinenses?
3: Tem duelo de catarinenses na final da competição, viu, Gerson Felipe? Começa a ser disputada nesta noite de quarta-feira. O jogo acontece na Arena da Ressacada, em Florianópolis, e a disputa vai ser entre Avaí e Chapecoense. O jogo de volta dessa final da Copa Sul-Sudeste acontece no próximo domingo na Arena Condá, em Chapecó. E vale ressaltar que o vencedor dessa final já avança na terceira fase da Copa do Brasil de 2027.
0: Interessante, né? Porque tanto Chapecoense como Avaí estão com péssimas campanhas, tanto na Série A como na Série B. E mostra, infelizmente, que o nível dessa competição não é alto com as duas equipes na final. Copa do Nordeste, vamos lá para o Nordeste do Brasil, porque a gente teve o primeiro jogo da final.
3: E teve vitória do Vitória, Gerson Felipe. Fizeram esse confronto Fortaleza e o Vitória. O Vitória conseguiu vencer, então, por 2-1 o Fortaleza. Esse jogo foi realizado na Arena Castelão, em Fortaleza, no duelo também de ida das finais da Copa do Nordeste. Os gols do Vitória foram anotados por Renato Kaiser e Tásia, e aí sim, pelo lado do Fortaleza, Vitinho marcou aos 9 minutos do segundo tempo.
0: E o Uruguai, será que vai ou não vai ter o melhor, na minha opinião, é o melhor jogador da seleção, o Arrascaeta? Vai ou não vai disputar a Copa do Mundo, Camille?
3: Ainda não sabemos, Gerson Felipe. Vale ressaltar que o meia-campista Arrascaeta passou por exames e teve uma lesão constatada na panturrilha direita. Ele agora, então, aguarda uma definição aí da seleção uruguaia sobre um possível corte dele na Copa do Mundo. O jogador, ele sentiu fortes dores logo no início do treino desta terça-feira e aí passou por exames e que saiu, né, esse resultado. O grau da lesão é considerado médio, o que significa um tempo de recuperação um pouquinho maior. O caso do Arrascaeta é bastante similar com o do Neymar, só que o Neymar está se recuperando e não foi cortado pela CBF, né? O Uruguai está no grupo H da Copa do Mundo, ao lado de Espanha, Cabo Verde e também Arábia Saudita, que é, inclusive, o adversário do Uruguai no próximo dia 15 de junho em Miami. Então, a gente aguarda saber se um dos craques, né, do futebol uruguaio estará ou não na Copa do Mundo de 2026. Gerson Felipe, se me permite, gostaria de mandar um beijo para Tassiane Boscari e para o Davi Boscari, que estão escutando a gente. São um dos poucos palmeirenses que eu gosto, Gerson.
0: É verdade, porque você está sempre falando mal dos palmeirenses aqui na redação.
3: Exatamente, não gosto muito, mas eles são uma exceção. Então, um grande beijo para todos. E essas foram as informações de esporte aqui no Jornal da Menina.
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0: E eu fico imaginando a cabeça. cabeça.

0: do torcedor rubro-negro. Arrascaeta vai pra Copa, meio baleado e agrava a lesão. Aí o torcedor do Flamengo vai ficar bravo porque depois tem Libertadores e Campeonato Brasileiro. Ou o Arrascaeta fora da Copa e aí o torcedor rubro-negro não vai ver o seu craque jogando a principal competição do futebol mundial. 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Muito obrigado, Lil Brasil, muito obrigado, Érica Guckert. E quem tá chegando agora é ela, Juliana Tormena e o Show da Tarde. Ju, vem, vem, vem, eu vou. Tchau, tchau.
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2: Oi, Ju.
0: Oi, galera, boa tarde, estamos chegando, o Show da Tarde tá no ar. 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Eu sou Juliana Tormena.

0: fofocas de hoje. Tem muita coisa boa. E a galera chegando no WhatsApp 47991381005. Beijão pro Valdi, beijão Franciele Oliari, Luiz André de Floripa. Quem mais chegou? Quem mais chegou? Simone Bajuque, Mara Miguel de Indaial, querida, super beijo. Nicolau Oliari, boa tarde, Raulino. Caio Nascimento, boa tarde. Angélica Monteiro, Maria Luísa, beijão Caeté, abençoada tarde. Alô André Baez, tudo de bom? Beijo Daura Noelita, todo mundo chegando.
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0: Então, hoje dia romântico, aí aquele esquema, eu coloco um pedacinho de 3 músicas, aí você vota na sua preferida, 1, 2 ou 3 no WhatsApp, 47991381005. A mais votada vai tocar na íntegra e se for internacional que ganhar, vai ter tradução simultânea, bem aos moldes do nosso saudoso Clube da Paixão. Eu sempre mando um abração pro Fernando Santos, querido. Vai rolar uma collab de tradução na quarta que antecederá o Dia dos Namorados. Aguardem, aguardem. Né, Fernando? Quem chegou? Quem chegou? Peraí, deixa eu primeiro falar o prêmio, né? 3 ingressos pro Cinema Arcoplex Itajaí hoje. Todo mundo fica concorrendo. Vamos colocar mais mensagens enquanto a gente ouve a primeira batalha. As opções. Aerosmith, Hole in My Soul.
2: Boa tarde, Ju. Tudo bem com você? Passando para desejar uma ótima tarde, um ótimo feriado amanhã a todos. Abraço, Ju. Beijo, tudo de bom.
0: Beijo, Avani de Gaspar.
3: Boa tarde, Ju. Quartou.
0: Beijo, Heloína da Cunha. Essa é a opção 1 de hoje. Aerosmith.
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0: É a nova do Jota Quest, versão de Tim Maia,

0: torre romântica.
1: Oi, Selma!
0: Com certeza com uma traduçãozinha, né?
1: Vai rolar, beijo, né? Beijo, Selma!
2: Boa tarde a todos da Rádio Menina FM. Excelente quarta-feira abençoada. Tamo junto, sempre ligadinha melhor. Um abraço, tudo de bom.
1: Tudo de bom, Alberto. Beijo também pra Manu Souza, pra Dislene do FEC, Ivan.
3: Boa tarde, Juliana. Todos uma abençoada tarde, quarta-feira. Já choveu, tem sol, mas o frio continua.
1: Ivan tá lá em São José. Um beijão pra Elza Kravec, que também chegou.
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você. Um, Aerosmith, Hole in My Soul. Clássico. 2, Jota Quest, Você. 3, Jojo, Too Little, Too Late. 1, 2 ou 3? 4, 7, 9, 9, 1, 3, 8, 10, 0, 5. Simone Mendes, canta pra gente.

0: todos iguais. Fazendo aquele clima sofrência básico pro nosso quartou, enquanto a gente conta os votos da primeira batalha. Um, Aerosmith, Holy My Soul. Dois, Jota Quest, Você. Três, Jojo, Little Too Late. Qual que vai levar essa? Será que vai ter tradução? Nicolau foi na 2, mandando abraço pro Javier, Lobão, Neguinho, pra Lenise e pra Franciele. Valeu, Nicolau. A Vani foi na 3. A minha mãe linda Dora foi aqui na 1, com certeza. Era minha preferida também, viu, mãe? A Nádia foi na 3, Alberto também, Heloína, Caeté 1, Fran, Daura, Valdi na 3. Oi, Doraci.
1: Oi, Juliana, boa tarde.
0: Boa tarde, tudo bem, querida?
1: Vou ficar com a música número 3. Ah. Vai pra você, pra sua mãe, pra toda aí da rádio, pro meu esposo Pedro, pra minha neta Alice, e um bom feriado, um bom final de semana e tudo de bom pra ti, tá bom?
0: Pra você também, Doraci.
1: Um beijo, fica com Deus.
0: Fica com Deus. Raulino 3, Maria Luísa.
2: Número 3.
3: Ju, aqui é Maria Luísa, eu voto na 3, beijo.
0: Beijo, Maria Luísa, beijo pra Maria Clara também. Caio foi na 2, Dirlene, Selma e Manu na 3, Manequinha.
4: Boa tarde, Ju, Manequinha vai na 3, Ju.
0: Ivan.
5: Ela, vamos na número 3.
0: Mara também foi na 3, Luiz André foi na 1. Aerosmith, né, Luiz? Oi, André Baez.
6: Boa tarde, Juliana Tormena.
0: Oi.
6: Hoje quartou, mas não vai ter tradução porque eu vou contra a galera lá, ó. Ainda tô chateado por causa de ontem lá do Mato Grosso e Matias. Tentei te esquecer, mas não consegui esquecer. Então eu vou votar na número 2.
0: Imagina se não tivesse tocado, tentei te esquecer. Deixa ser birrento, André. Karen foi na 3. Ivonete.
7: Oi, Ju. Boa tarde, oh,
0: Ivonete. Toma.
7: Ju, vem deixar um feliz aniversário para todos os aniversariantes do dia.
0: Qual voto?
7: E eu vou na número 3.
0: Número 3 para Ivonete, Simone 3, Paulo 3, Elza 3, Eloína. Ela diz, esse André. E foi na 3 que ganhou a 3, né, Mara? Foi de lavada, então vamos com tradução.
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0: Essa letra rápida aqui tem que correr e pede a palavra e volta. Jesus, mas deu certo, né, gente? Vocês viram? Tá revoltadinha, amiga, hein? Ela tá assim, hashtag chateada. A Jojo. Beijo, Gabriel. Um beijo, ótima tarde. Fala, Ivan.
1: Eu agradeço.
0: Acertou, Ivan. A Selma também. A minha mãe gostou da tradução, mas eu jurava que ia dar Aerosmith. Mas tudo bem, tudo bem. O Luiz André, não acredito, não ganhou Aerosmith. Pois é, também não, Luiz. Eu tinha que ter colocado na 3, daí ia ganhar.
2: Que tradução maravilhosa, Ju.
0: Gostaste, Givonetes? Oh, queridas. Beijos.
2: Muito bom, muito bom.
0: Tamo junto, Ivonete. Mara Miguel também curtiu. A Fran, Dilene, Eloína. Fiquem aí, foi só a primeira. A gente já volta.
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0: 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Um, one, dois, two, ou três.
1: Three.
0: Qual leva o seu voto?
1: No quarto romântico. Música 1. Zezé Di Camargo e Luciano.

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2: Música 2.
0: Tiaguinho cantando Primavera e Coleção. Vai, Tiaguinho.

0: Essa aqui, ó, coleção, ó. É junto, entendeu? É primavera, depois colação, não. Coleção. Muito linda essa versão, hein? Muito linda.
1: Música 3.
0: Lá vem ele. Panda cantando A Carta. E é Amor Demais.
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0: Zezé de Camargo e Luciano, Nem Mais Uma Dúvida. 2, Tiaguinho cantando Primavera e Coleção. E 3, Panda, A Carta e Amor Demais. Cadê Amor Demais? E ó. E aí, qual que você quer? 1, 2 ou 3? Me conta lá no WhatsApp 47991381005. É o quarto do Show da Tarde, Lady Antebellum. Need You Now.
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0: Essa aqui já teve tradução, vocês lembram? Às vezes eu esqueço, será que essa já foi tradução ou não? Pois é. Pode acontecer que uma hora a gente repita, né? São muitas músicas românticas pra traduzir. Enquanto o Lady Antebellum cantava, a gente contava os votos da batalha. Um, Zezé de Camargo e Luciano, nem mais uma dúvida. Dois, Tiaguinho cantando Primavera e Coleção. E três, Panda cantando A Carta e É Amor Demais. Bem difícil essa batalha mesmo. Vamos saber qual que vai levar. Reginaldo 2, Avani 3, Caeté 1, Manequinha.
1: Hoje o Manequinha vai na 1.
0: O Raul 2, Valdi 1, Alberto 3, Mara, Manu 1, Ivan.
2: Número 1.
0: Caio 2, Maria.
3: Aqui é Maria Luísa, voto na 3, beijo.
0: Beijo, Maria Luísa. A Fran, minha mãe linda, Nádia e Daura foram na 1. Maria Luísa.
4: Número 3.
0: Margarete veio dar boa tarde. Oi, Margarete. Selma foi na 2. Oi, Mara.
5: 3.
0: Mara foi na 3.
5: Tá difícil essa semana eu participar, mulher. Meu Deus do céu, essa cozinha tá pegando fogo essa semana. Mas bom que amanhã tem um feriadinho pra descansar.
0: Beijo, Mara. Simone 2, Patrícia 3, André.
6: Ju, eu vou votar na 3. A minha maligna será a vingança.
0: Dirlene foi na 1. O Luiz, eu vou na 3 pelo tremendão. Oi, Cauã.
7: Oi, Ju, meu nome é Cauã. Eu voto da número 3, Ju.
0: Um beijão, Cauã. Carlos, Radael e Gabriel foram na 1. Maria Luísa, peraí.
4: Número 3.
0: Elza foi na 1. Ivonete.
8: Ju, eu na dúvida aqui, hein? Eu vou votar na número... Deixa eu ver, Ju. Acho que eu vou na número 3. Não, vou na número 1, Ju. Número 1.
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0: um Zezé de Camargo e Luciano. Nem mais uma dúvida. O Mano chegou botando na 3. A Mara já tá comemorando. Então vamos ouvir.

0: teve 5. 5 votos a 2. E é boa, né, essa versão ali do Tiaguinho. Fran comemorou, Ivan.
1: Sim, volto a agradecer. Já que amanhã é feriado, você podia fazer às 14 horas, né?
0: Ah, tá bom, né, Ivan? Mas não dá tempo, Ivan. Oi, Laila.
2: Oi, Ju. Eu vou na número 1.
0: Não, mas a gente vai até às 14 horas, Ivan. O que que eu tô falando? A batalha musical é exatamente até às 14 horas, Ivan. Beijo, Laila. Eloína, ela diz, pro alívio de quem ficou pulando de galho em galho, o Zezé ganhou, eu perdi. Ai, querida Eloína, eu não sei se dá tempo de tocar a segunda mais votada, a gente toca. Rosane, beijo. Fala, Cauã.
3: Um beijo, Ju, do Cauã.
0: Um beijo, Cauã.
1: É, então atrasa o relógio.
0: Ivan, Ivan. E a Nádia?
4: É de rir. Ai, ai.
0: Vamos pro intervalinho rápido, que já já tem mais batalha. E com internacionais, será que vai ter tradução? Será? Será?
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0: De volta com o nosso show da tarde, com batalha musical romântica de quartão.
16: 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Um, dois ou três. Qual leva o seu voto?
0: Reginaldo mandou um abraço pro Diogo Fernandes. Valeu, Reginaldo. Abraço pra você e pro Diogo. Oi, Perla.
17: Oi, Juliana. De que tarde, mas que.
0: Ô, querida.
17: Como que você tá, meu anjo?
0: Eu tô bem, e você?
17: Quarta-feira, minha amiga. Vou participar da última batalha. E que deu com seu Ivan? Seu programa é até 14 horas. Beijo, minha amiga.
0: Beijo. Vamos pra batalha. Música 1. Carrie Underwood com Soul Small.

com o Soul Small, 2, Jorge Mateus, Aí Já Era, ou 3, Audioslave, I Am The Highway. Será que vai ter tradução? 1, 2 ou 3? Me conta lá no WhatsApp. 47991381005. Ana Castela. Sim.

0: Ana Castela, é que eu não te esqueci, música nova, romântica. Enquanto a gente estava contando os votos dessa batalha, opção 1, Carrie Underwood, So Small. 2, Jorge Mateus, Aí Já Era. E 3, Audioslave, I Am The Highway. Raul foi na 2, Gabriel também. Nádia 1, Cauã.
1: Hoje eu voto na número 3.
0: Manequinha.
2: Hoje o Manequinha vai na 1.
0: A Perla foi na 3, Simone 2. Minha mãe linda foi na 3, ela adora essa também. Alberto 1, Manu 2, Avani 1. Valde 3, Daura 3, Maria Cristina 3. Selma 3, Dilene 3, Fran 3. Maria
1: Oi,
0: Ju, Luísa.
1: Maria Luísa, eu voto na 3. Beijo.
0: Beijo.
1: Um bom feriado.
0: Bom feriado. Luiz, ele foi na 2. O Mano 3, Ivan.
3: Juliana, número 3 agora.
0: A Mara foi na 3. Fala, André.
4: Ju, vamos de Juliana. Juliana. Vamos de Jorge Mateus. Número 2. Esqueci o que ia falar. Ai, ai.
0: A Heloína foi na 1 e amou essa da Ana Castela. A Pri também amou a Ana Castela e foi na 2. Ivonete.
5: Ju, eu vou na número 3.
0: O Sandro também foi na 3. A Selma foi na 3. A Jaque foi na 3. Então tá feito, tá resolvido. Vai a 3.
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0: 3 Audioslave, I Am The Highway, pra ter a tradução do nosso quartô aqui no Batalha Musical.

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1: Acertou essa, Ivan. A Nádia não foi dessa vez, Nádia. Mara, gabaritou. André.
2: Ô, Juliano, hoje foi bom, hein? Errei, mas acertei, perdi, mas ganhei.
1: Aê!
2: Pena que amanhã não vai ter, né?
1: Não.
2: Até sexta-feira, então.
1: Valeu, André Baez.
2: Minha perla, Ivonete, um pé.

0: acerté. Upa, más llegué tarde y acerté. Beijo, Yu, hasta sexta.
1: Beijo.
0: Maravillosa traducción, mi linda.
1: Querida Perla.
2: Yo iría o na primera o na tercera. Porque seria sempre a música da tradução, né? Ai, que delícia.
1: Ai, Ivonete.
2: Ouvindo aqui a voz da Juliana Tormes.
1: Só de boa. Valeu, Ivonete. Um beijo. A Dirlene gabaritou.
3: Gabaritei, né, Juliana? Obrigado.
1: Gabaritou, Ivan. E a Vani acertou uma, mas o negócio é brincar, é curtir. Vamos tocar. A segunda mais votada de hoje pra fechar, Panda, a carta. Tem e é amor demais.
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1: Fechando a batalha de quarta, Love com Panda, a segunda mais votada de hoje pra fechar. A Heloína amou que tocou essa aí, que ela queria muito ouvir. A Vani, acertei duas então, ela diz. O Luiz comemorou. Um beijão pra Deise, que tá aqui com a gente. Mara Miguel, Franciele, que mandou a foto fofíssima do seu bebê aqui. É muito lindo. Galera, daqui a pouquinho eu volto, tá bom? Porque tem muito show da tarde até as quatro. Continue aí.

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2: A dupla sertaneja Victor e Léo será a principal atração das comemorações pelos 166 anos de Itajaí. O show gratuito está marcado para o dia 15 de julho, às 5 horas, no Centro Eventos da cidade. A apresentação faz parte da tradicional festa de aniversário da cidade, que neste ano será realizada entre os dias 12 e 15 de junho. A programação contará ainda com atrações culturais, gastronômicas e atividades para toda a família. No próprio dia do aniversário de Itajaí, também ocorrerá o tradicional corte de bolo, com a distribuição de cerca de 4 mil fatias para a população. Acompanhe também no portal menina.com.br. Vídeo: engavetamento faz carro subir sobre mureta na BR-101 e deixa vítimas gravemente feridas em Penha. Suspeito de matar 3 pessoas da mesma família por engano no Paraná é preso em Balneário Camboriú. Adolescente está entre as vítimas. Com as informações do portal Menina News, Camille Guckert.
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9: O espanhol Pepe Guardiola não será o novo técnico do Inter Miami. Segundo o jornal inglês The Mirror, o ex-atleta inglês David Beckham, que é um dos donos da equipe, tentou convencer o técnico espanhol a assumir o comando da equipe norte-americana após a saída de Javier Mascherano. A ideia era reunir novamente Guardiola e Messi, uma dupla que fez história no Barcelona. Mas o técnico recusou o convite depois de deixar o Manchester City ao fim da última temporada. Guardiola decidiu fazer uma pausa na carreira. O espanhol quer aproveitar um período sabático, descansar e passar mais tempo com a família antes de pensar em voltar ao futebol. Com a negativa, o Inter Miami segue em busca de um novo comandante para a equipe. Quem será o futuro técnico de Lionel Messi nos Estados Unidos. Gerson Felipe para Esporte Total. 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
0: Tamo junto! E tem mais música no Show da Tarde, agora Péricles e Ana Castela. Simplesmente acontece.

0: Alok Forever Young, antes teve Gilberto Gil, What's Good, Alok Remix do palco, essa música muito legal, e Jaine Martins com Luke e Matheus, mais 18, abrindo bloco, Péricles e Ana Castela, Simplesmente Acontece. Beijão pra Deise Brito, que baiana de Ilhéus, que tá curtindo a gente, obrigado, carinho, Deise. Oi, Vera Silva.
1: Oi. Tô seguindo o Balneário, Ju.
0: Ô, minha linda.
1: Da Serra. Um grande abraço, Ju.
0: Um beijo, Vera.
1: Uma ótima tarde pra você, querida.
0: Pra você também.
1: E sempre com você.

0: alô, minha companheira, meu companheiro, tô chegando. Fofocas quentinhas, viu? Mas antes, meu carinho, hoje é aniversário do querido ator Antônio Pitanga, maravilhoso. Hoje também é Cacau Protásio, essa grande atriz, grande comediante. A Jennifer Dias, a atriz. O Rafael Nadal, ex-jogador de tênis, né? É internacional. A Ariadna, ex-BBB. A Luísa Curvo, atriz. A Isis Kochadowski, atriz também. Saudade do ator Jomeri Pozzoli, que infelizmente já nos deixou, né? Bom, vou lá e volto já já para contar as fofocas quentinhas, viu? Luciano Huck e Angélica saem em defesa de Virgínia após ataques. Otávio Augusto deve voltar às novelas na continuação de Avenida Brasil. Maravilhoso, Otávio Augusto. Após polêmica em show, Natan é confirmado de volta ao São João de Maracanaú. Bom, todas essas e as novelas, né? Já, já.
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0: De volta. Agora para contar mesmo as fofocas. Vamos começar falando da polêmica no show, né? O Natan é confirmado de volta ao São João de Maracanaú. Após a repercussão negativa de sua apresentação no fim de semana no São João de Maracanaú, no Ceará, Natan voltará a subir ao palco do evento no sábado. A participação do cantor foi oficializada pela organização da festa dias depois dele pedir desculpas ao público e prometer retornar à cidade para compensar o show que considerou abaixo do esperado. Em comunicado, a Prefeitura de Maracanaú informou que o retorno do artista não acarretará custos adicionais ao município nem exigirá uma nova contratação. A programação do sábado contará ainda com shows do Limão com Mel, maravilhoso, Mastruz com Leite e Banda Magníficos. Nossa, três queridos aí. Esses apresentei muito, maravilhosos. Minha amiga Flávia Noronha, minha colega de TV Fama, foi expulsa de um hotel em Nova York após contestar uma multa de $500. Flávia Noronha afirma ter sido expulsa de um hotel em Nova York, nos Estados Unidos, após contestar uma multa de $500, cerca de R$2.500, por supostamente fumar dentro do quarto. A apresentadora do TV Fama diz que nem ela nem sua família fumam e acusa o estabelecimento de tentativa de golpe. Ao receber a multa, Flávia pediu provas de que teria descumprido as regras do local, mas afirma que nenhuma evidência foi apresentada. Inconformada com a situação, ela decidiu acionar a polícia. Foi após a chegada dos agentes, segundo seu relato, que a família foi obrigada a deixar o hotel. Após compartilhar o caso, ela contou ter recebido relatos de outras pessoas que dizem ter enfrentado situações parecidas no mesmo hotel. A repercussão levou brasileiros a cobrarem explicações do estabelecimento nas redes sociais. E é isso mesmo, temos que cobrar mesmo, que isso é um absurdo, né? Eles fazem isso achando que, né, contando com a impunidade. Que absurdo, né? E aí falam do Brasil, né? Otávio Augusto deve voltar às novelas na continuação de Avenida Brasil. O ator Otávio Augusto deve ser convidado para fazer parte da continuação de Avenida Brasil. A emissora avalia uma participação do ator em capítulos específicos da novela. Na primeira versão, Otávio fez Diógenes, presidente do Divino Futebol Clube, um dos principais núcleos da trama. Seu personagem é citado no primeiro tratamento da sinopse da continuação de João Emanuel Carneiro, mas ainda não há detalhes sobre sua aparição na nova fase da história. Um facilitador é que Otávio ainda tem contrato fixo com a Globo. Ele faz parte daquele grupo de artistas que tem acordos vitalícios pelos serviços prestados à emissora. Nesse caso, os vínculos costumam ser renovados automaticamente. Somente figuras importantes para a história da emissora têm esse privilégio. Entre elas, Suzana Vieira, Sueli Franco, Tony Ramos, Carlos Vereza, Mauro Mendonça e Rosa Maria Murtinho. No jornalismo, Sérgio Chapelém também tem um acordo nos mesmos moldes. Otávio não faz novelas desde 2023, quando fez uma breve participação em Vai na Fé. Desde então, ele se dedica apenas ao teatro e é uma figura ativa nas redes sociais. Em abril, ele chegou a pedir para retornar em Avenida Brasil 2. Bonitinho. Adoro Otávio Augusto. Repórter fica desconcertado com resposta sincera de criança sobre Neymar. Um repórter do Sport TV cobria a viagem à delegação da seleção brasileira para a Copa do Mundo nos Estados Unidos na noite de segunda, quando algo inesperado aconteceu. Ele viu uma criança feliz gritando pelos atletas e resolveu fazer algumas perguntas ao menino. Porém, a resposta do jovem surpreendeu. Quem você acha que vai ser o grande destaque do Brasil na Copa do Mundo? Quis saber o jornalista. Aí o menino respondeu, claro que o Paquetá, né? Respondeu. Na sequência, o repórter disse que achava que o menino responderia que seria o Neymar. Então o garoto deu a resposta sincera. Neymar só fica caindo quando pega a bola, disse, para a gargalhada do profissional ao vivo que passou a bola para quem estava no estúdio. Ele ainda chamou o pequeno de cornetinha. Pelas redes sociais, o momento virou meme. Fala a verdade, vira meme. Ju, daqui a pouco eu volto com mais fofocas, hein? Até já.
2: Até já, Leão.
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2: De volta com mais músicas no Show da Tarde da Rádio Menina. Agora tem Diego e Victor Hugo. Beija e a cura.

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1: Muito boa tarde pra você, minha amiga Juliana Tormena. Boa tarde pra todo mundo aí. Está na companhia do Show da Tarde desta quarta-feira. É isso aí, Ju, circulando com a nossa unidade móvel. Hoje eu estou um pouquinho rouco, viu, Ju? Mas nada que impeça. Opa. A nossa unidade móvel está circulando, trazendo aí as melhores das promoções para você que está curtindo o nosso Show da Tarde. 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Tá começando o nosso Pit Stop. Pessoal, pode acompanhar tudo isso aí no nosso Instagram, @meninafm. Fernando Sanz, pra você que está curtindo esse Show da Tarde da Rádio Menina, a rádio que está o tempo todo com você.
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0: Rádio Menina, 2:40.
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0: De volta. Agora para falar das novelas, né? Vamos começar com A Nobreza do Amor. No capítulo de hoje, há quem insinua que Dume pode estar traindo a princesa Alica ao se envolver com Quênia. Manuel repreende Mirinho e dá o dinheiro faltante a Tonho. Alica descobre as novas atrocidades cometidas por Gendal em Batanga. Carrapato comemora ao perceber que Belmiro está se aproximando dele. Fátima e Miguel notam que Salma trata Fuad com desprezo. Chinua pressiona Dume a esquecer Quênia. Mirinho parabeniza Vera Niara pela inauguração da escola e Tonho se incomoda. Chinua anuncia a Gendal que o rei de Batanga está sendo acusado pelos ingleses de assassinar Robert. O capítulo termina aí. Vamos para Coração Acelerado, 19h40 na Globo. Agrado pensa em como revelar a mentira de Nayane sobre seu passado. Bará prejudica a apresentação de Nayane sem querer. Irene repreende Valmir por permitir que o filho peça Nayane em noivado. Janete e Alaurzinho conversam. Janete confronta Zilá. Gael chama Ana Castela para sair. Valmir confessa a João Raul que sabia que Agrado era Diana. Alaurzinho se decepciona com Nayane. O João Raul e Agrado discutem. Nayane se desespera com seu futuro. Alana e Roney tentam convencer João Raul e Agrado a cantar juntos. Eita! Gael e Ana Castela ficam juntos. Agrado e João Raul se emocionam ao cantar sua música. O capítulo termina aí. E vamos para Quem Ama Cuida. No capítulo de hoje, a Pilar acusa Adriana de ter empurrado Arthur. Claro. Pedro apoia Adriana. Adriana diz a Elisa que Pilar não sossegará enquanto não colocá-la na cadeia. Ulisses mente para Fábia. Pilar reúne Ulisses, Silvana e Diná para alinhar o discurso do depoimento que farão à polícia, culpando Adriana. O capítulo termina aí, deixando emoções. É isso.
1: Eita babado!
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3: De volta no nosso show da tarde. Tem muita música legal até as 4. Agora tem Léo Balbinotti com Danilo e Davi. Número chato.

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2: A obra do terceiro trecho da Avenida Martin Luther, em Balneário Camboriú, receberá uma parte de recursos estaduais no valor de 18 milhões de reais. A execução é orçada em mais de 31 milhões. Na segunda-feira, a prefeita Juliana Pavan cobrou a liberação do repasse em reunião na Secretaria de Estado da Infraestrutura e Mobilidade em Florianópolis. De acordo com a prefeitura, o objetivo foi garantir a assinatura

0: convênio com o governo do estado. Estiveram presentes o superintendente de infraestrutura da pasta, Vicilar Preto, e o deputado estadual Carlos Humberto. A obra já está licitada e a prefeita destacou o impacto na mobilidade urbana. O terceiro trecho da via vai interligar a Avenida das Gaivotas à Avenida Arapongas, no Ariribá. Depois, o traçado segue até a Rua Suécia, na divisa com Itajaí. O custo total do serviço será de R$31 milhões e R$47 mil. Acompanhe também em portalmenina.com.br. Prefeita Juliana Pavan cobra cronograma de investimentos para o Hospital Ruth Cardoso. Balneário Camboriú comemora 62 anos com o show de Alexandre Pires, festival de música e mais de 120 atrações. Com as informações do Portal Menina News, Daiane Valentim.
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0: Vamos pra 1986 com Electric Light Orchestra, So Serious.
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Aliança, foi por conveniência. Teve Fernando e Sorocaba com Hugo e Guilherme, Teus Segredos. Teve Jota Quest, Tim Maia, Acendo o Farol e Electric Light Orchestra, São Serials na grife menina do show da tarde, que a Mara Miguel gostou. Fiz até o passinho, né, Mara? Um beijão carinhoso pra Dai Santos. Ela manda beijo pro marido Edson, que tá nas entregas de pães da deusa. Aí, valeu, querido Edson. Bom trabalho. Beijo, Dai. Beijo também

0: as fofocas do Leão Lobo.
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0: Rádio Menina, 3:18.
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0: Beijo, tô de volta na Menina FM pra contar mais uma, hein?
1: Conta, Leão!
0: Luciano Huck e Angélica saem em defesa de Virgínia Fonseca após ataques. O episódio envolvendo Virgínia Fonseca dentro do Maracanã acabou provocando reações. Após a influenciadora relatar que foi alvo de xingamentos e ofensas vindos das arquibancadas durante uma partida da seleção brasileira, Luciano Huck e Angélica usaram as redes sociais para prestar apoio e condenar a situação. Luciano Huck compartilhou o desabafo feito por Virgínia e aproveitou para fazer uma reflexão sobre a forma como julgamentos e ataques públicos vêm acontecendo atualmente. Para ele, críticas e discordâncias fazem parte da convivência, mas não podem ultrapassar limites básicos de respeito. Angélica também comentou o caso e demonstrou indignação com a situação. A apresentadora afirmou que episódios de constrangimento público não deveriam ser tratados como entretenimento ou motivo para a diversão coletiva. Ver uma mulher sendo constrangida em público nunca deveria ser encarado como algo normal, escreveu. Virgínia também se pronunciou sobre o ocorrido e recebeu apoio de amigos, seguidores e outras personalidades. E até do próprio Vini Júnior, que foi muito elegante. Após baixa repercussão, Band não vai produzir nova temporada do Masterchef com famosos. A Band não fará uma segunda edição do Masterchef Celebridades, versão com famosos do reality culinário apresentado pelos chefes Henrique Fogaça, Helena Rizzo e Eric Jacquin. Inicialmente, a produção voltaria ainda nesse ano, mas houve uma mudança de rota devido ao desempenho da primeira temporada, que foi ao ar de novembro a janeiro. A audiência e a repercussão da versão com famosos foram abaixo do esperado, apesar do conteúdo ter sido elogiado internamente. Em seu lugar, a Band decidiu retomar o Masterchef Profissionais, que não era produzido desde 2023. Atualmente, a Band leva ao ar a 13ª temporada com cozinheiros amadores do Masterchef. Eu acho que esses chefes aí que vão participar deviam cobrar cachê também. Apresentador do Globo Esporte, Fred Bruno, querido, vira queridinho da publicidade antes da Copa. Antes mesmo do começo da Copa do Mundo, Fred Bruno fechou 5 contratos publicitários relacionados ao evento. O apresentador do Globo Esporte, que fará sua primeira cobertura do torneio pela emissora, é no momento um dos nomes mais requisitados do mercado publicitário. Os contratos foram fechados tanto em conjunto com a Globo, quanto apenas para as redes sociais de Fred. O maior contrato é com uma marca de televisores e eletrônicos, da qual Fred passou a ser embaixador. Esse é um dos únicos vínculos que vão além do período do Mundial. Na Copa, Fred vai apresentar o Globo Esporte com Alex Escobar, diretamente dos Estados Unidos. Ele também fará parte das transmissões de Copa do Mundo da GETV, projeto de entretenimento esportivo da Globo. Tá com tudo, baixinho, é maravilhoso. Márcio Mellen processa SBT após emissora negar direito de resposta no Fofocalizando. Márcio Mellen processou mais uma vez o SBT. O ex-diretor de humor da Globo pede uma retratação no programa Fofocalizando devido a uma declaração dada pelo apresentador Léo Dias em dezembro de 2022. Ele também quer uma indenização de R$60 mil por danos morais. É a segunda vez que Mellen tenta um direito de resposta no SBT. Em 2024, ele processou a emissora pelo mesmo motivo, mas o caso foi arquivado. Mellen se queixa de que o programa de fofocas, né, informou que uma professora de inglês teria sido assediada por ele no período em que trabalhava na Globo. O humorista sustenta que a informação foi desmentida pela Globo. Mellen pleiteia uma retratação com a mesma duração da reportagem que foi ao ar, além da retirada de links das redes sociais. Se o programa sair do ar, Mellen deseja uma garantia de que o SBT vai exibir a retratação no mesmo horário. Não pode mentir sobre as pessoas, né? Tem que... complicado. Ô, Ju, por hoje é só, mas amanhã eu volto, hein? Beijos, dignidade, já.
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1: Beijão pra Heloína, que adora as fofocas do Leão, né? Heloína, beijão pra você. Agora tem Sabrina Carpenter.
3: Oh, boy.

0: Lucas Morato, do jeito que eu tô. Antes teve Samuel Rosa, Gilberto Gil, Vamos Fugir, o André Baez mandou vídeo cantando junto. Teve também Sabrina Carpenter, Man Child, Beijão Maria Aparecida, Everaldo.
1: Tchau, Juliana. Bom
0: feriado pra
1: vocês.
0: Eu não tô indo embora.
1: Até segunda-feira.
0: Mas, homem.
1: Um abraço, minha querida.
0: Amanhã é feriado, mas sexta-feira tem show da tarde ao vivo, Everaldo. E ainda não acabou o programa, não. Daqui a pouquinho eu volto com muito mais. Beijo, Nádia Machado também. E Fernando Santos, que tá na área.
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3: 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Para você que está curtindo esse show da tarde da Rádio Menina, a rádio que está o tempo todo com você.
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6: Chegando às últimas dessa quarta-feira, show da tarde sempre passa voando, né? Agora tem o som de Panda. Eu te seguro.

0: Ivan de São José.
1: Amiga Juliana Tormenta, que... Tormenta, que você tem um abençoado final de quarta-feira.
0: Até tu, Ivan.
1: Que todos os anos proteja.
0: Amém.
1: Vai e vote sempre com Deus.
0: Valeu, querido.
1: Até sexta-feira,
0: beijo.
1: Se Deus quiser.
0: Beijo também pra Eloína da Cunha, beijo, Nicolau Oliari, Simone Bajuque, Priscila dos Santos, beijão, Luiz André de Floripa, valeu galera, todo mundo que participou, tudo de bom, excelente feriado pra vocês e sexta-feira tem show da tarde ao vivaço, agora tem Nilo Deitos e pôr do som sertanejo, tchau.
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3: Um engavetamento envolvendo 4 veículos de carga e um automóvel deixou 2 pessoas gravemente feridas na manhã de hoje na BR-101 em Penha. O acidente foi registrado por volta das 8 horas e 15 minutos no quilômetro 106 da rodovia, no sentido sul. De acordo com as informações apuradas no local, a colisão traseira envolveu uma carreta Scania com placas de Campo Largo, no Paraná, um caminhão Mercedes-Benz de Joinville, um caminhão Volkswagen sem placas, um caminhão Hyundai também de Joinville e um Kia Sportage igualmente registrado em Joinville. As vítimas mais graves eram passageiras do Kia Sportage e do caminhão Hyundai. Outras 2 pessoas sofreram ferimentos leves, os motoristas dos mesmos veículos. Os demais envolvidos não se feriram. Acompanhe também no portal menina.com.br. Fiscalização remove carrão com licenciamento vencido durante a abordagem em Balneário Camboriú. Ciclovias de Balneário Camboriú vão ganhar novas conexões. Saiba os locais. Com as informações do Portal Menina News, Manuela Córdova.
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Tati, tudo bem? Tudo certinho? Estamos começando mais um Pôr do Sol Sertanejo aqui na sua Rádio Menina de Balneário Camboriú. Seja bem-vindo, seja bem-vinda. Hoje, quarta-feira, 3 de junho de 2026. Um grande abraço para você em casa, no trabalho, para você me levando de carona, onde quer que você esteja. Eu quero que você esteja bem alegre e feliz e que possa viver comigo mais uma tarde linda, emocionante, de música boa, de qualidade, de abraços, de upas. Upa! Oral Sim, Clube Zegula Mania, Pizzaria Maria Gabriela e Clínica da Roupa junto com a gente, né?

0: Miludeitos, e estamos começando por aqui o nosso Super Pôr do Sol.
1: Puxa a nossa peneira.
0: Mais ou menos assim, ó.

0: Muito bom, hein? 11:12, 11:12. É, Vitor e Leão.
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0: Ah, turma tá ouriçada que amanhã é feriado. Tá todo mundo faceiro, feliz. Ótima tarde.

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0: Bruno e Marrone, na conta da loucura.
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0: Rádio Menina, agora 4:18.
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0: Tá feito, Fernandão, aquele abraço para você, tudo de bom, obrigado pela audiência. E sempre, né, galera, curtindo a gente, pessoal da farmácia da Shirley.
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0: Muito bem, programação Rádio Menina, programação Pôr do Som Sertanejo. Vou cumprimentar essa turma linda que me acompanha, essa galera que acompanha a programação aqui do nosso Pôr do Som Sertanejo. Bora lá com o Renato Farias, o homem do táxi 042. Fala comigo, como é que você tá, Renatão? Tudo certo?
11: Então tá, né? Boa tarde, meu caro amigo.
0: Boa tarde.
11: É mais um Pôr do Som, Nilo Deitos.
0: Isso aí.
11: Boa tarde a todos os amigos que estão na audiência. Esse maravilhoso programa que irradia alegria em nossos corações.
0: Aí, bonito, falou bem.
11: Comprovando a audiência em 100.5.
0: Tá certo, grande abraço, amigão Renato Farias, grande abraço pra você. Fala, Ivan Kunz, tudo bem? Boa tarde.
13: Boa tarde, meu amigo Nilo, a todos uma abençoada tarde de quarta-feira.
0: Como é que tá, meu irmão? Tudo certo, alô Dines, tá curtindo a gente em Francisco Beltrão, no Paraná. Um abraço pro Dines, tudo de bom. A Selma ligadaça com a gente na quarta-feira, né, Selma? Beijo pra você. Beijão também pra Daura Noeli. Nilo, bom feriados a todos da rádio. Valeu, obrigado. E o Alberto Paulino, fala, Alberto.
19: Boa tarde, Nilo.
0: Boa tarde.
19: Tudo da Rádio Menina FM.
0: Tudo bem?
19: Quarta-feira abençoada, tamo junto.
0: Que maravilha. Abraço, querido. Tudo de bom. A Dirlene também tá com a gente. Alô, Dirlene. Lene, tudo de bom. E aí, Ivete? Oi, Ivete.
20: Boa tarde, seu Nilo.
0: Tarde.
20: Boa tarde aí, senhor.
0: Tudo bom?
20: Quarta-feira, pra todo mundo que tá na Rádio Menina.
0: Que maravilha.
20: Bom, é só, senhor, fica com Deus.
0: Amém, um abraço, querida, tudo de bom, Ivete. O Miro do Frete também tá aqui.
21: Miro,
0: e aí, Miro, velho, bom?
21: O Miro do Frete, Miro do Nações, gol, guri, velho.
0: Um grande abraço pra ti, amigo velho. Tudo é bom?
21: Que tu acha de tocar pra nós aí, seguindo os seus passos? Se puder tocar, só agradeço.
0: Tá bom, guri. Amigão.
21: Boa tarde, fica com Deus, galera. E a guri.
0: Tá certo, Miro. Um abraço pra você, pro Gilvan de Itajaí, lá do Rio do Meio, né? Tava vindo a gente também. Um abraço aí pro Gilvan. Um abraço pra Heloína. Oi, Heloína. Chegou o quintou com gosto de feriadão, é. Quartou, né? Com gosto de feriadão. Que amanhã é o feriado. Ah, não tem problema também, quintou com feriadão. É bom demais, né? Um beijo pra você, querida Luiz André de Floripa, levando a gente de carona, amigão. Tudo de bom. Já tá descendo Joinville, na campainha da menina. Aquele abraço, querido. Roseli Weber. Tudo bem? Tudo certo?

0: Muito bem, agora são 4:35, 4:35 aqui na Menina FM Balneário Camboriú, gostosa de ouvir. E a gente tá com uma turma aqui, veio uma escalação de voleibol aqui, de futebol, não sei que time é esse, mas é de country. A galera do country tá por aqui hoje porque o Red Barn é o palco, né? Hoje tem Red Barn e a Rosinha trouxe uma turma que vai estar se apresentando por lá. E a gente vai bater um papo com esse pessoal aí, ao som de Alan Jackson, que tá rolando no fundo aí. A gente vai conversar hoje com a Késia Nunes, que ela é brasileira, entre os hermanos, los hermanos, né? A Késia tá por aqui, ela é de São Paulo, Orlando Curti, que é de Buenos Aires, também Matias e Patrícia, também argentinos, estarão com a gente aqui, além do Léo, lá do Zona Country, que é uma, né, tudo que é rede social, desde YouTube, de Instagram, de Facebook, você encontra aí por falar de country, né? Ah, no mundo inteiro você vai curtir aí na Zona Country, no Zona Country, né? Então tá certo. Maravilha, vamos começar com a Késia, que tá aqui do meu lado, pra bater esse papo bacana. Késia, seja bem-vinda aqui na Rádio Menina. Conta pra gente essa alegria de hoje no Red Barn, como é que vai ser e como é que está a sua carreira. Essa música WhatsApp é incrível, ficou muito bonita, muito gostosa. Obrigada. Já toquei aqui na programação, igual a do Orlando, né? Que a gente já tocou por aqui também. E eu quero que você conte pra gente essa história aí da música, a sua história com a música e essa sua presença aqui, se é a primeira vez aqui em Balneário Camboriú também.
1: Bom, primeiramente, muito obrigada pelo espaço.
0: Estamos aí.
1: Muito obrigada por tocar minha música na rádio, aqui em Balneário, no Sul, aqui em Santa Catarina, minha primeira vez.
0: Olha aí, que bacana.
1: Então, é um prazer imenso estar aqui e trazer a minha música pra vocês e ser tão bem recebida. E hoje no Red Barn vai ser a festa da música country.
0: Com certeza.
1: Estou muito feliz em fazer parte de tudo isso, em estar com esses artistas incríveis e poder levar a nossa música, a nossa alegria em forma de música para o pessoal, tanto os ouvintes e amantes da música country daqui de Santa Catarina.
0: E como rolou gravar o WhatsApp?
1: Olha, foi um prazer imenso gravar essa música, porque é uma música que eu gosto demais. E eu já cantava rock, já cantava ela original. E quando eu resolvi assumir a minha carreira country solo, eu falei, eu preciso trazer o rock pra essa minha carreira. Porque eu já cantava country e cantava rock em shows separados. E como Késia Nunes, eu precisava ficar com essas duas essências. Porque a Késia é rock e a Késia é country.
0: Não podia perder a identidade,
1: de
0: né?
1: De jeito nenhum. Então, a WhatsApp, ela diz muito sobre mim, sobre toda a minha carreira, a sonoridade do Four Non Blondes. Por ser uma banda feminina, eu tenho uma banda feminina chamada Ladies of Rock. Então eu acho que tinha tudo a ver com a minha identidade, com a minha voz, com a proposta que eu tava trazendo pra essa minha carreira solo. E eu acho que era a música principal, assim.
0: Com certeza. E essa migração foi legal? Tá bacana? Tá curtindo? Tá gostando?
1: Tá sendo maravilhoso, porque quem me acompanhava no rock continua me apoiando no country. E quem já me acompanhava no country antes mesmo do rock, continua me acompanhando, vem me incentivando a gravar mais e manter essa minha essência de country music e rock and roll junto. Tá maravilhoso.
0: Então tá tudo somando e fazendo bem.
1: Sim.
0: Isso que é importante,
1: né? Maravilhoso.
0: Maravilha, Késia. Obrigado aí, seja bem-vinda aqui a Balneário Camboriú. Um ótimo show pra você hoje à noite.
1: Obrigada,
0: muita
1: vai ser
0: diversão.
1: Maravilhoso.
0: Vai ser com certeza. E o Orlando Curti tá por aqui também pra bater um papo com a gente. Seja bem-vindo, como é que tá, Orlando? Tudo bom?
2: Sim, tudo muito bem, graças.
0: Ah, perceberam o sotaque? Perceberam? Ele é de Buenos Aires, minha irmã, no caso. Como é que está? É a primeira vez de Balneário Camboriú também, Orlando?
2: Segunda vez.
0: Segunda vez.
2: Estuvimos el año pasado.
0: Sí.
2: En el festival, en el Ranch Track Festival, y estuvimos en Red Barn también tocando. Así que gracias a Dios nos volvieron a invitar para el festival en el Baumgarten Ranch y estamos esta noche en el Red Barn.
0: Hoje à noite no Red Barn, uma festa maravilhosa,
2: incrível,
0: com certeza.
2: Incrível.
0: Estou vendo uma turma incrível aqui hoje, diferente, né? Um pessoal muito animado, chegando aqui, né? E desde quando, quanto tempo de carreira, como é que é a sua participação no country?
2: E estou por cumprir 56 anos, hago música desde os 17 anos, e passei por el rock, por el blues, canté muitas músicas, e hace mais ou menos 15 anos me enamoré de la música country, e empecé a interpretar e a componer canciones de música country. Invitado también en muchos festivales que se hacen en la Argentina. Hay festivales grandes que se hacen y ahí, bueno, empezamos a hacer un repertorio de mucho country, fuimos muy bien recibidos y de ahí en más empezamos a crecer, a crecer, a crecer y a armar más repertorio country. Y bueno, gracias a Dios, a través de acá de Leo Tixidor, nuestro manager, hizo el contacto, el puente con Dieter Baumgarten para venir al festival. Así que agradecidos con Brasil, agradecidos con la gente, con todos ustedes que siempre están difundiendo y ayudándonos. Y el profesionalismo que hay acá en Brasil es espléndido, es increíble en cuanto a las bandas, a los músicos, a las radios, a la gente que difunde. Es impresionante, yo estoy sorprendido y agradecido siempre.
0: Que bom, a gente fica feliz de poder recebê-lo bem aqui, né? E essa é uma é algo que tu leva junto, tu leva para tua terra, você leva lá para Buenos Aires, para Argentina, né? Que o Brasil é esse carinho todo, esse amor todo com os irmãos, né, argentinos. Obrigado. E como nós falávamos com a Rosinha, não é só de tango que a Argentina vive, né? Vive de country também.
2: Si vive el country, como me dijo.
0: Es un tradutor.
2: No solo del tango. Argentina está creciendo. Es chico, es pequeño. Hay algunos festivales, algunas bandas, es pequeño. No es tan grande como acá en Brasil, con tantas bandas, tantos lugares para tocar, tanto profesionalismo, pero va creciendo cada vez más. Así que seguramente con la ayuda de Brasil podemos lograr que Argentina crezca más todavía.
0: Con certeza. Yo lembro de una banda argentina de mi juventud.
2: Sí.
0: Sua también.
2: Sí.
0: Era de jovens que cantavam música popular. Sí. Que era o banda Tremendo.
2: Tremendo.
0: Lembra de Tremendo?
2: Sí, Tremendo.
0: Oh.
2: Sí, sí.
0: Olha aí, ó.
2: Era de, mi época,
0: da de sua época, né? Você falou que.
2: Gracias, obrigado. Sí.
0: Então tá, obrigado pelo carinho, por estar aqui junto com a gente, e tenhamos uma ótima noite hoje, tá bom?
2: A música é amor, assim que graças, muito amor, graças.
0: E a Matias e Patrícia estão por aqui também, né? Matias e Patrícia, para falar com a gente.
3: Graças, muito obrigado.
0: Sejam bem-vindos. Obrigada. Aqui ao Brasil, primeira vez, prima?
3: Sim, primeira.
0: É,
3: primeira vez.
0: Vem junto com Orlando, ou não?
3: Sim, sim, sim, sim, sim. Primeira vez, nuestra, ele já havia venido.
0: Sim, mas de onde são?
3: Buenos Aires.
0: Buenos Aires também.
3: Buenos Aires.
0: Ah, muito bom. E La Vida em música, como é, como está?
3: Bueno, en realidad, con Johnny and June Experience, hace 8 años, yo soy director de orquesta y ella es cantante lírica de ópera, de jazz. Así que venimos de otros rubros musicales distintos al country. Pero con Johnny and June, hace 8 años que armamos este proyecto.
0: Pues es, este proyecto, sí. Johnny and Johnny, ustedes van a hacer hoy en el Red Barn.
3: Sí.
4: Así es. Sí.
3: ¿Esta noche?
4: Sí, esta noche.
3: Ya. Yeah.
4: Esta noche.
0: E podem fazer um pouquinho aqui ao vivo?
3: Sim. Porque,
4: sim.
0: Sim,
4: claro, porque, que sim.
0: Porque nós não temos nós temos a música gravada aqui da Késia, nós temos do Orlando, pero deles não temos, né? Deles nós não temos.
4: Bueno, e já que estou, também quero agradecerles a todos, a cada um de ustedes, agradecer a todo o Brasil por la bienvenida tan hermosa que tuvimos en cada uno de los lugares que estamos, desde el hotel, desde la llegada, caminar por las calles. Es hermoso, es hermoso. Estamos muy felices de estar aquí, muy, muy agradecidos.
0: Balneário Camboriú es un paraíso. Es lindo, ¿no?
4: Sí.
0: Es maravilloso.
3: Sí. Oh, Jackson.
4: Uh-huh. Jackson.

0: Muito bem, muito bom, muito obrigado. Ah, eu que agradeço, sejam bem-vindos ao Brasil, bem-vindos a Balneário Camboriú, e hoje uma festa linda, maravilhosa no Red Barn.
1: Muchas gracias. Brasil, un país que los argentinos queremos mucho.
0: Olha que bom. E quem é melhor, Pelé ou Maradona?
1: A mí no me gusta el fútbol, así que...
2: Messi.
0: Nós estamos na época da Copa do Mundo,
3: né? Eu não sei como vou regressar, pero yo digo Pelé.
0: Pelé. Aí, olha só. Muito bem. Pessoal, quero agradecer. Eu vou rodar a música. Eu acho que o Orlando vai fazer uma música ao vivo, rapidinho. Faz, Orlando. Isso, lá para que a gente depois traga a música da Késia também aqui na programação, né? Claro.
1: E queremos agradecer a los festivales de Argentina, Las Flores y San Pedro, que son los dos festivales de country music en Argentina.
0: Ok, parabéns, parabéns. Gostei muito, viu? Gostei muito.
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2: Muito obrigado a vocês, sucesso, que Deus abençoe cada um e um bom show hoje no Red Barn, tá bom?
3: Muitas graças, obrigado. Graças.
2: Valeu.
3: Graças.
2: E a Késia canta pra gente ao vivo aqui na programação. Olha só, que música bonita. WhatsApp, aqui na Rádio Menina, no Pôr do Sol Sertanejo.

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8: Muito bem, voltamos com músicas da programação. Danilo e Davi cantam pra gente. Alô, Fabião Barrinuevo. Fábio tá ouvindo a gente, viu? Mar Moreno também, ligadaço na programação. Simone Bajuque, tudo bem contigo? Aquele abraço. Mandar um abração aqui pra Ruth, tá ligada com a gente, Ruth, beijo.

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2: O vereador Marcelo Achute, do MDB, protocolou ontem uma denúncia envolvendo a gestão do Hospital Municipal Ruth Cardoso, em Balneário Camboriú. O documento foi encaminhado aos órgãos competentes e também à Comissão de Saúde da Assembleia Legislativa de Santa Catarina. Segundo o parlamentar, as informações foram reunidas a partir de relatos recebidos por meio das redes sociais e de um canal de comunicação aberto com a comunidade. As denúncias apontam supostos problemas relacionados à falta de materiais e insumos, equipamentos sem funcionamento, demora nos atendimentos, cancelamento de cirurgias e insuficiência de profissionais na unidade hospitalar. Acompanhe também no portal menina.com.br. Duas pessoas ficam gravemente feridas em engavetamento que parou a BR-101 em Penha. Ciclovias de Balneário e Camboriú vão ganhar novas conexões. Saiba os locais. Com as informações do Portal Menina News, Manuela Córdova.
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0: Muito bem, estamos por aqui. Deixa eu cumprimentar a Mari que chegou. Tá curtindo a gente, Mari. Um abraço pra você. A Heloína curtiu a música. Vocice tá com a gente também. Oi, Vocice. Beijão, tudo de bom. O Bralhu lá na Itália curtindo a gente. Alô, Bralhu, abraço, amigão, tudo de bom. Diegão, boa aventura, vou conseguir ouvir você agora, Diegão.
19: Boa tarde, meu amigo
0: Ni. Boa tarde, Diego. Como é que tá, meu chegado?
19: Aí, tudo beleza, meu irmão?
0: Um pouquinho de simpatia, beleza não?
19: Dar aquele salve e dizer que a programação sempre, 100% maravilhosa. Estamos aí contigo, ligadinho e só na expectativa do feriadão, mas curtindo as melhores canções que só esse fera sobe e solta pra nós. Um grande abraço, meu amigo.
0: Valeu, meu queridão.
19: Coração e
0: tchau, obrigado. Valeu, Diegão, meu irmãozinho, saudade de você, hein? Apareça, Como dizia lá no Paraná, se faz de visagem e apareça. Abraço, amigão, tudo de bom? Oi, Sueli.
20: Oi, Danilo, boa tarde.
0: Boa tudo tarde. Bem
20: contigo? Hoje quero uma música Amor de Primavera. É a Sueli Teresina de Lima do Camboriú.
0: Oi, Sueli, um beijo pra você, tudo de bom, Ivonete?
21: Boa tarde, Nilo Deito.
0: Tudo bom?
21: Estamos aqui, ouvindo. Produção sertaneja.
0: Tá bom, minha querida.
21: Um abraço, Nilo.
0: Abração, beijo. Deus abençoe, tudo de bom, querida. Quem mais tá com a gente aqui? O Bertino. Fala, Bertino.
22: Olha só o que eu tenho em casa aí, ó. Vamos vendo aí, coisa mais querida.
0: Olha aí, rapaz, que especial, hein? Bacana, um grande abraço aí, Bertino, tudo de bom pra você. Muito especial mesmo, hein? Simone tomando vinho essas horas? Ah, não acredito. Tá de folga amanhã e hoje tá tomando vinho. Tinha que tomar amanhã, né? Ô, Diegão e a dona Dani, tudo bem com ela? Diga que manda um grande abraço, tá bom? Abração, beijão pra dona Dani também, ligada com a gente aqui na programação especial da sua Rádio Menina. E vamos que vamos, né? Muita coisa boa pra rolar até aí, 6 horas da tarde. Daqui a pouquinho tem o canal 100 por aqui. A Maria Aparecida Feltz ligada com a gente, a Elza também curtindo a programação. E hoje tem o sorteio de uma pizza, né? Da pizzaria Maria Gabriela. Olha o trio Parada Dura aí!

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1: 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Boa tarde.
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7: O espanhol Pep Guardiola não será o novo técnico do Inter Miami. Segundo o jornal inglês The Mirror, o ex-atleta inglês David Beckham, que é um dos donos da equipe, tentou convencer o técnico espanhol a assumir o comando da equipe norte-americana após a saída de Javier Mascherano. A ideia era reunir novamente Guardiola e Messi, uma dupla que fez história no Barcelona. Mas o técnico recusou o convite depois de deixar o Manchester City ao fim da última temporada. Guardiola decidiu fazer uma pausa na carreira. O espanhol quer aproveitar um período sabático, descansar e passar mais tempo com a família antes de pensar em voltar ao futebol. Com a negativa, o Inter Miami segue em busca de um novo comandante para a equipe. Quem será o futuro técnico de Lionel Messi nos Estados Unidos? Gerson Felipe para Esporte Total. 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

0: na, de quem tá levando a gente junto aí, né? Meu amigo Luiz André acabou de me mandar aqui, né? Uns vídeos levando a gente de carona na boleia do Bruto. Mandar um abraço aí, Maria Luísa. Um beijo, Maria Luísa. Tudo de bom. Organizando aqui pra fazer uma sopa no fogão a lenha. Ah, ai, não dá. Ô, Simone, daí vai tomar o vinho, será que não vai salgar demais essa sopa aí, não? Capricha, capricha. Abraço, Jackson, tá curtindo a gente aí, o Jackson Amaral. Um abraço, meu querido, a Solange também. Grande Solange em Camboriú, curtindo a programação, um beijão especial. Fala, Marcelão.
1: Marcelo.
0: Opa, peraí, peraí.
1: Fala, meu amigo Nilo.
0: Falou.
1: Marcelo de Camboriú, do
0: Monte Alegre. Como é que tá? Tranquilo, queridão?
1: Só um modão hoje, véspera de feriado pra dar uma acalmada.
0: Pra judiar,
1: beleza?
0: Né?
1: Beleza? Um abraço pra todo mundo aí. Tamo junto, bora lá.
0: Bora.
1: Manda meu nome no sorteio. Valeu, Nilo.
0: Falou, Marcelão. Abraço. Um abraço, meu querido. Um abraço pra Mari, claro, tá participando do sorteio, Mari. Tenha dúvida disso, tá bom? Um abração pra Selma. Oi, Selma, tudo bem? Eu não falei com a Marli ainda hoje, não falei com a Nádia, não falei com a Neuci pra saber se esse povo tá ouvindo. Ô, Neuci, tá bem aí? Tudo certo? Fazendo os anholines, os tortéis? Nádia, como é que você tá, minha presidente? Apareça. E a Marli, ô, Marli, a mulher do pudim. Não esqueço mais. Ai, ai, ai, ei, Selma, tava bom aquele pudim, né? Beijão pra Marli também, obrigado pelo carinho, pela audiência, o Valdeci ligadíssimo com a gente, vamos, olha aí, ó, mexi com a Nádia.
2: Pô, tava boa aquele pudim, né?
3: Tô aqui, meu querido.
0: A Solange também tá ouvindo a gente, oi, Solange.
4: Ô, Nino.
0: O que você tá fazendo?
4: Também tô fazendo, ó, carne de porco.
0: No fogão a lenha.
4: Arroz.
0: Arrozinho, carninha de porco. Ah, Solange, não provoca, Solange. Um abraço, minha querida, tudo de bom. Eu adoro. Alô, Betinho, tá ligado com a gente? Motora de aplicativo, homem do Uber. Grande Betinho, um abraço, obrigado, meu querido, pela audiência. Essa é pra judiar. Essa é pra quem tem coração. Pra quem sente bater forte no fundo do peito a saudade.

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2: Rádio Menina, 5:46.
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11: Muito bem, programação da Rádio Menina do Pôr do Sol Sertanejo, 5h53. Meu Deus do céu, o tempo voa. Oi, Nilma, um beijo pra você, querida. Tudo de bom. Um abraço especial. Ah, hoje tem Savannah Garden. Tá bom. Alô, Marli Otília, minha querida. O Juarez Nascimento, o Joel, lá de Castro, no Paraná. Todo mundo curtindo a programação. Já já eu volto depois dessa pra contar quem faturou a pizza. E hoje eu vou sortear aqui um par de ingressos pro Barco Pirata, tá bom? Na sequência, eu já trago os sortudos aqui. Quem participou, participou.

Muito bem, deixa eu trazer para você os ganhadores de hoje aqui na programação, né, do nosso Super Pôr do Sol Sertanejo. Mandar um abração pro Marcos lá da pizzaria, Maria Gabriela. A ganhadora de hoje da pizza é Sueli Terezinha Lima. Alô, Sueli Terezinha Lima. Pessoal da pizzaria Maria Gabriela vai entrar em contato contigo hoje, tá bom? Tá certo? Aquele abraço bem especial. E quem faturou hoje o par de ingressos do Barco Pirata foi o Agemir Moreira. Alô, Agemir Moreira, meu amigo Miro do Frete. Parabéns aí pro Agemir, né? O Miro do Frete vai passear no Barco Pirata. Aí que eu me refiro, hein, amigão? Um abraço especial pra você, Miro. Tudo de bom, viu? Abraço pra você e um abraço pra Sueli Terezinha, que faturou a pizza de hoje, né? Sueli Terezinha. Deixa eu ver aqui, de Lima, é isso? De Lima, isso. Sueli Terezinha Lima. Valeu, Sueli, um beijo no coração. Eu vou encerrando por aqui o programa de hoje. Nosso Vila Sertaneja volta amanhã.

0: bem, vamos encerrando então, né? Agradecendo a cada um dos amigos e amigas. Alcione, um abraço pra você, tudo de bom. Um abraço pra Jaque Jotska, curtindo a gente. Um beijão pra você. A vó Cici, fala, vó Cici.
1: Ô Rosinha, boa noite. Fazer mais uma fofoca.
0: Peraí, está falando com o Nilo, vó Cici. Mandou pra Rosinha. Oi, Rosinha. Ah, vocês andam fofocando vocês duas. O que, tigre?
2: Fofoqueirinha, não. Não perdeu o costume, não.
0: Ai, ai, ai, ai, ai. Ô, vó Cici, mandaste errada a mensagem, hein?
2: Vizinha querida. Ah,
0: não ouvi, tá? Não ouvi.
2: Eu também não. Mas vamos ouvir depois, gente. Depois de terminar o canal 6.
0: Isso, a Simone Baju que tá te mandando um abração.
2: Beijo, querida.
0: A Priscila também tá curtindo a gente, ótimo feriado. E a gente vai falar agora sobre os destaques.
2: Fofoqueirinha, né?
0: Os destaques, meu amigo Tigrão, do canal 6 de hoje. Boa tarde, tudo
2: boa tarde,
0: bem?
2: Um abraço, Nilo. Hoje,
0: outro amigo.
2: Eu vi, hoje foi agitado aqui com as suas entrevistas. Foi, parabéns pelo trabalho.
0: Obrigado,
2: brilhante,
0: querido,
2: brilhante. Obrigado. O dólar sobe, fecha 5,6, novas tarifas de Trump. Né? Quem paga o pato somos nós. Alterações do trânsito para amanhã, quinta-feira. Vamos ter muitas alterações nas ruas, avenidas de Balneário Camboriú. Preste atenção. Um veículo com mais de R$22 mil em débitos foi removido durante uma fiscalização. E aí um Porsche 911 Carreira foi removido por licenciamento vencido. Você vê que esses caras só de
0: vencido.
2: Carrões, você não vê ali um fusquinho, um, né? Só carrão.
0: Verdade.
2: É, Festa Raízes de Taquaras começa amanhã, quinta-feira, e daqui um pouquinho a Dai traz uma matéria muito especial, porque deu lance de Tainha agora à tarde, segundo o Marcelo e o Jair, já inclusive com imagens. Trânsito terá interrupções temporárias no centro, na Vila Real, amanhã, quinta-feira. Guarda Municipal de Trânsito amplia o atendimento até a meia-noite lá em Navegantes. O Estado autorizou um projeto importante, hein? Dragagem, fixação da barra, manutenção do Rio Santa Luzia, que faz aquela divisa entre Porto Belo e Tijucas. O Estado inicia a distribuição de mais 300 mil doses, reforça o pedido de vacinação contra a gripe. Mais de 50 quilos de drogas são apreendidos após uma fuga na BR-101 aí na região de Joinville. Motorista foge de fiscalização.

0: bate contra a árvore com quase 200 quilos de maconha. E a Polícia Federal prende em flagrante homem por pesca ilegal na reserva biológica marinha do Arvoredo. Eu já pesquei lá, mas quando era permitido, na região. Aliás, uma ilha muito linda, a Ilha do Arvoredo. Lindona.
1: Agora, incrível a quantidade de apreensão de drogas que tem acontecido, mãe. Né, Tim?
0: Nos últimos dias mesmo.
1: Verdade. É,
0: diria o saudoso falecido Doco. É droga, hein, Doco? São destaques para a gente conferir na edição de hoje do Canal 100, Nilo Deitos.
1: Falou, meu querido Tigrão. Já já, o Canal 100 ao vivo, com muita informação, muita notícia aqui na programação da sua Rádio Menina. Em nome de Oral Sim, Clube Zego, Labania, Pizzaria Maria Gabriela e Clínica da Roupa, amanhã estaremos de volta com o nosso Pôr do Som. Pra você, aquele abraço.
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12: Olá, muito boa noite. Estamos iniciando a partir de agora mais uma edição do Canal 100. Sem dúvida, você já sabe. Esse é o verdadeiro canal da informação que é transmitido para você através da nossa Rádio Menina 100.5, é a rádio de mais de 1 milhão de amigos, e a nossa TV Mocinha para você que tem TV a cabo, CSS 18.1. Muita informação, claro. A sua participação conosco primordial, anote o WhatsApp do jornalismo para você interagir com a edição do Canal 100. Anote aí 991741005. 991741005. O meu WhatsApp, você sabe, só textos. 992-25-85-43 ou ainda Nilo Deitos. Boa noite, Nilo.
13: Boa noite, Grão, boa noite, Daiane Valentim, boa noite você que acompanha o Canal 100, esse programa incrível que é aqui o programa do nosso amigo Luiz Carlos Tigrão. Você pode participar também através aqui do WhatsApp do estúdio, que é o 479-9138-1005. Participe também através das redes sociais, Instagram e Facebook da sua Rádio Menina.
12: Estaremos aqui aguardando a sua manifestação, que pode ser na crítica, no elogio, na reivindicação. Você agora, neste exato momento, você tem alguma informação? Se você tiver, já sabe. Seja o nosso repórter, sempre com muita responsabilidade. Vamos juntos? Quarta-feira, 3 de junho de 2026. Estamos vivendo o nosso outono brasileiro.
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12: As informações do tempo, da temperatura aqui na edição do Canal 100, você sabe, o nosso especialista é você, Marinho Stringari. Um abraço, tudo bem, Marinho?
14: Tudo bem, meu amigo Luiz Carlos Tigrão, a toda a nossa equipe, uma ótima noite aos amigos aqui do Canal 100. Quarta-feira, véspera de feriado, apenas algumas nuvens baixas, nevoeiros e até garoa fina entre as madrugadas e o amanhecer continua atuando devido à circulação dos ventos marítimos oceânicos que transportam umidade do mar para o continente. Por isso, nos extremos dos dias, não está descartada alguma chuva fraca e isolada. E a temperatura entre elevação mínima 14 e a máxima girando em torno de 24 até 25 graus, com clima mais agradável no período das tardes. Os ventos sopram de sudoeste nas primeiras horas, passando a leste e nordeste no decorrer do período. Amanhã teremos nebulosidade variável, a umidade que vem do mar atua, chance de alguma garoa e chuva fraca isolada pode ocorrer no decorrer da quinta-feira. Depois sexta, o tempo já limpa novamente, uma nova massa de ar seco já garante tempo firme. Não há previsão de chuva significativa para os próximos dias, então apenas uma garoa isolada pode ocorrer aqui no litoral. Na área marítima, tempo bom, visibilidade boa, o estado do mar é calmo, oferecendo plenas condições às atividades da navegação, da prática da pesca e também os esportes náuticos de lazer entre a Grande Florianópolis e a Ilha de São Francisco do Sul. Ondas de leste com swell de até meio metro. Desejando a todos uma boa noite, Tigrão, ótimo feriado com as atualizações da previsão do tempo, os dados da Univale. Marinho Stringari para o canal 100.
12: Feriado especial para você também, Marinho Lopes Stringari Filho. Canal 100, que tem textos e interpretação de Luiz Carlos Tigrão. Apoio técnico é de Nilo Deitos, para atender você na recepção dos nossos telefones. A Bia e a previsão, a montagem, a produção, a elaboração, tudo isso a competência de Diana Ross Valentim. Propósito, Dai, o que faz uma véspera de feriado, hein? Boa noite, os teus destaques para o canal 100 desta quarta-feira.
8: Previsão foi boa. Boa noite, Tigrão, boa noite, Nilo Deitos, boa noite aos nossos ouvintes. E olha só, Tigrão, quebrando um pouco o protocolo,
12: você
8: a
12: pode.
8: Gente tem uma novidade aí, acabamos de receber, só. Né? Olha só, Tainha, Tigrão, da praia de Itaquaras. Oh. E quem enviou pra gente essas imagens foi Marcelo Peixoto, que esteve aqui conosco ontem, né? Ele que é vice-presidente da Associação de Moradores de Itaquaras, e ele brincando até que as tainhas chegaram pra festa, né? Estão chegando, Tigrão. Sabe quantas? Cerca de 5 mil tainhas.
12: Nossa, pra quem tá acompanhando as nossas imagens, olha que coisa linda. Agora,
8: e
12: tá?
8: E o pessoal suou, viu, Tigrão, pra puxar a rede. Olha só, tem mais um vídeo.
12: Que legal.
8: O pessoal ali, olha só, né? E compartilhando tainha, né? Essa também... Né, que é uma das tradições, né, Tigre?
12: Centenárias, né? Da nossa região.
8: E lembrando já, né, que amanhã começa então a festa de Itaquaras. Daqui a pouco a gente vai falar dos horários, da programação e tudo mais, Tigrão.
12: Obrigado, Marcelo, pelas imagens. Coisa linda. Olha só, é Tainha, hein, Doco? Beleza.
8: Bom, Tigrão, indo para a pauta de hoje, né? Falando em festa, Balneário Camboriú está se preparando para celebrar os seus 62 anos. Nós vamos receber hoje o Rafael Amâncio, ele que é diretor de eventos e marketing de Balneário Camboriú. Vereadora Jade Martim fala conosco, Tigrão, ela que é vereadora e vice-presidente da Câmara, sobre a indicação para implantar o programa de auxílio ao pescador artesanal, distribuição do kit pescador. E também hoje entra em primeira discussão o projeto dela, Tigrão, que pretende evitar o abandono de carrinhos de supermercado nas ruas. Dr. Vicente Caropreso, deputado estadual, está cobrando a votação do projeto que pune prefeitos que deixam recurso de emendas parado nos municípios, Tigrão. Paulo Bernhausen, secretário de Articulação Internacional e Projetos Estratégicos, fala sobre a gigante chinesa de tecnologia médica que vai investir 250 milhões de reais, Tigrão, em Porto Belo. Araújo Gomes, que é o nosso secretário de Segurança e Ordem Pública, fala sobre uma reunião que teve com a comunidade lá na Barra na terça-feira.
12: Coisa linda, né? Pauta cheia na edição do Canal 100 desta quarta-feira. Agora são 18 horas, mais 10 minutos.
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12: A economia, dólar sobe, fecha a R$ 5,06. Novas tarifas de Trump, impasse entre Estados Unidos e Irã.
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12: Dólar fechou em alta de 1,15% nesta quarta-feira, cotado a R$ 5,06. Os Estados Unidos propuseram mais uma sobretaxa para os nossos produtos. Decisão de aplicar uma taxa de 12,5% se baseia na Lei de Comércio Americana, a mesma usada para justificar a tarifa de 25% imposta ao Brasil. A nova investigação feita pelo governo americano concluiu que o Brasil e outros 53 países falharam em proibir a importação de bens produzidos com trabalho forçado e que isso cria uma dinâmica de competição desigual para empresas e trabalhadores americanos. Segundo estimativas do governo brasileiro, a combinação de tarifas proposta pelos Estados Unidos pode levar a carga total a 37,5% caso as medidas sejam implementadas. O euro 5,87, a libra 6,82. O principal índice da Bolsa brasileira recuou 2,22%, 170.331 pontos. Achou hoje a Bolsa. 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Está acontecendo agora uma manutenção numa rede de abastecimento ali na Marginal Leste.
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12: A Emas está realizando uma interligação de rede de 200 milímetros na rua Emanuel Rebelo dos Santos, esquina com a Marginal Leste. Intervenção faz parte das ações para solucionar o vazamento identificado na região da BR-101 e promover melhorias operacionais no sistema de abastecimento. Registros fechados, né? E em razão dessa intervenção, pode estar havendo aí a interrupção temporária no abastecimento de água nos bairros Barra e São Judas. E a previsão de normalização do abastecimento gradativamente até às 19 horas. Vamos ter algumas alterações do trânsito para amanhã aqui na cidade. Interdição parcial, ou seja, meia pista na Quinta Avenida, entre as ruas Dom Diniz, Dom Gregório, Dom Diniz com a Quinta Avenida até a rua Dom Felipe, sentido único, rua Dom Eduardo entre as ruas Dom Diniz e rua Dom Gregório, sentido único, a partir das 5 da madrugada desta quinta-feira, e a previsão de liberação ao 12:30, devido à confecção dos tradicionais tapetes de Corpus Christi, que é uma tradição. Vamos ter interdição total da rua Dom Carlos entre as ruas Dom Gregório e Dom Diniz, a partir também das 5 da manhã, previsão de liberação 12:30, também atividades religiosas do feriado de Corpus Christi, interdição total dessas vias. Ali na rua 1500, esquina com a rua 902, 1520, desvio para 910, um fechamento progressivo a partir das 9:30, nós vamos ter a procissão de Corpus Christi. Na rua 51, entre a Avenida Atlântica e rua 57, acesso exclusivo de moradores, horário integral. Na Interpraias, né? Está horário integral, aí na Alameda das Acácias, enfim, até o dia 10, porque estaremos comemorando a partir de amanhã a 7ª Festa Raízes de Taquara. A gente faz um convite para você participar. Obrigado, Susan Carvalho, subcomandante dos agentes de trânsito de Balneário Camboriú. 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A BC Trânsito realizou ontem à noite, por volta das 11h10, abordagem de fiscalização ali na 4ª Avenida, bem nas proximidades do número 195. E aí resultou o seguinte: remoção de um veículo, situação irregular, porque durante a ação os agentes de trânsito abordaram um Porsche 911, carreira, cor azul, após constatarem emissão de ruído excessivo. Pra que, né? Olha só, que Porsche lindo, gente. Pra que esse escândalo desse ruído, né? Excessivo, ok? Na verificação da documentação, identificado que o veículo estava com licenciamento em atraso. Foram adotadas medidas administrativas, incluindo a remoção do automóvel ao pátio conveniado. O veículo era conduzido por um homem de 26 anos. A ocorrência foi finalizada no local após procedimentos de fiscalização. Mas tivemos mais outra ação da BC Trânsito ontem, meio-dia, a remoção de um veículo, irregularidades administrativas também durante uma abordagem de fiscalização na 4ª Avenida com a 2650. Durante a ação, guarnição dos agentes de trânsito informada por meio do sistema Arpia sobre um veículo Chevrolet Cruze de cor preta havia sido flagrado por radar na região da 4ª Avenida com Alvin Bauer. Ao realizar a abordagem, agentes constataram que o automóvel possuía diversos débitos em aberto desde 2019, somando mais de R$22 mil. Além disso, verificado que o condutor estava com a carteira nacional de habilitação suspensa e diante das irregularidades constatadas, realizados os procedimentos administrativos, o veículo foi removido ao pátio. Qualquer informação, você já sabe, 153, em relação a trânsito. 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
8: Olha só, Tigrão, agora há pouco a gente falou das tainhas.
12: Sim.
8: E em outra praia, na Praia do Buraco, a gente recebeu uma notícia, mas não muito boa, Tigrão.
12: O que houve?
8: Olha só, uma baleia mink foi encontrada morta hoje de manhã na Praia do Buraco. Aquela praia, né, Tigrão, quando termina ali o deck da Barra Norte, infelizmente, Tigrão, a ocorrência foi atendida pela Secretaria do Meio Ambiente, Secretaria de Obras, também com apoio da equipe do projeto de monitoramento de praias da Bacia de Santos. Era uma fêmea juvenil, aproximadamente, Tigrão, 3,70 metros de comprimento. Peso estimado, nossa, 1,5 toneladas. Então a gente imagina, né, Tigrão, o trabalho que foi, né, para fazer a retirada. Suspeita que se trate da mesma baleia que foi avistada à deriva na terça-feira, nas proximidades da Praia Brava, em Itajaí. As equipes fizeram a avaliação técnica e definiram que a carcaça seria enterrada ali na faixa de areia da praia. Então a Secretaria de Obras fez uma escavação, né, na área ali para realizar o procedimento, então, pois. Tigrão. E de acordo com os especialistas, essa baleia mink é uma espécie com ocorrência regular aqui no litoral catarinense. O encalhe pode ser favorecido por condições meteorológicas registradas nos últimos dias, especialmente influência do vento leste. E a prefeitura orienta, Tigrão, que os moradores e visitantes não toquem nem tentem remover os animais marinhos que forem encontrados na praia. A recomendação é sempre manter distância e acionar o projeto de monitoramento, que é o telefone 0800-642-3341, porque a equipe técnica vai até lá, Tigrão, para avaliar e fazer o atendimento adequado.
12: Praia do Buraco é bonita, a Praia do Buraco. Aqui
8: linda.
12: É na região da Roda Gigante.
8: Gosto
12: aquela
8: muito
12: região
8: de lá.
12: É muito, muito linda a praia, verdade. Vou falar de coisa boa agora. A Festa Raízes de Taquaras abrirá a temporada 2026 das tradicionais festividades culturais da nossa cidade, uma programação musical a partir do meio-dia de amanhã, quinta-feira. Eu vou lá amanhã, Nilo, cedinho já, volto umas 9, 9:30. Vou me preparar porque eu acho que amanhã eu vou cantar também lá, viu? O evento vai movimentar o bairro Taquaras até o dia 7. Apresentações artísticas, comida típica, artesanato local, histórias da comunidade, principalmente relacionadas a engenhos de farinha de mandioca e a pesca artesanal. A abertura oficial está marcada para as 18 horas, né, do primeiro dia de festa. O evento, que chega à sua 7ª edição, resgata a cultura de Taquaras, valoriza as raízes do bairro, fomenta a economia local com a venda de produtos elaborados pelos moradores. A festa na Avenida Interpraias, o trecho entre a Rua Cambará e a Rua Figueira, bem pertinho da Praia de Taquaras. Lembrando, entrada gratuita. E durante o período da festa, o fluxo de veículos, ele está sendo desviado pela Alameda das Acácias, sentido bairro centro, pela Rua Bougainvillea, no sentido centro-bairro. E claro que o local conta com sinalização específica, monitoramento realizado pelos agentes de trânsito com o objetivo de garantir a segurança viária e a fluidez do tráfego na região. Então amanhã todos os caminhos nos levarão àquele pedacinho do paraíso ali na Interprise, em especial, claro, em Taquaras, né? E ontem a gente conversou aqui com o meu querido Jair Euflorzino, com o Marcelo, né, da nossa associação dos moradores da Bela Taquaras. E as imagens que a gente viu há pouquinho aqui das tainhas, né, foram enviadas pelo nosso querido Marcelo. Mas vamos estar aí, viu? Viu, Jair? Viu, Marcelo? Vamos estar aí, tomar aquela aguinha mineral especial. 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Um rápido intervalo comercial e a gente volta na sequência, porque vamos conferir muitas informações ainda na edição de hoje do Canal 100.
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12: Voltamos na edição do Canal 100 desta quarta-feira. Eu estou vendo o Rafael Amans, daqui um pouquinho vai conversar conosco. Estou lembrando que eu acho que amanhã é o último dia para fazer a inscrição para a festa dos amigos. Me lembra, Dai? Ah, porque agora nós vamos conversar com uma convidada muito especial, Nilo Deitos.
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12: Antes da entrevista, primeiro, que agradecer sempre pela gentileza, né? Da vereadora Jade Martins. Temos dois assuntos importantes para a gente tratar aqui. Primeiro, boa noite, prazer ouvi-la, tê-la aqui no Canal 100 da Rádio Menina, TV Mocinha. Boa noite, vereadora, tudo bem?
25: Cadê? Boa noite, Tigrão, boa noite aos seus ouvintes que acompanham o programa. É um prazer estar conversando com vocês novamente.
12: A gente falou esses tempos sobre o projeto da questão do abandono de carrinhos de supermercado. E eu estava olhando a pauta, a Dai me chamou a atenção aqui. É, em primeira discussão hoje, e qual é o principal problema que este projeto pretende resolver aqui em Balneário Camboriú, vereadora?
25: Tigrão, cortou para variar a minha ligação contigo, mas eu acho que tu estavas me perguntando sobre o projeto ali dos carrinhos.
12: Dos carrinhos.
25: Do supermercado, era isso?
12: Isso. Isso, que a gente Perfeito. Falou antes de entrar na discussão, lembra?
25: Lembro, claro que sim. Hoje ele está pautado, vai estar aqui sendo debatido em primeira discussão aqui na sessão do dia de hoje. E reforçar, né, Tigrão, é um projeto que tem um olhar voltado para a questão da segurança da nossa cidade. Foi um pedido atendido aí da nossa Guarda Municipal, em virtude da quantidade de carrinhos abandonados. A gente não está só se preocupando com a questão da zeladoria, que atrapalha também muitas vezes a nossa mobilidade, a nossa fluidez. Tem carrinhos abandonados nas vias públicas, mas também muitas pessoas que se passam hoje em situação de rua utilizam desses carrinhos para cometer pequenos furtos, para guardar objetos de pequenos furtos. Então, isso tudo interfere diretamente na questão da nossa segurança pública, e por isso que a gente, então, propôs esse projeto de lei visando regrar, ordenar essa organização dos carrinhos dentro do perímetro dos supermercados, para que a gente consiga ter uma responsabilização de quem deve manter a guarda e também dar o direito às nossas forças de segurança de fazer o recolhimento deles quando for necessário.
12: Quer dizer, os supermercados, eles vão ter que investir sistema de controle dos carrinhos. Como é que a fiscalização dessas medidas será feita na prática, vereadora Jade?
25: O município vai ficar autorizado, Tigrão, a Sim. fazer, obviamente, um decreto complementar para regulamentar essa legislação. Mas hoje a fiscalização de posturas vai poder fazer essa fiscalização diretamente aos nossos supermercados. É importante dizer que ali a gente colocou no projeto alternativa de guarda, né? De monitoramento desses carrinhos. Não necessariamente elas devem ser seguidas da forma como estão ali. Ali são sugestões. A mais simples delas, e a mais utilizada aqui no Brasil, é colocar um colaborador do supermercado para fazer o recolhimento desses Sim. carrinhos nos estacionamentos e levá-los novamente lá para a guarda.
12: Sim, sim.
25: deles, né? Então, pode ser utilizado N possibilidades. Pode ser contratado uma espécie de trava no carrinho. Existem supermercados de grandes redes já em São Paulo que possuem alarme. Mas aqui a gente pode utilizar do método mais simples, que é pedir para que um funcionário mantenha essa guarda dentro do estacionamento do supermercado, que já resolveria grande parte dos nossos problemas.
12: Vereadora Jade Martins, um detalhe: quem abandonar ou retirar carrinhos de forma irregular poderá ser responsabilizado ou essa punição será apenas para os estabelecimentos, vereadora?
25: Não, ela terá, Tigrão, ser responsabilizado. Sim. É importante dizer que essa legislação já foi feita em um município como Florianópolis, por exemplo. Aqui Camboriú, ao nosso lado, também já tem essa legislação. E o que ocorre? O supermercado sendo vítima de furto, porque acontece o furto, né, desse carrinho. Sim. Ele faz o boletim de ocorrência e automaticamente, quando a guarda municipal ou a polícia militar abordar alguém que está se utilizando daquele carrinho de forma irregular, sem autorização desse supermercado, automaticamente essa pessoa vai ser responsabilizada criminalmente por isso. O foco e o objetivo é justamente esse.
12: Eu estava dando uma olhadinha aqui, achei, vou mudar um pouquinho de assunto, mais uma pergunta para a senhora. Eu sei que tem sessão da Câmara hoje, mas nós estamos na festa Raízes de Taquaras amanhã. Hoje pegaram mais um lanço de tainha ali na Praia de Laranjeiras, enfim, e achei um projeto muito bacana. A senhora fez uma indicação da implantação do programa de auxílio ao pescador artesanal. A proposta do Kit Pescador foi desenvolvida com a participação de estudantes do programa Vereador por um Dia. Como essa contribuição ajudou, né, a construir essa proposta, vereadora?
25: Tigrão, olha que legal essa iniciativa. É importante dizer que é uma matéria ministrada pelo professor Felipe. Sim. Na nossa UDESC, né? Que a gente tem tanto carinho aqui pelo nosso curso de administração pública da UDESC. Então, os acadêmicos dessa disciplina, eles procuram vereadores para fazer uma parceria no objetivo de formatar um projeto de lei ou então uma indicação e que a gente consiga aplicá-lo na prática, né? Que o vereador também possa então propor esse projeto que é construído em conjunto. E aí eu fui procurar, né, e a Virgínia, que tinham essa ideia, elas são da região sul e elas queriam fazer algo voltado ao pescador artesanal. Essa ideia também já foi objeto de projeto do governador Celso Ramos, Biguaçu, e aí elas trouxeram.
12: Sim.
25: Tá me ouvindo, Tigrão?
12: De vez em quando interrompe a comunicação com a Câmara, às vezes é difícil, mas tô te ouvindo, Jane.
25: É difícil, tá ótimo. E aí elas me procuraram, a gente teve essa ideia então de fazer o projeto, só que como é um projeto que gera despesa para o executivo, eu como vereadora não posso propor. E aí então a gente fez essa indicação. Na nossa indicação, com a justificativa, nós anexamos esse anteprojeto para que então a prefeita agora analise e faça um encaminhamento como autoria do Poder Executivo. O objetivo é ajudar os nossos pescadores aí da nossa pesca artesanal tradicional da nossa cidade com o custeio de alguns equipamentos que compõem esse kit, que é colete salva-vidas, capa de proteção, aquelas impermeáveis, as botas, camisa de proteção da atividade pesqueira, e tudo isso vem podendo ser substituído também por outros itens, caso seja necessário e entendido pela administração pública essa substituição. Mas a ideia foi muito bacana, é uma matéria assim que eu tenho muito, muito orgulho de fato de ter contribuído, né, e é mérito aí das nossas acadêmicas do curso de administração pública.
12: Bacana. Ei, tô recebendo um recado aqui da Tavênia, olha aqui: Tigre, trata bem a minha amiga Jade, a primeira mulher candidata a prefeita de BC, minha futura prefeita.
3: Adivinha quem? Edson Renato Dias está te mandando um abraço aqui.
25: Aqui, querido amigo, abraço. Abraço para o nosso ex-prefeito Edson Renato Dias. Eu falo sempre, Tigrão. A nossa história, a nossa vida, ela tem tantos momentos importantes. Sim. E a gente nunca pode esquecer de onde a gente veio.
3: Verdade.
25: E eu faço sempre questão de dizer, se hoje eu estou na condição de vereadora, fui candidata, né, a prefeita. Sim. Aqui em Balneário Camboriú, foi pelos espaços e pelas oportunidades que o Periquito me deu quando ele esteve como prefeito em Balneário Camboriú. E eu sou muito grata por isso.
3: Eu também. Gosto muito dele, ele sabe disso. Gosto muito dele. Tenho admiração pelo Edson Renato Dias também. Vereadora Jade Martins, foi um prazer ouvi-la, tê-la aqui na edição do Canal 100 da Rádio Menina, TV Mocinha. Amanhã tem a festa Raízes lá em Taquaras, hein? Não esquece, começa amanhã, quinta-feira, viu, Jade?
25: Estaremos lá com os nossos amigos, Marcelo, Jair, com a dona Lala, com o vô Raul. Tem lá aquela caipirinha gostosa do vô Raul. Na saída não pode deixar de comprar a farinha lá do engenho.
3: Conheço.
25: Não dá pra perder essa festa, Tigrão.
3: Conheço demais. Ano passado comprei algumas coisinhas, são fantásticas. Aquele pessoal lá é maravilhoso. Obrigado, Jade. Fica com Deus.
25: Obrigada, Tigrão. Um abraço pra você e pra todos os teus ouvintes.
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3: 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O Nino me lembrou, Jade, a Jade é vice-presidente da Câmara, sabe, tem que melhorar, vamos aproveitar, né, como vice-presidente tem poder. Não, falando sério, ela sabe da admiração que eu tenho por ela, mas é difícil você fazer uma matéria na Câmara de Vereadores de Balneário Camboriú. A ligação é uma coisa péssima, né? Tomar alguma providência nesse sentido. Por isso que eu falo, não é cobrança, é um pitaco aqui para agora que o Niro me lembrou. A Jade tem esse poder, né? É vice-presidente da Câmara, para melhorar. Para todos nós, né? Para a gente que faz a pergunta, para o nosso entrevistado e para o nosso teleouvinte. Antes do rápido intervalo comercial, hoje nós tivemos mais uma força-tarefa da COSIP. As equipes ficaram concentradas nas ruas Araranguá e Angelina, entre a Quinta Avenida e Alameda Delfim de Pádua Peixoto Filho, lá no bairro dos Municípios. Adivinha? Como resultado, a Força-Tarefa retirou 1 tonelada de fios soltos, emaranhados, obsoletos dos postes de iluminação pública. Semana que vem, as equipes iniciam a limpeza da fiação lá na rua Blumenau, lá no bairro dos Municípios, Nilo Davis.
13: Inclusive, Tigre, aproveitar que você está comentando sobre fios, na 2500 ontem, para amanhecer ontem, uma equipe a serviço da Celesc esteve lá mexendo num poste de iluminação e nessa função ele acabaram esticando uns fios que atravessavam a rua.
3: Sim.
13: E esses fios praticamente quase encostaram no chão. E o prédio de onde vieram, onde arrancou esses fios, eles esticaram no poste.
3: Sim.
13: E arrancou do prédio. O prédio praticamente ficou sem internet, sem informação, porque acabou. Sim. Danificando a fibra ótica a partir de uma empresa que foi prestar serviço para a Celesc naquele poste da 2500 para amanhecer ontem.
3: Mas a responsabilidade é da Celesc.
13: É da Celesc.
3: Quem é terceirizada, mas quem tem que fiscalizar, sem dúvida.
13: É isso aí.
3: Que coisa, né? Que barberagem, Nilo.
13: Barberagem.
3: Vamos falar de coisa boa de novo.
13: Vamos,
3: jantar,
13: claro.
3: 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Mais um rápido intervalo, a gente volta na sequência e vamos conversar com, já chegou, tá alegre com o nosso Flamengo, Rafael Almeida. Ainda bem que eu lembrei, a Dai me lembrou, amanhã é o último dia para fazer a inscrição da festa dos amigos. A gente fala com o Rafa daqui um pouquinho, instante só.
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3: Estamos naquele ritmo, né? Tem a Festa Raízes amanhã, a sétima edição lá em Taquaras, mas nós também já estamos nos preparando, né? A nossa maravilha do Atlântico Sul, que vai celebrar 62 anos. E hoje, nós recebemos aqui, eu não gosto de dizer, nós recebemos aqui hoje para conversar, falar das festividades, enfim, novidades. O Rafael Amâncio, que é o diretor de eventos, marketing, aqui da nossa Secretaria de Turismo.
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3: Antes da gente, nas primeiras perguntas, Rafael, primeiro quero te agradecer sempre pela, eu faço questão disso, sempre pela gentileza, né? Sempre que a gente quer alguma informação, enfim, relacionada à tua secretaria, enfim, à Secretaria de turismo, você está sempre a posto. Obrigado, viu, Rafael? Tudo bem contigo? Tranquilo?
32: Tudo bem, Tigrão. Mais uma vez, um prazer poder estar aqui no teu programa e, como eu sempre falo, estou sempre à disposição. Isso é só verdade. Chamar que a gente tá pronto a atender, sem problema.
3: Balneário Camboriú está se preparando, são 62 anos e tem um objetivo principal na programação dos 62 anos da cidade. Tem muita programação para a gente comemorar 62 anos dessa jovenzinha, né, Rafael?
32: Exatamente, dessa menina, né?
3: Menina. Tigrão? Ah, dessa menina.
32: Dessa menina.
3: Bem lembrado.
32: É. Tigrão, o calendário de festividades do mês de julho, do aniversário de Balneário Camboriú, começa a ganhar corpo, né? Prova disso são as matérias que saíram aí na última semana no portal da prefeitura. já anunciando uma atração de show nacional que teremos aí para a comemoração do dia do aniversário de Balneário Camboriú, que, diga-se de passagem, esse ano será comemorado no dia 19 o show, né? Obviamente.
3: Sim.
32: O aniversário, dia 20, mas a gente vai fazer o show nacional no domingo, no dia 19, né? Para segunda-feira o pessoal ficar um pouco mais tranquilo, já que é feriado municipal, então para poder curtir de uma forma mais tranquila em casa e o aniversário, se bem que a gente não para, né? Porque no dia 20 tem casamento coletivo, ah, tem bolo, então é até por uma questão de agenda também, né? De artista.
3: Sim.
32: E segunda-feira é uma data um pouco complicada, então geralmente eles estão mais tranquilos.
3: E como é que surgiu essa ideia de escolher, querido Alexandre Pires, atração nacional desse ano, hein?
32: Tigrão, são artistas que têm, além do renome nacional, obviamente, têm um apelo musical forte, né? Sim. Alexandre Pires, ele é um artista com raízes aqui, sim, em Balneário Camboriú, sim, né? E que ele também pega diversas gerações, né? Desde quando começou, há muitos anos atrás, no Só Pra Contrariar, com Pagode, sim, depois voou solo aí na carreira com o nome já Alexandre Pires, né, em destaque. Então o apelo popular também é muito forte na nossa escolha, geralmente pelo artista. Nós estamos entregando para Balneário Camboriú um show no aniversário, no segundo ano consecutivo. Ano passado fizemos na Praia Central, Jota Quest.
3: Foi.
32: Em torno de 100 mil pessoas. Foi uma noite memorável, maravilhosa. Balneário voltando desde o ano passado, no governo da Juliana Pavan e do vice-prefeito Nilson Probst, a ter essas experiências novamente com shows nacionais, uhum, com grandes eventos na cidade, né, que já não aconteciam há algum tempo.
3: E um detalhe, 100 mil pessoas no ano passado, né?
32: Exato.
3: E a expectativa para esse ano, Rafael?
32: Não, se manter a mesma, tá lindo, tá ótimo.
3: Tá, né? Bom, né?
32: Tá bom.
3: Aliás, ele gosta muito da nossa região, não só do Balneário Camboriú, mas toda a nossa região, né? O Alexandre, e depois também é uma simpatia, né?
32: Exato.
3: Fácil trato, tal, e...
32: Balneário Camboriú tem essa particularidade em atrair as pessoas, né, tem. Tigrão? Então, quem por aqui pisa uma vez, dificilmente será a única. Prova disso também são com artistas diversos, têm, sim, apartamentos aqui em Balneário, sim, frequentam a cidade no verão ou sempre que estão de folga. O Alexandre Pires também é uma dessas figuras, né?
3: Muitos investimentos neste ano para a gente comemorar o aniversário, Rafael?
32: Tigrão,
3: parte da prefeitura?
32: A gente está mantendo o pé no chão, né? Gastando pouco. O show do aniversário é um momento em que a gente,
3: sim,
32: a gente acha que a população merece receber um presente, né? A cidade merece receber um presente. Então a gente entrega esse show de aniversário.
3: Legal.
32: Obviamente com outras atividades, porém com custos de execução bem baixos, como é o caso do Viva BC Festival.
3: Vamos falar sobre isso,
32: né?
3: Fantástico, né?
32: Esse é a nossa menina dos olhos, né, lá dentro da secretaria, que a gente está tratando com muito carinho, está sendo um evento evolutivo, uhum, né? Já desde o ano passado para esse ele já ganhou corpo, já está mudando também de forma, inclusive mudou o nome, com baixo investimento, valorizando, sim, o artista local, né?
3: Importante.
32: Isso é muito importante em um período em que para os artistas é complicado, que é o inverno. Nós temos muitos artistas bons, muitos músicos, muitos pintores, porém a gente sabe da dificuldade que eles têm em conseguir o ganha-pão do dia a dia no inverno, né? A demanda de contratação é bem baixa.
3: Segurança, tenho certeza que é uma das preocupações, né? Para esses shows todos, né, Rafael?
32: Tigrão, segurança
3: eu
32: te falar que não é obviamente a gente...
3: Sim, claro.
32: A gente tem esse cuidado, mas não é algo que nos preocupa muito, né? Porque nós estamos muito bem servidos aqui com a nossa Secretaria de Segurança, com a nossa Guarda Municipal, com os nossos agentes de trânsito e também com a bela parceria com o 12º Batalhão, sim, do Rafael, sim, Vicente. nossas forças. Prova, exatamente. Né? Prova disso são, muito legal, são os eventos que nós já realizamos, Tigrão, desde quando assumimos o governo da Juliana Pavan e do vice Nilson Probst.
3: Uhum.
32: Grandes eventos, diga-se de passagem, inclusive investimentos altos de empresas privadas, sim, na cidade, sim, sem aporte de dinheiro público, como foi o caso do Carnaval da Agroplay, onde nós tivemos já essa unificação das forças de segurança para garantir a segurança da nossa cidade, dos visitantes, de quem está curtindo os eventos, sem nenhuma intercorrência. Isso é sensacional.
3: A Daime passou, são mais de 120 eventos, vai beneficiar o comércio, o turismo da nossa cidade, tudo.
32: Exatamente,
3: isso.
32: Exatamente, Tigrão, ano passado nós fizemos o BC Music, onde nós realizamos 100 apresentações musicais durante o mês de julho, e esse ano o BC Music deixa de existir, ele muda de nome, ele passa a se chamar o Viva BC Festival.
3: Que legal.
32: Porque nós estamos incorporando ao festival não somente a música, mas agora a arte também.
3: Uhum.
32: Então agora, enquanto o Tigrão está caminhando pela praia, vai ser surpreendido por uma banda tocando na Praça Mirante Tamandaré e ao mesmo tempo vai ter um pintor ali pintando um quadro. Então esse festival, ele vem com 120 apresentações previstas para esse ano. Ele acontece em locais públicos, de grande concentração de público, também em locais privados, porém de acesso público gratuito, como é o caso do shopping. Ano passado a gente já fez um teste, levou uma apresentação para dentro do Balneário Shopping. Esse ano já estamos em contato com eles de novo, vamos entrar em contato também com o pessoal do Atlântico Shopping e vamos ampliar esse festival, levando essas 120 apresentações previstas para esse ano.
3: Rafa, como é que é feita, como é que a seleção das bandas, os artistas, enfim, como é que se faz essa seleção?
32: Tigrão, nós estamos com o credenciamento aberto, né?
3: Sim.
32: Para o Viva BC Festival.
3: Legal.
32: Quem tiver interesse pode acessar o Instagram do festival, que é o @VivaBCFestival. Lá na bio do Instagram tem o linkzinho onde a pessoa clica, é direcionada ao site da prefeitura, na matéria, onde explica tudo certinho, o que precisa para fazer a sua inscrição e participar de forma gratuita do festival e fazer a sua inscrição também de forma gratuita e totalmente online. Até o momento,
3: que bom,
32: nós já temos 150 inscrições.
3: Tudo isso?
32: Tudo isso. São 97 artistas, Tigrão. Sim. Só que são 150 inscrições, porque tem artistas que eles conseguem executar mais de uma categoria, né?
3: Sim.
32: Às vezes no solo, ou ele tem um amigo, faz uma dupla, então eles,
3: sim,
32: eles vão se inscrevendo em diversas categorias e nós já temos 97 artistas inscritos em 150 modalidades.
3: Deixa eu mandar um abraço aqui ao meu querido Fábio Quintana, né? Da área de marketing do nosso Balneário Shopping, e tenho certeza que já vão reservar um espaço lá pro, com certeza, Viva BC Festival. Além do Alexandre Pires, de repente pode pintar outra novidade também, outra atração, ou já tá fechado, Rafa? Às vezes
32: não
3: aparece, né? Às vezes, de repente.
32: A gente
3: às vezes tem aquela surpresa que vocês escondem.
32: Não. Não. Nessa vez não tem surpresa, a única coisa que a gente tá fazendo é fechando a banda que vai fazer a abertura, né, onde a gente também prioriza que seja uma banda preferencialmente da cidade para valorizar os artistas, né? Essa é uma modalidade de contratação que eu já executei durante 8 anos de um outro governo em que fiz parte, onde eu fazia o carnaval no Pontal Norte aqui da cidade, e desde aquela época eu sempre busquei valorizar os artistas locais.
3: É importante.
32: E sempre fiz abertura de show nacional, às vezes com um ou até com dois artistas locais. Então agora voltamos a essa modalidade e estamos fazendo da mesma forma, Tigrão, valorizando o artista local aqui da cidade.
3: Olha aqui, ó, o

0: para efetivar a sua inscrição.
1: Perfeito. É simples, é fácil fazer, né, essa inscrição, né, Rafa? É
0: totalmente fácil, né? Tranquilo, tudo online, só juntar a documentação que é exigida em edital. Uhum. Né? Não mudou nada a exigência. Sim. Em relação à documentação do ano passado, com exceção de que esse ano nós acrescentamos uma modalidade que não existia, porém ela era praticada, mas não era legal, né?
1: Perfeito.
0: Que era a questão de comercialização de ingressos para quem quiser participar da barraca. Hoje essa modalidade ela já é permitida, né? Você faz a inscrição na modalidade venda de ingresso. Obviamente o valor é diferente, ele é um pouco mais caro para quem vai comercializar ingresso do que quem vai fazer um rateio com os amigos para brincar na festa e participar de forma informal, né? Digamos. Perfeito. Assim. Agora, quem for profissionalizar, vender ingresso, botar um chefe para fazer um churrasco e vender o acesso, tem que fazer na modalidade venda de ingresso a sua inscrição. Né? O valor é diferente, é um pouco mais caro, porém, ela legaliza essa prática, né, que há anos acontece, mas que não era ilegal, né, Tigrão?
1: Sim,
0: então, em conversa aqui com o Ministério Público, a partir da festa do ano passado, nós viemos conversando com o MP para fazer esse ajuste e legalizar. Agora a pessoa também paga o ISS do... Perfeito. Que vai comercializar. Uhum. De ingresso, de camiseta. E isso, Tigrão, é interessante porque férias de julho, né, a festa... Sim. Dos amigos acontece em um período de férias, a cidade está cheia. Então agora quem tiver a modalidade de venda de ingresso pode anunciar num jornal, numa rádio, num hotel. Uhum. E quem está aqui passeando por Balneário Camboriú, que não tem amigos, porém quer participar, agora vai poder comprar o seu acesso, ter essa oportunidade de comprar uma camiseta e participar da festa da forma que for mais conveniente a ele.
1: Até sexta-feira, não esqueça. Deu o nosso tempo, Dai. Eu queria só ver aqui, né, de repente. É fácil divulgar Balneário Camboriú? Entre aspas, vender a nossa cidade? É fácil, Rafa?
0: Tigrão, na minha opinião, é muito fácil.
1: É fácil.
0: É muito,
1: né,
0: fácil.
1: O pessoal
0: é muito
1: gosta
0: fácil.
1: Dessa cidade, né?
0: Gosta, gosta. Nós temos investido bastante nessa questão de vender Balneário Camboriú.
1: Sim.
0: Como destino
1: divulgar,
0: turístico,
1: né?
0: Divulgar, isso é muito legal. Prova disso, agora dia 17, 18 e 19 em Fortaleza, o Laurindo vai participar de um workshop que a gente adquiriu uma cota de patrocínio, aonde vamos estar presente junto com todos os operadores de venda da Azul Viagens do Brasil, fazendo uma plenária, mostrando Balneário Camboriú, capacitando esse pessoal para que eles possam vender Balneário Camboriú como destino também turístico nas lojas da Azul Viagens.
1: Que legal.
0: E também na semana do dia 20 eu estarei em uma capacitação que faremos em Lima, no Peru, e também em Santiago, no Chile, com operadores chilenos e operadores peruanos também, para fazer mostrar Balneário Camboriú e capacitá-los, né, para que eles possam vender Balneário Camboriú de uma forma mais eficiente.
1: Que legal. Só rapidinho do nosso tempo, porque senão a gente ia até amanhã. Olha aqui, a cidade ela é maravilhosa. Balneário Camboriú é maravilhosa. Eu penso assim. Essa semana eu conversei aqui, nós conversamos essa semana com o Gustavo Bauer.
0: Então, Gustavo.
1: É? Gustavo estava aqui sentadinho. Já tem 46 escalas, 2026, 2027, no atracadouro da Barra Sul, ali, Tedesco.
0: Tigrão, fizemos o fechamento lá com o Gustavo semana passada.
1: Ele comentou aqui, durante a entrevista.
0: A temporada de cruzeiros, ela só cresce.
1: Só cresce.
0: Né? Depois da pandemia, então,
1: bacana.
0: A cada ano que passa, vai galgando números aí e surpreendendo cada vez mais. E é um turismo muito bacana, muito legal. Traz muita gente de fora, gente que não conhece Balneário Camboriú, e segundo a pesquisa apresentada pela própria CLIA, no dia do evento de fechamento de cruzeiros ali, que a gente realizou junto com o Gustavo na Marina, no atracador, perdão.
1: Sim.
0: Foi comprovado que 67% dos passageiros retornam a Balneário Camboriú para conhecê-la melhor.

0: Boa noite. Tigrão, boa noite, meu irmão. Se puderes transmitir um caloroso abraço a esse menino aí. É, vocês dois, pegar no pulo aqui, vocês dois são os meus ídolos. A Rafa está trabalhando muito em prol da nossa cidade. Menino é fera. Um abraço, um ótimo feriado. Olha, ele falou assim, ó. E te mandar um abraço pro meu querido Ademir Mafra, né? Cuida da tua saúde para cuidar da nossa, viu, Mi? Obrigado. O Dudu tá te mandando.
1: Ah, Dudu Zé, o grande Dudu. Dudu é meu irmãozão aí da vida.
0: Rafael Amâncio, diretor de eventos, marketing da nossa maravilha do Atlântico Sul. Sempre é um prazer tê-lo aqui na edição do Canal 100 da Rádio Menina, TV Mocinho, feriado abençoado, Rafa.
1: Tigrão, só para finalizar.
0: Por favor.
1: A Dai vai brigar comigo aqui.
0: Não,
1: né,
0: não, mas... que é isso.
1: É, informar que dia 7 agora, aliás, no dia 6 de julho,
0: sim,
1: começa a Casa Cor Santa Catarina,
0: sábado.
1: 30 anos em Balneário Camboriú, tá? Lá no prédio do nosso amigo Miro Teixeira,
0: Miro
1: no
0: Teixeira.
1: Edifício Pericó Residência, na 3710. Esse evento tem a parceria da Secretaria de Turismo. Né?
0: Muito legal.
1: É, diga-se de passagem, tem que deixar isso registrado, e vai até o dia 19 de julho.
0: Sim.
1: Então, é um grande evento voltado aí para o segmento da arquitetura, do urbanismo. Então, é sensacional. Inicia no dia 6 a inauguração, porém aberta ao público a partir do dia 7.
0: Dia 7.
1: Isso.
0: Aliás, nós estamos aguardando aqui. Eu fiz esse convite ao Miro. O Miro é um fraterno amigo, né? Admiro demais o Miro. Para ele falar um pouquinho. Nós colocamos, inclusive, no dia que a gente falou, né, do Pericó Residence, em Casa Cor, aquilo ali é uma obra de arte, né? É, Lilo, tem uma parte ali do prédio que é uma garrafa, de vinho. É um negócio impressionante, né? É empilhado uma em cima do outro.
1: Não, verdade. É sensacional.
0: Miro Teixeira.
1: Miro tá,
0: né?
1: De parabéns.
0: Tá ali, ó.
1: Olha lá na telinha.
0: Vê se não parece uma garrafa empilhada em cima do outro.
1: Muito lindo, muito lindo.
0: Primeiro mundo. Obrigado, Rafa.
1: Tigrão, mais uma vez eu que agradeço, estou sempre à disposição de vocês aqui, a hora que precisar, só me chamar.
0: Mandar um abraço muito especial, deve estar acompanhando a gente, né? Meu querido Evandro Neiva.
1: Evandro Neiva, com certeza.
0: Obrigado, Evandro, um abraço, tem que vir aqui também. Vamos fazer um rápido intervalo, ou tu tens uma informação adicional? Gostaste da frase adicional, Dayana Rosa, é você.
2: Informação adicional, quem enviou pra gente, Tigrão, foi o Dom Kederman, né? Já chamando o pessoal, porque é daqui a pouco, às 7h30, no Teatro Municipal, Bruno Nites, o Dom, que é secretário de Assistência Social, Mulher e Família daqui de Balneário Camboriú, porque vai ter o Viva o Rock, quarto Festival das Oficinas Artísticas, com tributos a bandas icônicas, Tigrão. Então, 7h30, lá no Bruno Nites, né? E são os alunos que vão se apresentar ali, Tigrão, alunos das oficinas da Secretaria de Assistência Social.
0: Ele vai ficar bravo comigo. Os ursos polares. Dão, um abraço. Parabéns pelo show ontem, eu tava acompanhando lá na cama. Parabéns, filho.
1: Por que que quando ele canta, ele não gagueja?
0: Não, aí tu me derruba.
1: É igual o Duca, quando passa trote no telefone,
0: também,
1: não gagueja. Os gagos...
0: Aliás,
1: São ligeiros.
0: Ei, tá de aniversário esse mês, viu?
1: Ah, é?
0: Ah, vai ter festa, né?
1: Opa!
0: É o aniversário do
1: maravilha.
0: Doutor.
1: Maravilha.
0: É uma verdade. Rápido intervalo, a gente volta na sequência com muito mais informação para você na edição desta quarta-feira do Canal 100. Um instantinho só.
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3: Voltamos na edição do canal 100 desta quarta-feira. Isso aqui eu estava acompanhando, eu sempre acompanho, né, quando estou na redação, os trabalhos, os pronunciamentos da nossa Assembleia Legislativa do Estado de Santa Catarina, que aí são tomadas decisões, né, para o nosso Estado. E eu fiquei assim, meu Deus, quer dizer, tem prefeito que deixa recurso de emenda parado? O que que é isso?
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3: Eu quero agradecer sempre a gentileza do doutor Vicente Caropreso, deputado estadual União, né? Pra gente conversar um pouquinho sobre essa questão toda, né? Prefeito deixando as emendas paradinhas. Deputado, primeiro um prazer ouvi-lo, tê-lo aqui no canal 100 da Rádio Menina, TV Mocinha. Boa noite, tudo bem?
5: Boa noite, meu amigo. Para mim é sempre uma honra estar conversando com vocês. Pois é, o projeto 026,
3: sim,
5: desse ano, ele prevê uma série de regulamentações para as emendas. Vai ter prazo, pelo menos é o que a gente está pedindo. Prazo para executar a emenda. O prefeito ou a entidade que não executar a emenda, eles vão ter alguma punição. Qual é o objetivo maior? Ah, não quer fazer o convênio depois de gravar um vídeo no nosso gabinete, bater foto e divulgar por mídia social? Ah, eu ganhei do deputado R$300 mil para fazer uma reforma no posto de saúde do bairro do interior de Indaial.
3: Sim.
5: Ah, tá. Eu recebi a emenda de R$300 mil, bati foto, fiz vídeo tal com o prefeito, com o vereador, e desde 2022 está parada a emenda. Olha. Eu não entendo. Quanto que custa agora essa obra? Quanto que custa? A gente sabe que depois da pandemia os preços explodiram. Então, o que que esse projeto está prevendo? Ah, tem tempo para fazer ou encaminhar a papelada. Não encaminhou? Devolve o dinheiro. Não tem problema. Não quer? Agora, assuma as suas responsabilidades devolvendo o dinheiro, por exemplo, de um equipamento médico, de uma ambulância, de uma reforma de uma sala de aula, enfim. Ou seja, você quer tripudiar em cima de alguém que pediu a emenda e não quer executar porque não quer valorizar determinada pessoa? Sim. Ah, então tá bom. Então assuma a responsabilidade. Esse é o âmago do projeto. E tem mais. O cara devolveu para uma conta no estado, o deputado vai poder usar em outro município ou para outro propósito.
3: Sim.
5: O que não dá é ficar 5 anos uma emenda rendendo caderneta de poupança e os preços multiplicarem por 100%, 200%, 300%. Então, é uma atitude que nós temos que regulamentar. Se não for devolver, então o parlamento que defina o que que ele quer, o que ele acha importante fazer. O que não dá é você receber lideranças que pedem para você uma emenda que é uma parte de um orçamento do estado, que você é um gesto de confiança que você dá para uma determinada autoridade política que vem te pedir um favor, uma deferência. Agora, não usar o dinheiro, deixar 5 anos parado, 4 anos, 3 anos, que é isso? Então, essa foi a minha indignação ontem e outra vez algum tempo atrás sobre essa situação. O problema, meu amigo, é que desde março, esse projeto está parado com um pedido de vista na Comissão de Constituição e Justiça. Sim. Ele está com um parecer Sim. positivo, ou seja, parecer para tá aprovado o projeto. Daí foi pedido um pedido de vista e não sei o quê. Eu disse pro presidente Júlio Garcia, com quem ontem eu tive uma conversa, disse assim, olha, são quatro sessões para definir o que faz com um pedido de vista. Ou aprova ou não aprova, ou dá um parecer contrário, ou dá um parecer favorável, ou então não se manifesta, mas devolva o projeto para a ordem do dia da Comissão de Constituição e Justiça. Então, é isso que eu pedi e eu acho que é importante para a sociedade.
3: Perfeito.
5: Ou seja, tem um monte de gente pedindo e implorando, pelo amor de Deus, para ser lembrado na hora de se fazer emenda, e o cara deixa 4, 5 anos numa conta, que é isso? É esse o projeto, 026-2026.
3: Bacana. Não, eu sempre acompanho, sabe, deputado Vicente Carupreza, acompanho a reunião de vocês, as sessões de vocês, e a gente prestou muita atenção nesse sentido. Quer dizer, está na Comissão de Constituição e Justiça, travado desde março, e não se toma providência, né? Isso é incrível, né? E aí o pessoal vai atrás de vocês, né, deputados, né, pedindo uma emenda, enfim, fica difícil daí, né? E como é que o projeto, deputado, garante que prefeituras, por exemplo, os órgãos públicos, eles têm condições de justificar atrasos legítimos na execução dos recursos? Como é que é esse, qual é a garantia?
5: Isso que está sendo o debate.
3: Sim.
5: Né? Vai passar por algumas comissões, sim, e sim, o parlamento tem condição de se manifestar. Perfeito. Agora, ele tem que sair da Comissão de Constituição e Justiça, sim, que é a primeira que diz, não, isso realmente pode ser debatido no parlamento estadual. Sim. A partir daí, ele é distribuído para outras comissões e os deputados, cada um deles, pode dizer, sim, eu acho que é isso, eu acho que é aquilo, e vamos votar.
3: Uhum.
5: Vamos votar. Depois para plenário, passando em uma, duas, três comissões, vai uhum. para o plenário. Vota ou não vota, aprova ou desaprova, ou dá pau no projeto, não tem problema, né? Mas o âmago é isso. Perfeito. E obtive da voz do presidente da Assembleia Legislativa que ele é favorável, Júlio Garcia, favorável a esse projeto.
3: Bacana.
5: Ou a pessoa que pediu e bateu, fez a foto e o filme e o vídeo, executam a emenda, ou sim, então devolve. Não tem problema. Devolve o remédio. Agora, desculpa, remédio é coisa de médico, né?
3: Remédio de doutor, né?
5: Remédio de doutor. De vez em quando eu digo que o meu gabinete é o meu consultório, é uma confusão na cabeça, mas verdade, não tem problema. A turma entende, né?
3: Verdade.
5: Então, deputado, é isso. O projeto é simples.
3: Sim. Né? O senhor já manteve contato com os seus pares, e já tem alguma expectativa para a tramitação dessa proposta? E quando é que ela poderá ser votada ali na Assembleia Legislativa? O senhor já conversou com outros parlamentares, não?
5: Sim, já falei sim, principalmente com o presidente, uhum, o deputado Pepe Colasso, que é o presidente da Comissão de Constituição e Justiça. Sim. Hoje era para ter tido uma reunião para aprovação ou não,
3: sim,
5: desse parecer inicial da comissão, que é a principal, né? Mas não teve quórum porque teve uma reunião, sei lá, com o governador, não sei onde que foi essa reunião política, sim, e acabou não tendo quórum. Então ficou para semana que vem para resolver de uma vez por todas na Comissão de Constituição e Justiça, para depois ser distribuída para outras comissões temáticas e dizer, vamos, como é que vai ser essa lei? Se vai devolver, se vai ter punição, se vai, uhum, enfim, se vai voltar para um fundo que o deputado pode reaproveitar ou fica para o estado para usar como quiser, né? Perfeito. Mas o importante é isso. Outra coisa que eu queria dizer, eu estou recebendo várias moções de aplauso de várias câmaras de vereadores nesse sentido, de entidades nesse sentido.
3: Sim.
5: Ou se faz a coisa funcionar, ou então acaba com as emendas. Pronto. Verdade. Tem problema. É?
3: Doutor Vicente. Então é. Oi, doutor.
5: Pode falar.
3: Não, só para. Tô olhando aqui, 19:17. Tem que vir uma hora aqui ao vivo para a gente conversar bastante. Deputado estadual, doutor Vicente Carupreza, União. Sempre é um prazer te ouvir aqui no Canal 100 da Rádio Menina, TV Mocinha. Um abraço, obrigado pelas informações, deputado.
5: Tudo de bom, sempre é uma honra falar com Camboriú, com Balneário Camboriú, com Itapema, com Navegantes, com Itajaí e com toda essa grande região que vocês, de uma maneira muito profissional, executam o exercício do rádio. O rádio que é a forma mais democrática da comunicação. Um abraço.
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3: Atenção, Camboriú. A comunidade está convidada para participar de um encontro muito importante sobre o futuro do Parque Inundável do Rio Camboriú. A oficina participativa sobre o Pacuera foi remarcada para o dia 8 de junho, às 19h30, na Câmara de Vereadores de Camboriú, Rua Siqueira Campos, 480, no centro. Esse encontro vai apresentar o estudo ambiental que define as regras de uso, ocupação, conservação, gestão do entorno do futuro reservatório artificial. A presença da comunidade é fundamental, porque esse projeto tem impacto direto na segurança hídrica, no controle de cheias, na preservação ambiental e no futuro da bacia do Rio Camboriú. É a hora de ouvir, entender, tirar dúvidas e contribuir com sugestões. Participe, anote aí na sua agenda, dia 8 de junho, às 19h30, na Câmara de Vereadores de Camboriú. A sua presença, pode ter certeza, a sua presença vai fazer e fará, sem dúvida, a diferença. Então, coloque na sua agenda aí, dia 8 de junho, 19h30, na Câmara de Vereadores de Camboriú. É especial a presença de toda a nossa comunidade. Olha só que eu separei essa matéria, né? Eu e a Daiane. Gigante chinesa de tecnologia médica vai investir uma grana pesada, sabe onde? Na região de Porto Velho.
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3: Agradecer sempre, esse também é da casa, né? Sempre gentil conosco, obrigado, Paulinho Bornhausen, que é o secretário de Articulação Internacional, Projetos Estratégicos. E uma gigante chinesa de tecnologia médica vai investir 250 milhões ali em Porto Velho. Primeiro, um prazer ouvi-lo, tê-lo no Canal 100 da Rádio Menina, TV Mocinha. Boa noite, Paulinho, tudo bem?
6: Tigrão, tudo ótimo, aqui terminando o dia em Brasília, fazendo algumas visitas que foram bem sucedidas.
3: Que bom.
6: Na União Europeia, nosso porto de Itajaí e de Navegantes na lista também, lá no Ministério da Agricultura, e pronto para falar sobre Neusoft Medical Systems.
3: Como é que a nossa santa e bela Catarina conseguiu atrair um investimento de 250 milhões em Paulinho?
6: Olha, o Tigrão, o governador Jorge Mello, ele tem adotado uma postura bastante, assim, bastante positiva com relação a Santa Catarina procurar investimentos e atrair investimentos do exterior, né? Isso tem acontecido desde 2010, 2011, a gente fez aquele esforço na BMW e na sequência tirou um pouco o gás caiu, né? Diminuiu o fogo, mas agora o governador Jorginho botou fogo de novo aí nas relações internacionais e a gente está através da Invest Santa Catarina, né? Principalmente hoje com a Carol que está lá em Xangai, né? O governador colocou ela através da Invest em Xangai, ela está fazendo um trabalho de pesquisar, buscar, visitar e buscar investimentos. A Neusoft Medical Systems é a maior empresa da China de equipamentos médicos e uma das maiores do mundo. Ela concorre com a Siemens, com a Philips, as grandes empresas europeias que fazem esse tipo de equipamentos que são super sofisticados, né? Uhum. Equipamentos de imagem, ressonâncias magnéticas, ultrassonografia, e eles foram atraídos para Santa Catarina ao verem aqui segurança jurídica, ao verem aqui segurança pública também, que é super importante, apoio do Estado, né? Um governador que recebe, que conversa, que põe seus secretários para discutir o tema. E, além disso, a questão de ciência, tecnologia e inovação do nosso estado, que eu muito me orgulho, né, de ter participado.
3: Verdade.
6: Dessa revolução com os centros de inovação. E hoje, a tecnologia de deep tech, né, que a gente chama de tecnologia profunda, que se instala na biotecnologia e em outras áreas no nosso estado, e em especial essa área médica, que é uma área que está na ponta da tecnologia. Então, a NeoSoft Medical Systems, né, essa empresa japonesa, chinesa, ela não é apenas uma empresa a mais em Santa Catarina, ela é uma atração de uma empresa de alta tecnologia, Tigrão, que vai, com certeza absoluta, atrair um hub de inovação de tecnologia médica de ponta que vai se instalar no nosso estado em torno dela. Nós já recebemos consultas de outras empresas e ela escolheu, né, Porto Belo. Escolheu Porto Belo na nossa região, a gente ficou super satisfeito. Já tem uma planta de uma empresa parceira dela, que é uma empresa lá da Argentina, que tem uma sede aqui em Porto Belo e é parceira dela. Então, através dessa parceira também, eles escolheram ficar na nossa região, porque já conhece a mão de obra qualificada, sabe, né, qualidade de vida e a possibilidade realmente de desenvolver bem o trabalho dessa grande empresa. Então, o governador Jorge Melo fez um gol de placa, porque acreditou realmente que nós podíamos, através de uma ação mais ousada no exterior, buscar investimentos pontuais, estratégicos para o nosso estado, como é essa empresa chinesa que vem agora se instalar no nosso estado. E a gente está bem feliz com isso.
3: Paulinho, e qual foi, certeza aqui, qual foi o papel da secretaria, da tua secretaria de articulação internacional nessa negociação toda?
6: Olha, é conjunto, é equipe. É Secretaria da Fazenda, Investe Santa Catarina, que é a nossa captadora oficial, né? Chamamos de One Stop Shop, ou seja, um lugar único de entrada de investimento em Santa Catarina, para poder ajudar o investidor a saber os caminhos e facilitar dentro dessa burocracia que existe, uhum, poder ajudar. E a gente, na Secretaria Internacional, sempre procurando dar esse apoio, fazendo a frente, né, do processo, discutindo, trazendo outras opções, né, procurando em equipe montar realmente aquilo que o governador deseja, que é atrair o maior número possível de empresas para o nosso estado, gerar renda para o catarinense, bons empregos, empregos de qualidade. Essa área, ela é uma área que paga super bem. Eu diria para você que a área digital, né, de tecnologia alta, ela paga 4-5 vezes mais do que um mercado comum, né, de serviço, ou seja, o que for. Então, abre aí uma expectativa na educação também, porque eles querem trazer P&D, querem pesquisa e desenvolvimento, fazerem essa pesquisa e desenvolvimento em classe mundial aqui, com inteligência artificial. Por isso que eu digo, é muito mais que a atração de uma empresa, nós estamos atraindo um dos ramos mais promissores da economia do mundo, que é a área da saúde, especificamente na fabricação de equipamentos de alta tecnologia para diagnóstico, né? Que é o que precisa. Vão ganhar os nossos hospitais, vai ganhar o cidadão que vai estar sendo atendido em Santa Catarina. Eles já se prontificaram em fazer uma parceria também com os hospitais do estado, né? Lógico que isso a partir de agora, no segundo semestre, eles vão se instalar inicialmente, vão produzir algumas linhas, mas vão trazer equipamentos de ponta, vão oferecer ao governador Jorginho e ao secretário da Saúde equipamentos de última geração em diagnóstico que tem na China e em alguns países do mundo e que poderão chegar a Santa Catarina. Né? A China já virou, né, a página. Antigamente, o produto chinês parecia que era um produto mais ou menos. Hoje a gente vê os carros chineses dando um banho, a gente vê a parte desses equipamentos de ponta. A pesquisa chinesa é muito forte hoje, a produção de equipamentos de alta tecnologia é muito forte hoje, né? Disputa, uhum, palmo a palmo com os Estados Unidos e com a Europa aí, a supremacia pelo conhecimento, pela inteligência artificial. Então, como nós não temos preferência por nenhum lado, nenhuma ponta do planeta, a gente quer negociar, fazer comércio com todos os países que queiram comerciar conosco, fazer comércio conosco. E é isso que o governador tem colocado. Ele já foi à China, foi nos Estados Unidos, foi à Europa, né? Então, eu vejo isso com bons olhos. E muitas empresas americanas, chinesas, europeias vão se instalar nos próximos anos em Santa Catarina e lá no SCD em Nova York, o cientista político e Marcos Truirro disse o seguinte, que nós não estávamos diante do Santa Catarina dia lá, o Santa Catarina D, nós estávamos diante do Santa Catarina da década, né? Essa é a década do nosso estado, é o grande momento com os acordos que estão acontecendo e com essa bagunça que o mundo está meio que virado, né? Mas as oportunidades também estão, na hora que a coisa fica chacoalha, as oportunidades aparecem, né? Então, é isso que nós estamos fazendo. A secretaria está seguindo aí essa determinação e essa política que o governador determinou para o estado, que tem sido um sucesso. E teremos outras aí, se Deus quiser, outros anúncios, outras empresas e outros investimentos importantes para o estado ao longo dos próximos meses.
3: Aí, quando tudo isso acontecer, o espaço está aqui, você sabe disso, né? Paulinho Bornhausen, secretário de Articulação Internacional, Projetos Estratégicos. Mais uma vez, Paulinho, obrigado por todas as informações prestadas aqui, edição do Canal 100, da Rádio Menina, TV Mocinho. Um forte abraço, Paulinho.
6: Eu que te agradeço, muito obrigado, Tigrão, e um bom feriado amanhã para todos vocês.
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3: Bacana, né? São 250 milhões de reais investidos aí em Porto Belo, quer dizer, ganha não só Porto Belo, mas toda a nossa região. O último e rápido intervalo, a gente volta na sequência para fechar a edição do Canal 100 desta quarta-feira.
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3: Só fazer um registro aqui, mandar um abraço hoje, né? Amanhã completa 6 aninhos Joaquim Evaristo, que é o neto do meu craque do Ariribá, o Dilo. É o netinho do Dilo, Joaquim Evaristo, amanhã de aniversário, e é sobrinho do Lucas, né? Do Luquinha. E amanhã vamos ter festa, então, né? O vovô e o tio e a família toda para comemorar o aniversário do nosso querido Joaquim Evaristo, 6 aninhos. Hoje, um dos primeiros amigos que fiz em Balneário Camboriú, dois dos primeiros amigos que fiz em Balneário Camboriú, também de aniversário. Arquiteto Erasmo Furtado Júnior. Um abraço, Erasmo. Saúde para você. E o meu querido Edson Soares Blair. Hoje também está de aniversário, além do tio Adilson Vieira. Deixa eu mandar um abraço para Nanda. Obrigado, Nanda. Está me fazendo um convite aqui. Sexta-feira a gente fala da festa julina lá da Fazenda Caetés. Das 10 da manhã às 10 da noite, dia 4 de julho. Obrigado pelo carinho. Você pode já fazer uma reserva no 999-08-5343. Fechamos a edição do Canal 100 desta quarta-feira. Tá certo? E o convite, mais uma vez, antes de fechar a edição: amanhã todos os caminhos nos levarão a Taquaras, a 7ª Festa Raízes de Taquara. Amanhã, faça esse convite muito especial, tá bom? Fiquem com Deus e sexta-feira a gente volta para mais uma edição do Canal 100. Mas não se esqueçam, né? Quem sabe aonde quer chegar, escolhe o caminho certo, o jeito de caminhar. Na sequência tem Nilo Deitos e o Som na Caixa. Falar em som, quem hoje?
10: Boca Livre, Toada.
3: Linda. Sim.

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1: Muito bem, no ar o som na caixa da sua rádio, menina. Boa noite, tudo bem com você? Abre aí o seu coração, vem curtir comigo, Sol na Caixa, eu sou Nilo Deitos. Mais ou menos assim, ó. Confere comigo. Ótima noite, tamo junto, a partir de agora na Menina, Rádio de 1 milhão de amigos.

0: Muito bem, agora 7h59, tá aí João Gomes, Pontes Indestrutíveis, na programação gostosa e especial, aqui do Som na Caixa da sua Rádio Mineira. Balneário Camboriú, boa noite!
1: Carrego de vocês no mesmo lugar.
0: Alô, Luiz André, ligado com a gente, meu querido.
1: Valeu, Chico.
0: Grande abraço, tamo junto e misturado, parceiro.
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Grande abraço, meu irmão Rato! Como é que você tá, Cleiton Passos? Doutor, tudo bom? Grande abraço, Cleitão. Rato tá passando na região? Vai chegar a tomar uma gelada daqui a pouquinho comigo? Me conta aí, qual é a ideia, meu querido?

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0: Internacional incrível. Você que ouviu o pôr do som hoje pode pegar um pouquinho do que vai rolar, né? Hoje tem Orlando Curti e a dupla Johnny June. É, provando que a Argentina também tem muito country music de primeira qualidade. Na quinta-feira é o dia dos texanos Jess Quinn e Jesse Owen e a Linda Wilder. Quer mais? Ainda temos Dave Peterson, que vem direto de Nashville, Tennessee, para acompanhar o Eric Breslau. Aham, um ícone brasileiro. Sexta e sábado teremos bandas curitibanas CWB Folks e The Folks trazendo o melhor do country rock. Domingo, Red Barn estará fechado, tá bom? Não espere pra depois, prepare-se e vá hoje mesmo. Hoje tem festa com os argentinos Orlando Curti e Johnny John, que tiveram aqui no programa junto comigo hoje. Deram uma palhinha super bacana, tá lá no Instagram da Rádio Menina, você pode seguir.
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0: 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Deu fome, rato? Deu fome aí?
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0: Vamos, Armandinho. Alô, meu amigo Luiz André. Alô, Gianni. Um abraço pra vocês, meus queridos. Ligados com a programação mais gostosa do litoral.
12: Onde o homem.
0: E a Rosinha, caminho do Red Barn, né? Já colocou aquelas botas pra dançar o seu country. Beijo, tudo de bom.

Boa noite, Ivan César! Alô, Valdeci! Aquele abraço, tudo de bom! Luiz André, tá lá no Insta, meu irmão! Dá um look quando puder! Alô, Vacice! Boa noite! Tudo bem? Minha presidente, cadê você? Tudo certinho? Simone Baju, que a sopa, como é que está a sopinha caprichada no fogão de lenha? Alô, Selma! Beijo, meu bem! Tudo de bom!

0: Maravilha!
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1: 8h25, boa noite.
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1: 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A dupla Johnny Johnny também, tá bom? 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
1: Valeu, moçada, boa noite, um grande abraço, tudo de bom, obrigado pela audiência e pela sintonia, bom feriadão pra tutti.

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2: Em Brasília, 19 horas. Está no ar a Voz do Brasil. As notícias do governo federal que movimentaram o país no dia de hoje.
3: Olá, boa noite.
2: Boa noite para você que nos acompanha em todo o país.
3: Terça-feira, 2 de junho de 2026.
2: Vamos ao destaque do dia. Brasil reage a tarifas americanas.
3: O governo recebe com indignação.
1: Está no ar a Voz do Brasil. As notícias do governo federal que movimentaram o país no dia de hoje.
2: Olá, boa noite.
3: Boa noite para você que nos acompanha em todo o país.
2: Quarta-feira, 3 de junho de 2026.
3: Vamos ao destaque do dia, reunião ministerial.
2: Melhoria da qualidade de vida do brasileiro ganha destaque.
3: Desenrola Brasil. Em menos de um mês já foram feitas 1.400.000 operações de renegociação de dívidas.
2: O governo anuncia que será lançado programa para quem está adimplente, ou seja, em dia com os débitos.
3: Presidente Lula cita a taxação dos Estados Unidos a produtos nacionais e destaca a soberania brasileira.
2: E ainda,
4: a gente vai vender para quem quiser comprar. Se não quiser investir aqui, nós vamos procurar outro. O que tem que saber é que o Brasil é dono do seu nariz. Isso aqui é um país democrático e soberano.
2: E ainda, mais empresas podem acessar recursos do Plano Brasil Soberano.
3: O programa atende empresas exportadoras que tiveram impacto com tarifa norte-americana ou conflitos no Oriente Médio. Cláudio Mário Carvalho.
5: Portaria reduziu de 5% para 1% o impacto mínimo no faturamento bruto, exigido para que exportadores e fornecedores tenham acesso às linhas de crédito.
2: Você vai ouvir também vacina contra pneumonia e meningite.
3: A Pneumovinte já está sendo distribuída a estados e municípios para ampliar a proteção a crianças de 2 meses a 4 anos.
2: Imunização deve ter início na segunda quinzena de junho.
3: Hoje, na apresentação da Voz do Brasil, Mariana Jungmann e Luciano Seixas.
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3: Avanços nas áreas social, econômica e